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0: Muito barulho, Júlia P, MC Davi!
1: Tamo junto, tamo junto. 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Barulho, batidão e o DG também aí, vai.
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0: Dias Cristina.
1: Obrigada, gente.
0: Dias Canari.
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0: Maria Cecília Rodolfo, meus amores, obrigado pelo carinho. Que lindo,
1: obrigado. 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

0: E o Neves Solimões!
1: Jorge Matheus, maravilha, muito obrigado pela confiança.
0: Senhor!
1: Pela presença. 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
0: tá aqui.
2: É apaixonado, né?
0: Ah, é demais, hein? 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
2: Derramado.
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0: Alô, você, muito bom dia. 5:01. Chegamos, 20 de agosto de 2026. Abraçando carinhosamente você que está na companhia da Rádio Centro-Oeste 100.9, através de multiplataformas, trabalhando ou descansando. Para lembrar, hoje, 20 de agosto, é o dia do vizinho. Que no Brasil nós temos duas datas, né? 20 de agosto e 23 de dezembro. Mas costumeiramente na nossa região, ela é celebrada nesta data. E como diz a lenda verdadeira, o ditado verdadeiro, nosso vizinho, nosso parente mais próximo, né? Sem dúvida, os vizinhos são uma bênção. Falar em bênção, agradecendo a Deus pela oportunidade, mais um dia, mais, vamos dizer assim, mais um sopro, né, para todos nós, que nosso dia seja abençoado e, claro, proveitoso, com muitas realizações. Tempo instável na Grande Pinhalzinho, na região, temperatura marcando 20 graus, umidade relativa do ar 89%, lua crescente. Até às 7 a gente traz para você moda boa, informação, prestação de serviço, oportunidades de trabalho e também de negócios. A interação com o nosso ouvinte, 33666200. 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
0: 5:03. E a gente começa com um modão assim que define uma ejeca. Bom dia.

0: Lourenço Dorival, velha porteira. Teve filho de uma jeca aí, eu e o violão, às 5h10. Trazendo aí também alguns destaques, né, algumas informações aí para o nosso querido ouvinte. Olha, o SESC lança agenda com prioridades do cooperativismo catarinense. Esse documento reúne 7 eixos estratégicos considerados prioritários pelo setor. Infraestrutura e saúde lideram prioridade dos vereadores de Santa Catarina. Levantamento à voz do vereador reúne demandas dos municípios catarinenses e foi entregue ontem a candidatos nas eleições 2026. E a taxa das blusinhas? O governo fará um esforço para aprovar o fim de imposto em compras internacionais de até 50 dólares. A meta é avançar na comissão mista e votar o texto durante o próximo esforço concentrado do Congresso Nacional. Olha aí aqui um detalhe importante também para os empresários. Olha, um golpe está usando falso PROCON para cobrar multa de empresários em Santa Catarina. Mensagens fraudulentas simulam notificações e cobram R$23 mil. O órgão orienta a não clicar em links nem fazer pagamentos. Tribunal de Justiça Catarinense lidera a produtividade entre tribunais de médio porte no Brasil, com 3.200 processos encerrados por magistrado. O comércio catarinense cresce acima da média nacional. O varejo acumulou alta de 4,9% em 12 meses, enquanto o setor de serviços avançou um ritmo um pouco mais moderado. Semana de Combate à Corrupção discute soluções em Santa Catarina. A programação gratuita ocorre de 24 a 27 de agosto, com encontros presenciais e online sobre prevenção, compliance e participação cidadã. Site da Rádio Centro-Oeste também, um destaque, que a Embrapa apresenta agenda estratégica para a agricultura e propõe prioridades aos candidatos nas eleições. Enquanto isso, Santa Catarina terá menos candidatos a deputado estadual este ano. Também, betes deixam de ser apenas diversão e viram alternativa financeira para mulheres. O sexto encontro de carros antigos em Pinhalzinho movimentou mais de R$2 milhões e reuniu cerca de 25 mil pessoas. O evento que ainda está repercutindo, né? Porque realmente superou toda e qualquer expectativa. Informações também, infelizmente, trânsito bastante violento. Tragédia no trânsito no Paraná deixou 23 mortos. Ontem também um acidente em São Lourenço do Oeste vitimou 4 pessoas. Tem muitos detalhes aí no site da Rádio Centro-Oeste também para você acompanhar. Uma outra informação: bancários vão fazer paralisação de 24 horas hoje. A categoria cobra um reajuste salarial e avanço nas negociações de 2026. 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
0: 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Alguma informação que você tenha é útil? Ela soma, agrega, então compartilhe. 3366-6200. Checado, manda para nós. 5h14, ao som de Chiquita e Bordoneio, Madrugadas. Bom dia.

0: No sinal 5:18.
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3: Olá, hoje é quinta-feira de lua crescente, 20 de agosto, está no ar o Panorama Agrícola. Eu sou Maurício Frigueto e na mesa de som está o Eduardo Maier. O ditado de hoje é: quem semeia vento, colhe tempestade. Confira aqui no Panorama. Estudos sobre insetos contribuem para a saúde pública e a agricultura. Encontro de apicultura e meliponicultura acontece em Lages. 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Para participar do programa, ligue 48-3665-5359 ou envie e-mail para panoramaagricola@epagre.sc.gov.br.
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3: O 8º Encontro Regional de Apicultores da Serra Catarinense e o 1º Encontro de Meliponicultura serão realizados nesta quinta-feira em Lages. Os eventos ocorrem no Centro Serra Convention Center, das 8 às 19 horas. O encontro começa às 8, com credenciamento e recepção com café. Na sequência, serão realizadas palestras sobre o panorama da apicultura no estado de Santa Catarina, a indicação geográfica do mel de melato da Bracatinga e o que ela muda na vida do apicultor e as novas perspectivas e mercados para a apicultura. Após o almoço, também serão realizadas oficinas de meliponicultura voltadas às abelhas nativas sem ferrão, além de palestras sobre manejos de entressafra, com orientações sobre como não perder enxames e as perspectivas do El Niño para o segundo semestre de 2026. O encerramento está previsto para as 16 horas com café e confraternização. Das 12 às 19, haverá exposição de materiais e equipamentos apícolas.
4: Confira a entrevista de hoje.
3: Como a temperatura influencia o ciclo de vida dos insetos em Santa Catarina e de que forma essas informações podem contribuir para a agricultura e para a saúde pública? Esse é o tema da entrevista com Hamilton Justino Vieira, pesquisador da Epagre Ciram. Hamilton, explique em que consiste essa pesquisa que relaciona a temperatura ao ciclo de vida dos insetos.
5: Os insetos são muito dependentes da temperatura. Nós poderíamos pensar que nós, né, temos em média 70 quilos de peso corporal e o inseto tem talvez 1 milhão de menos, né, esse peso. E nós conseguimos produzir calorias para nossa manutenção e enfrentar oscilações grandes de temperatura. O inseto, pela sua massa corporal quase que zero, ele é altamente dependente da temperatura. Então, quando tem oscilações da temperatura, ou ele se movimenta e se desloca, né, e se reproduz e se desenvolve mais rapidamente, ou quase que permanece num estado de letargia e não se desenvolve, então esperando novamente a temperatura aumentar.
3: E qual o objetivo da pesquisa? É analisar os ciclos de vida, o tempo de vida?
5: Nós, aqui no caso, estamos utilizando dados de criação em laboratório. Então, os pesquisadores, vamos citar um exemplo, né? Põe um inseto a 20 graus, daí vê quantos dias ele demora para se reproduzir, daí a 25, 30, 35, né? E aí tem uma relação entre o desenvolvimento e essas temperaturas. Como vocês sabem, Santa Catarina tem uma característica muito peculiar, que tem proximidade do mar, com zero, quase zero metros de altitude, a 1.500 metros de altitude ali em São Joaquim, no Planalto, e lá no oeste catarinense, 200 metros de altitude, por exemplo, em Itapiranga. Então, e estamos ainda localizados numa região subtropical, onde, vamos dizer assim, os fenômenos meteorológicos tropicais e dos polos, né, interagem na nossa região. Então, isso é uma, vamos dizer assim, uma grande diversidade de condições climáticas.
6: E qual a importância dessas pesquisas? Vocês pesquisam quais insetos?
5: Nós começamos o ano passado, né? O primeiro inseto que nós conseguimos, vamos dizer assim, um resultado, vou chamar de biometeorológico, um polinômio matemático, foi pro Aedes aegypti, que era o mosquito da dengue. Então, a gente gerou a duração do ciclo e o número de ciclos durante um ano e também para 20 anos, né? Uma média assim, né? Para climatológica. Então, isso para nós foi bem interessante, porque a gente pode ver, por exemplo, quais são as regiões com maior número de gerações anuais, a duração, vamos dizer assim, de cada ciclo desse durante o ano, o início do ciclo e qual é o último ciclo do ano seguinte, porque nós usamos sempre entre um inverno e o inverno seguinte. E depois vieram outros insetos, acho que nós estamos no quinto ou sexto inseto já, né? Tem a mosca minadora das folhas de hortaliças, batata, cebola. Temos também a anastrefa, né, que é das fruteiras. Temos a grafolita. Temos uma série de pragas já estipuladas ou estudadas.
6: São informações importantes, então, tanto para a saúde pública quanto para a agricultura.
5: Sim. Como a Ipagre Cirã já vem trabalhando, vamos dizer assim, na disponibilização de informações de monitoramento ambiental, todas essas informações são colocadas lá na página, na plataforma digital denominada de AgroConnect. Então, isso é, vamos dizer assim, automatizado. E ela é atualizada de hora em hora. Então, os diferentes tipos de usuários podem acessar essas informações. Mas uma particularidade que eu esqueci de denominar são, por exemplo, as pragas que ainda não apareceram em Santa Catarina. Então, já tem alguns estudos ali da cigarrinha, por exemplo, uma cigarrinha, que quando ela aparecer em Santa Catarina, a gente sabe já de antemão em qual região vai ter o maior número de gerações e o número de gerações para cada região destas. Então, é uma evolução assim, muito significativa para a agricultura catarinense e também para a saúde, enfim.
6: Hamilton, com as mudanças climáticas, muda muito a vida dos insetos, o combate às pragas?
5: Eu estava pensando no começo da entrevista como é que eu ia explicar essa importância, né, das mudanças climáticas. E daí, com esses últimos eventos que nós tivemos, né, você imagine que a capacidade do inseto, vamos dizer assim, num dia sem vento, ele pode voar, sei lá, 1 quilômetro, 10 quilômetros, ou qualquer coisa assim. E se der um vento como deu, né, de 70, 80 quilômetros por hora, esse deslocamento do inseto, vamos dizer assim, vai ser multiplicado por N vezes. Por outro lado, também a questão das chuvas intensas também, né, que possam diminuir ou não, né, o aparecimento dos insetos, e a própria temperatura. Temperaturas mais baixas vão dificultar, então, essa essa evolução do desenvolvimento do inseto, e temperaturas mais elevadas vão favorecer. Então, isso é uma, não só uma revolução em termos de clima, mas é uma revolução também em termos de plantas e de insetos.
6: Eu conversei com o Hamilton Justino Vieira, pesquisador da EPAGRE-CIRAM. Muito obrigado pela entrevista.
5: Agradeço também a oportunidade de divulgar os nossos trabalhos aqui da EPAGRE, né? E estamos sempre à disposição para trazer novas informações.
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0: Ouvimos aí Daniel com Bruno Marrone, Sertanejo de Coração. 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
1: Você já comprou alguma coisa por impulso?
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0: A gente às vezes come algumas coisas nada a ver, né? Ah, vai, aonde? 5h34, hora certa. Alô, Nova Erechim, Elizabeth Schuch na sintonia, obrigado, ótimo dia para todos nós. A Vanete Renda aqui de Pinhalzinho, igualmente na sintonia, obrigado. Boa sorte, galera. 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
6: Você sabe como funciona o Sistema CNA, FAESC, Senar, Sindicatos Rurais? Em âmbito nacional, a CNA é a voz institucional do setor agropecuário, com atuação junto aos poderes públicos na defesa de políticas para o campo e na elaboração de propostas voltadas ao desenvolvimento do agronegócio. Em Santa Catarina, a FAESC representa os interesses dos produtores e articula ações estratégicas para o setor produtivo. O Senar atua na formação profissional, na promoção social, na assistência técnica e gerencial, entre outras ações. Já os sindicatos rurais formam a base do sistema nos municípios, mantendo contato direto com os produtores, identificando demandas locais e mobilizando o setor. Juntas, essas entidades trabalham para fortalecer o agronegócio. Minuto do Agro, uma produção do sistema CNA, FAESC, Senar e sindicatos rurais.
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8: Opa, esta é a ZYV296, canal 265. Nós estamos no ano 48 de comunicação, atravessando gerações. E claro, dando aquele bom dia todo especial, muita energia. Quinta-feira, 20 de agosto, dia do vizinho, hein? 5h41. Abraço toda a vizinhança.

0: novo sucesso no Sul. A galera lá em cima também, ó, mais forte, mais forte.
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2: Rainha, rainha musical, guardanapo. Ô, moda, hein? No sinal se confere a hora agora, 15 para 6. É a hora certa. Galera mandando seu recado.
3: Bom dia, Vitor.
2: Bom dia.
3: Isidoro Frasnelli. Também quer participar do sorteio da Camada Gasolina. E uma boa quinta-feira abençoada para ti. Bom dia.
2: Bom dia, Frasnelli. Bom dia. Um abraço aí pro amigo também.
4: Bom dia, Miltinho. Tudo
2: bom
4: certo?
2: Bom dia. Tudo.
4: Como é que vai?
2: Ótimo.
4: E amanheceu com chuva esse tempo, né? É. Ai, até, vamos virar sapo, né? Parece uma música para os ouvintes que escutam a Centro-Oeste de manhã cedo, seu Paulo Spiga, seu Wilson Dreyer, o seu Mocho da Juvencio e os demais ouvintes.
2: Tá legal.
4: Luzão, um abraço e tudo de bom.
2: Tudo de bom, Nilvo Mocho. Eu digo
4: umas partidas de bocha da bodega São Paulo Speaker. Tivemos um picadinho lá e brincamos um pouco. Beleza?
2: Olha lá, e que é bonito, né? Tá bom, Nilvo? Um abraço pra vocês aí também, né? Muito obrigado pela companhia sempre. O Elemar e a Clarice Runoff já estão tirando leite, né? Pediram sina de um colono. Vamos ver se dá um tempinho, uma rodada também. Um abração pra vocês aí. Nossos vizinhos ali em São Carlos do Brasil. Hoje é dia do vizinho, né? Todo dia é. Mas dia 20 de agosto é ainda mais especial, porque é a data, né, gente? 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
15: Bom dia, meu irmão e minha irmã. Aqui quem vos fala é o Padre Ricardo e vamos continuar lendo a encíclica do Papa Leão XIV. Número 118. A nossa relação com a vida parece estar hoje em crise. Tudo o que se apresenta como limite, incapacidade, doença, velhice, sofrimento, vulnerabilidade, tende a ser interpretado antes de mais como um defeito a corrigir, e não como um espaço onde o humano amadurece e se abre à relação. Em vez disso, devemos recordar que o humano não floresce apesar dos limites, mas muitas vezes através dos limites. Uma visão da realidade à luz da fé ajuda a reconhecer aquilo a que chamamos a contingência das coisas deste mundo. Se por um lado é nosso dever procurar eliminar o sofrimento que marca a vida humana, por outro, é sensato reconhecer a nossa constitutiva finitude, sabendo que a experiência religiosa, e em particular a fé cristã, propõe viver sem simplificações, essa ambivalência entre a grandeza e os limites do ser humano, interpretando-a à luz da relação original e fundamental com Deus. 119. É precisamente na nossa limitação que encontram espaço a compaixão, a sincera preocupação perante as necessidades dos outros, a generosidade que surpreende mesmo no meio da escuridão e do fracasso, a experiência espiritual e a adoração de Deus. Vemo-lo em tantos momentos em que os limites se tornam concretos na nossa vida. Quando somos rejeitados, quando sofremos por causa da doença ou da morte de uma pessoa amada, quando experimentamos o sentimento de impotência ou o fracasso. Misteriosamente, é precisamente nestas adversidades que podemos encontrar uma sabedoria nova, tocar com as próprias mãos o carinho das pessoas e experimentar diversamente a presença do Senhor. 120. Mesmo quando os limites se manifestam como dor interior, a sabedoria humana ensina a não a afastar e nem suprimir, mas a integrá-la. Para suprimir totalmente a dor seria necessário, no fundo, extinguir também o amor e o desejo. Realmente quem ama e deseja não pode evitar passar pela provação e pelo sofrimento, e por isso, ao longo dos anos, guardamos dentro de nós ensinamentos que ficam gravados como cicatrizes. Lembrança do caminho percorrido entre liberdades e quedas, sonhos e desilusões. É só graças à interligação destes elementos que no coração acontecem aqueles prodígios da alma que nos fazem experimentar o sabor mais doce da nossa humanidade. Renunciar a esta aventura, simultaneamente dramática e esplêndida, em nome de uma suposta superação de todos os limites, pode significar qualquer outra coisa, mas não ser humanos. Que o Deus Todo-Poderoso vos abençoe e guarde neste dia, em nome do Pai, e do Filho, e do Espírito Santo. Amém.
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2: Esse é um momento todo especial da gente parar, ouvir, refletir um pouco e, claro, receber também a bênção do nosso Padre Ricardo. A hora certa, 6 minutos nos separam das 6.
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3: Seu cachorro, tu tá onde, praga?
4: Mas minha nossa. Olha como a chuva desce, como é que o cara vai ter ideia, noção, né? Sem chance. Aí, aonde? Para com isso, guria. 3 minutos nos separam das 6, daqui a pouquinho tem informativo da Fecoagro. Oi, Aledito, deixa eu mandar um abraço também, meu querido amigo Moacir Ferrari, a dona Terezinha, toda a família, tamo junto, melhores aí pra toda a família, viu, Moacir? Um abração pra todo mundo aí.

0: Vento Minuano. Ai, o legado da saudosa Berenice Azambuja. Moda buena, por demais. 6 horas em ponta, você acompanha agora o informativo da FECOAGRO, programa que une o campo e a cidade para a informação. Em 12 minutos, a gente volta até já.
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0: Seis horas e um minuto, temperatura em 18 graus.
3: Chapecó, oeste de Santa Catarina, irá sediar o 35º Congresso Nacional de Milho e Sorgo. FECOAGRO e Sistema OSESC estarão presentes com estande. Sistema OCB lança livro Raízes e Fundamentos do Cooperativismo. Essas e outras notícias logo após a nossa mensagem cooperativista.
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3: Alô, amigos gaúchos, catarinenses e paranaenses. Eu sou o Renê Roberto e hoje é quinta-feira, edição de 20 de agosto de 2026. E essas são as notícias. O município catarinense de Chapecó, oeste do estado, será a sede do 35º Congresso Nacional do Milho e Sorgo, que vai ocorrer entre os dias 31 de agosto e 3 de setembro deste ano. O evento, promovido pela Associação Brasileira de Milho e Sorgo e organizado pela empresa Epagre, será realizado no Centro de Cultura e Eventos Plínio Arlindo Denez. Em entrevista ao informativo Cooperalfa, o pesquisador da Epagre e presidente do Congresso, Felipe Bermudes, explicou que o objetivo central é trazer as novidades do setor para o público, englobando agricultores, técnicos, consultores e estudantes. Um dos pontos de maior destaque nessa edição vai ser o debate sobre logística e abastecimento, especialmente voltado para a cadeia de proteína animal da região. Segundo Bermudes, estado de Santa Catarina enfrenta o desafio de suprir essa cadeia, dependendo da importação de grandes volumes de milho de outros estados e países. Para tratar dessa questão, o evento contará com a participação de representantes de grandes cooperativas, como a Aurora Coop, para discutir a problemática do transporte de grãos para o estado. A programação do Congresso é extensa e inclui 8 painéis distribuídos em 4 dias de atividades intensas. Entre os temas abordados estão a competitividade de mercado, o uso de inteligência artificial no melhoramento de plantas, a produção de etanol e bioenergia.

0: energia, além de discussões sobre sustentabilidade e bioinsumos. No último dia, haverá ainda o seminário de enfezamentos e viroses, tratando de temas fitossanitários que afetam a produtividade. As inscrições antecipadas com desconto seguem abertas até o dia 21 de agosto pelo site oficial da Associação Brasileira de Milho e Sorgo, sendo possível também se inscrever no local do evento. Felipe Bermudes reforça o convite para que profissionais e interessados participem, destacando que haverá cerca de 40 palestrantes nacionais e internacionais de renome. Além das palestras, o evento oferecerá espaços de interação nos intervalos e salas específicas para empresas patrocinadoras poderem apresentar suas tecnologias. Os agrônomos da Cooperalfa, Alexandre Ramos e Marcos Bon Giovanni, participarão como moderadores, respectivamente no painel 4, construindo produtividade genética e fertilidade do solo, e no painel 3, fatores que afetam a produtividade. Alexandre também participará de 2 talk shows no dia 3 de setembro, segundo o Seminário Brasileiro de Enfezamentos e Viroses. A Federação Fecoagro e o Sistema Osesc terão um stand conjunto para mostrar seus produtos e serviços aos participantes do evento. A equipe da TV Coop Santa Catarina estará presente para cobrir o evento e mostrar nos seus programas de TV da Fecoagro. Cooperativa de Crédito Sicredi Sul Santa Catarina inaugurou a primeira agência em Meleiro, sul do estado. A cerimônia reuniu associados, autoridades, representantes de entidades e colaboradores da cooperativa. A nova unidade faz parte do plano de expansão da cooperativa no sul de Santa Catarina e reforça o compromisso da instituição com o desenvolvimento regional por meio do cooperativismo. O presidente da Cooperativa de Crédito Sicredi Sul Santa Catarina, Aloysio Vestrup, destacou que, aos poucos, vamos abrindo cada vez mais espaços. Aqui no extremo sul, estamos desenvolvendo mais 3 unidades em Jacinto Machado, Passo de Torres e Praia Grande. Assim, chegaremos cada vez mais perto dos associados e das comunidades, finalizou ele. Já o diretor executivo da Sicredi Sul Santa Catarina, Erli Silveira Lima, enfatizou que a cooperativa pretende contribuir não apenas com soluções financeiras, mas também com o desenvolvimento social do município. Ele disse: não trazemos a Meleiro apenas mais uma instituição financeira. Como cooperativa, nossa missão vai além da oferta de soluções para empresas e pessoas físicas. Temos uma grande responsabilidade social e queremos participar do desenvolvimento da comunidade, trabalhando em parceria com as entidades locais, comentou ele. O gerente da agência de Meleiro, Leandro Pizzolo da Luz, destacou que a chegada da instituição ao município era aguardada há muitos anos. A agência possui 387 metros quadrados de área construída, distribuídos em terreno e mezanino. O espaço conta com caixas eletrônicos, ambiente de atendimento personalizados e híbridos, sala multiuso, sala de reuniões e espaço do associado integrado ao Espaço Café. 7 cooperativas paranaenses, a Frísia, Agrária, Capal, Coassul, Integrada, Castrolanda e Bom Jesus, definiram por mais um empreendimento de intercooperação. Foi apresentado pelas cooperativas como o maior projeto já realizado no Paraná. Assumiram a esmagadora Campos Gerais, em Ponta Grossa, que iniciou em agosto a sua operação. Juntas, as 7 cooperativas reúnem cerca de 57 mil cooperados e 16 mil funcionários, com 2 milhões e 100 mil hectares cultivados e faturamento anual superior a 47 bilhões de reais. A intercooperação foi anunciada oficialmente em 17 de agosto, durante encontro com o governador do estado do Paraná, Ratinho Júnior, e representantes das 7 cooperativas. A operação marca a entrada conjunta das empresas na industrialização da soja, com o objetivo de ampliar a agregação de valor à produção dos cooperados. A cooperativa Frísia ficará responsável pela gestão do empreendimento. Ela já participa de outros projetos de intercooperação no estado do Paraná. Para o superintendente da cooperativa Frísia, Mário Dijkstra, a formação do grupo demonstra a capacidade das cooperativas de atuar em projetos de maior escala. Afirmou, esse empreendimento demonstra a maturidade do cooperativismo paranaense. 7 cooperativas decidiram unir forças para investir na industrialização de soja, agregando valor à produção dos cooperados e mostrando que a intercooperação é um dos caminhos mais eficientes para fortalecer o cooperativismo. O complexo industrial pertencia anteriormente à multinacional Dreyfus. A transferência para as cooperativas foi concluída no dia 1º de agosto e a produção começou 2 dias depois, em 3 de agosto. Instalada em uma área de 58 hectares, a unidade possui estrutura para recepção, beneficiamento e armazenamento de grãos, com capacidade estática de 300 mil toneladas. O complexo também conta com áreas destinadas à preparação da soja, extração de óleo e farelo, degomagem e envase de lecitina e refinaria. A operação emprega cerca de 200 trabalhadores. E a seguir, depois da nossa mensagem cooperativista, nossa última notícia. Aguardem.
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0: E agora atenção para a nossa última notícia. O primeiro dia da Semana de Competitividade 2026 foi marcado pelo lançamento do livro Raízes e Fundamentos do Cooperativismo, volume 1, legado da trilogia Cultura Cooperativista. Obra lança um histórico da evolução do movimento, explicando as origens do pensamento e as experiências cooperativistas que culminaram com a constituição do modelo atual, contemplando valores, princípios e práticas que compreendem mais de 360 anos e que permanecem atuais. O lançamento ocorreu durante a palestra As Raízes do COP e a Memória Institucional, conduzida por Carolina Cook, fundadora da Raiz Projetos e Pesquisas da História, com a participação de Débora Ingrizano, gerente de desenvolvimento de cooperativas, e Eduardo Queiroz, gerente de relações institucionais do sistema OCB. O livro nasce de uma grande responsabilidade, transmitir a cultura cooperativista para milhões de pessoas que fazem parte desse movimento. Ao revisitar essa trajetória, buscamos compreender os valores e princípios que nos trouxeram até aqui e mantê-los vivos para as próximas gerações. Esta é a primeira obra de uma trilogia que conecta passado, presente e futuro, e reforça que preservar nossa cultura é também preparar o que ainda vamos construir juntos, afirmou Débora. Ao revisitar acontecimentos, personagens e marcos históricos, a obra demonstra que a cultura cooperativista é resultado de uma construção coletiva continuamente fortalecida pelas pessoas que fazem parte desse modelo de negócios. Organizado em 5 capítulos, o livro percorre diferentes momentos da evolução do cooperativismo. O primeiro resgata as experiências de cooperação ao longo da história, passando pelas raízes filosóficas do movimento, para as primeiras iniciativas cooperativistas e pela experiência de Rochdale, na Inglaterra, reconhecida como marco do cooperativismo moderno. Também apresenta a expansão do modelo pelo mundo até sua chegada no Brasil. A sequência, a publicação aborda o desenvolvimento do cooperativismo brasileiro, com destaque para a organização institucional do movimento, a atuação de lideranças que contribuíram para sua consolidação e a evolução da legislação voltada ao setor. O capítulo também apresenta o papel desempenhado pelo sistema OCB na representação e no fortalecimento das cooperativas em todo o país. O último capítulo apresenta as principais correntes de pensamento que influenciar a formação do cooperativismo ao longo do tempo e relaciona esses fundamentos aos desafios contemporâneos enfrentados pelas cooperativas. A proposta é mostrar que compreender as origens do movimento é indispensável para que ele continue inovando sem perder sua essência. Para o presidente do Conselho de Administração do Sistema OCB, cooperativista Márcio Lopes de Freitas, o lançamento pela Organização das Cooperativas Brasileiras representa mais um passo na valorização da memória institucional do cooperativismo brasileiro. Ele disse, ao reunir conhecimentos históricos, reflexão conceitual e referência sobre a cultura cooperativista em uma única publicação, o livro amplia o acesso a conteúdos fundamentais para dirigentes, lideranças, colaboradores, pesquisadores e todos aqueles que desejam aprofundar seu entendimento sobre esse modelo de negócios, finalizou Márcio Lopes de Freitas. 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
4: Voltamos! Informações atuais e importantes através da Fecoagro, 6:12. Chovendo, calminho. Oh. Manhã de quinta-feira, trazendo esses irmãos Jats e Jadson. Bom dia!
5: O 30 feira.

0: Eucalipto Jazz e Jadson, modão aqui da nossa manhã 100.9. 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Acerte a hora no sinal, 6:15 é a hora certa. Um abraço também, galera de Barra Escondida Sul Brasil, Juleide e José Makoski, na cinta de obrigado. Pediram Roxinol Araçari, vamos rodar depois, né? Nossos vizinhos aí. Hoje é dia do vizinho, 20 de agosto. Chore informando. Choveu 1,5 milímetros nas últimas 24 horas. E mandou um abraço, guri. Mas agora vem cheio. Elias Pinheiro mandou aqui mateando. Aí mandou a saracura, gente. Para com a saracura. Já tá chovendo, Elias, já tá chovendo. Ela não mandou foto do Pito hoje, né? Geralmente vem o combo, né, nas fotos. Geralmente. Ai, ah, é. Vai a onda, né, gente?
1: Pois é, Pia, eu lembro mais que o pai, sabe que o pai foi patroleiro na vez da prefeitura, né? Daí, quando eles começaram, tinha que fazer um curso lá, né, pra trabalhar de patroleiro. E aí, tinha um cara lá que foi lá fazer um curso, lá um barrigudo lá. Daí, os caras estendiam um jornal, assim, no chão, né, cara? E daí, o cara tinha que ir com a lâmina, assim, regular bem a lâmina e tirar o jornal, assim, arrancar a terra do chão, né? Acabou que o desgraçado foi lá e tirou só o jornal, piá do céu. Daí, chegou a vez do pai, né? O pai falou, não vai ter pra mim, o cara é bom. Aí, o pai foi lá, assim, regulou bem a lâmina pra trola, arrumou bem aquela paciência dele. Passou, assim, né, quando olhou, assim, ficou o jornal no chão. Daí ele desceu triste. E o cara falou, é, senhor, o senhor que é o nosso patroleiro. Ele falou, mas eu deixei o jornal. Ele falou, não, o senhor arrancou só as letras do jornal com a lâmina. Forte homem, né?
0: Ó, se isso é forte, também quando isso é fortidão mesmo, né, gente? Ó, falar em patroleiro, né? Mandar um abraço, meu querido Rock Miller, né? De nós nos encontramos. Ele disse, Milton, bota aquela do patroleiro pra dar umas risadas. É boa, essa história é boa, é boa. 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
2: Olá, você ouvinte aqui da Rádio Centro-Oeste. Uma frente fria se desloca pelo estado de Santa Catarina ao longo desta quinta-feira, trazendo mudanças no tempo, principalmente no que diz respeito às temperaturas. Ao longo desta quinta-feira, poderemos ter algumas pancadas de chuva, até associada a alguma trovoada, mas de forma muito isolada, é muito mais nuvens realmente, porque é um sistema que apresenta fraca intensidade. E a nossa expectativa para as áreas de Pinhalzinho é que o vento ganhe intensidade ao longo do dia. É aquele vento soprando mais do quadrante oeste. Esse vento promove queda nas temperaturas e também deixa a sensação térmica mais baixa. Portanto, uma quinta-feira de tempo instável, possibilidade de chuvas ocasionais. No geral, uma chuva bastante irregular. E o principal destaque é as temperaturas que entram em declínio, sobretudo no final do dia. Na sexta-feira, mais nuvens vão amanhecer, mínimas de 10, máximas de 18 graus, com ventos de sudoeste, que vai trazer uma sensação térmica baixa ao longo da sexta-feira. Para o final de semana, sol, temperaturas mínimas de 5 a 7 graus e máximas em torno dos 18. Essa condição de baixas temperaturas também se repete ali na segunda-feira. Portanto, apesar da instabilidade de hoje, as temperaturas caem e aí a gente tem uma sequência de dias de tempo firme, mas frios por aqui. Camila Cardoso, para você ouvinte, aqui da RCO.
0: Obrigado, Camila. Obrigado. Bom dia, bom trabalho. Na Grande Pinhal e na região, bom dia, chega com chuva. O segundo Chora informou há pouco. Choveu até agora 1,5 milímetros, né? A temperatura também já começa a declinar. Começamos o programa aí com em torno de 20 graus, agora estamos já com 18. A umidade relativa do ar é de 91% e estamos sob influência da lua crescente. 6h21, um abraço, meu querido amigo Dr. Ezequiel Rovani. Já está trabalhando, está na lida, né? Abençoada quinta para todos nós. Obrigado, doutor. 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Aí o procedimento, aquele acolhimento, é diferenciado. Aqui do ladinho da Rádio Centro-Oeste, nossa boa vizinhança. Aliás, hoje é dia do vizinho, né? Um abraço a toda a nossa vizinhança querida aí. De hoje, de onde a gente passou, morou, sempre tivemos assim, bom relacionamento e ótimos vizinhos, graças a Deus, né? Então, abração para todo mundo aí.
3: Ô, seu Mirtão, essa erva verdona aí, ó, que marca, hein?
0: Ah, essa aqui, só que é o seguinte, não vai assim querer muito se emocionar, porque ela é exclusiva nossa aqui, ó, Semedão, da Semedão, 6h21 e meio. 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
0: 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Alô, Argela Andregueto, galera em Linha Nova, Sul Brasil, aquele abraço. Ademir Ternos em Volta Grande, também na sintonia. 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Siga as redes sociais, ouça a Rádio Centro-Oeste e a gente informa você, tá bom? Meus vizinhos, meus conterrâneos de Sul Brasil, canta bonito. Roxinol, Araçari, às 6:28. Bom dia para todos nós.

0: Flor do baile, Rouxinol e Araçari, meus queridos vizinhos e amigos do Sul Brasil para o mundo. 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É história. No sinal, 6h31. 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
1: Bom dia, Milton. Maria Louca do Pinhalzinho. Quero participar do sorteio. Se for atendido, agradeço. Ótima quinta-feira, com chuva de novo.
0: Ah. É, mas é isso aí, né? Ó, as coisas que a gente não tem controle, aí tudo certo, né? A gente que vem, a gente aceita e tudo mais. Obrigado, Maria. Boa sorte. 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Alô, Marinete, Susbacher, Linha Riqueza. Bom dia pra todo mundo. Leandro Solivo. É, bom dia, Mico. O que, que ele mandou aqui? Quem é? A Carolina, nossa filha. Ô, oh, Leandro. Quem mais? Ó, oh, Leandro. Ah. É palestra, encontro, né, gente? Mas olha ali, ó. Obrigado pelo carinho, tá bom, querido? Abraço aí pra família toda também. Chegando em Teresina, pensa só. O Dilson Bodanese está chegando em Teresina. É lá no Piauí. É isso? Olha ali. Ó. E a Centro-Oeste vai junto, né? Vale Combustível, a Dilson Espada. Bom dia. Márcia Simon, Linha Navegantes. Participando do sorteio. Boa sorte também. Milton Vilma Rodrigues participando do sorteio do combustível. Claro. Boa sorte, galera. Ó, falar em sorteio ainda, no sábado, no super sábado, vai ter sorteio do espeto de churrasco para a festa de Pio Décimo domingo, tá? Você pode ir participando de toda a nossa programação e no sábado, o sorteio. Claro, super sábado, com o Gilmar Bordeiro, só podia ser no sábado, não ia ser na sexta. Ai, ô, meu dia, a idade já está pegando, né? Claudir Cornélios, um abraço também, boa sorte. A Tereza também na sintonia, obrigado. 6h34. Algumas informações também para o nosso ouvinte. Olha, bancários farão paralisação de 24 horas no dia de hoje. A categoria cobra reajuste salarial e avanço nas negociações de 2026. Comércio catarinense cresce acima da média nacional. O comércio segue em crescimento, varejo acumula uma alta de 4,9% em 12 meses, enquanto o setor de serviços avança mais moderadamente. Outra informação, Semana de Combate à Corrupção discute soluções em Santa Catarina. A programação gratuita ocorre de 24 a 27 de agosto com encontros presenciais e também online sobre prevenção, compliance e participação cidadã. A taxa das blusinhas volta no radar. O governo vai fazer esforço para aprovar o fim do imposto em compras internacionais. até 50 dólares. A meta é avançar na comissão mista e votar o texto durante o próximo esforço concentrado do Congresso Nacional. E olha, golpe usa falso PROCON para cobrar multa de empresários em Santa Catarina. Então, atenção, hein? Mensagens fraudulentas simulam notificações e cobram R$23 mil. O órgão orienta a não clicar em links e nem fazer pagamentos. Também a OSESC lança agenda com prioridades do cooperativismo catarinense. Documento reúne 7 eixos estratégicos considerados prioritários para o setor. O site da Rádio Centro-Oeste também traz o destaque. A Embrapa apresenta agenda estratégica para a agricultura e propõe prioridades aos candidatos nas eleições. Tragédia nas estradas. No Paraná, 23 pessoas mortas num acidente. E ontem também, a colisão em São Lourenço do Oeste vitimou 4 pessoas. Sexto encontro de carros antigos em Pinhalzinho ainda é destaque. Movimentou mais de 2 milhões e reuniu cerca de 25 mil pessoas. 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Se você tem alguma informação que é importante, ela agrega, então compartilhe. 3366-6200. É checada, é de procedência, tem espaço. 6h37 agora.
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5: Atenção, produtor rural. 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

0: na Igreja Luterana, em linha Janguta, modelo. Atos de encomendação dar-se-ão amanhã, às 9 horas, rumando logo após para sepultamento no cemitério da comunidade de linha Janguta. A família Mach comunicou com profundo pesar o falecimento de Ivo Mach, aos 73 anos. A família enlutada, nossos sentimentos de pesar. Serviços fúnebres estão sendo prestados pela Funerária Chu de Modelo.
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6: Bom dia, avó. 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
6: Bom dia, vomito!
9: Opa! Os netos aí ajudando a vovó, já. Certo? Manuela, Matheus, beijo, querido. 6h42. A do dia demora um pouquinho hoje pra clarear, devido à chuva e tal, né? Mas 6h42, então não se atrase esses compromissos aí. 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Aqui, do ladinho da Rádio Centro-Oeste, nossa boa vizinhança. Posso quase que ver ele ali trabalhando, que legal, né? Ele que também já trabalhou com a gente aqui na Rádio Centro-Oeste, já. Quase um... perto de uns 100 anos, né, doutor Ezequiel? Faz tempinho, faz uns dias já. Ah, a gente fica feliz. A amizade continua, boa vizinhança. Aliás, hoje é dia do vizinho, meu povo. Dá uma abanada aí pro vizinho, manda um recadinho. É, como já diz o velho verdadeiro ditado, nosso parente mais próximo da nossa vizinhança. Então, aos atuais vizinhos, é onde a gente

0: morou, né? Sempre tivemos ótimos vizinhos.
1: Bom dia, Milton Garcia Albano, bairro Bela Vista Pinhalzinha. Gostaria de participar do Vale Compostível, do Poço Esplanado e do espeto de carne na festa da linha Pio Décio.
0: Olha aí, valeu, Albani. É ouvinte fiel também, boa sorte. Aliás, vou falar em vizinho. Para ter bons vizinhos, a gente precisa ser bom vizinho também, né? Tá? Então fica a dica, é assim a vida é toda assim, né? É, como é que eu vou dizer assim, empatia, reciprocidade, né? Isso aí.
2: Doutor, a Clarice, quero homenagear todos os nossos vizinhos aqui da Para Escondida.
0: Olha aí, ó.
2: O teu velho pai.
0: Olha só que legal, né? Clarice, Neres Flores, o Edmundo, toda a família. Nossos queridos e inesquecíveis vizinhos aí do Sul Brasil.
3: É dois pra lá e dois pra cá.
0: Linha Espuma, Nova Itaberaba, né? São Carlos. É. Linha Progresso. Linha São Carlos. É. E aqui na Grande Pinhalzinho, né? Nossa, quanta vizinhança, quanta gente boa. 15 para 7 agora.
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0: com... E a Barra Escondida, de onde a Clarice mandou mensagem, lá também a gente deixou a vizinhança, mas eles estão com a gente todo dia, né? Nós estamos juntos.

0: gaúcho por demais.
1: Que moda boa, hein? Chique de bordoneio, um gaúcho por demais. 18 a 20 de setembro, semana farroupilha no nosso CTG Porteiro do Pinhal. Já vai preparando aí. Vai colocando um tempinho na agenda aí, né?

0: No sinal se confere a hora 12:07. Ô Clarice e Elemar Runov, nossos vizinhos ali em São Carlos do Brasil, ó. Amanhã vou rodar a música, hoje não vou conseguir, mas prometo que amanhã. Deus perdoe, Dan. Oi.
1: Eu quero participar do sorteio do churrasco da festa do Pio Décimo.
0: Uhum.
1: E se eu ganhar, vou dar pro meu marido, Darcy, que vai estar de aniversário próximo, esse próximo domingo, dia da festa. Valeu, obrigado. Um ótimo dia para todo nós.
0: Mas olha ali, ó. Obrigado, boa sorte, Vilma. Feliz aniversário da Darcy Albani. Boa sorte também pra todo mundo aí, né?
2: Você já comprou alguma coisa por impulso?
3: Já comprei sim.
2: O quê?
3: Um suporte pra celular pôr no carro.
2: E funcionou legal?
3: Não sei, não tenho carro.
0: Você tá me entendendo? Para com isso. Não, às vezes o cara faz coisa por impulso, né? Mas não tem um grande amor. 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Ciel, e a hora certa, 9 minutos, não separa das 7.
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0: 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Alô, Margarete de Andrade, na sintonia também. Bom dia, boa sorte no sorteio. 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É hoje. Bom dia.
8: Eu gostaria de participar do sorteio. Meu nome é Soili, eu moro na Bela Vista. Obrigado se for atendido.
0: Obrigado, Soili, também. E boa sorte, é claro, é o que nós desejamos. Tem Sensão e Vale Combustível e não acumula. Alguém leva, então participe. 3366-6200. 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E a hora 5 para 7.
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0: Pois é, e para hoje, fim de papo, 3 minutos nos separam das 7.
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0: E nós também. Dizer muito obrigado, Senhor, pela graça de mais um dia. Agradecer a todos pelo carinho, companhia, as participações. Fique com a gente, veio o nosso timaço do jornalismo. Ó, lembre-se, coragem é agir mesmo com medo. Sabia? Pois é.
11: Pela paz e pelo amor. Pelo nosso Criador.
0: Lembrando que a jornada de 1.000 milhas começa com um passo. Então dê o primeiro e siga em frente. Bora viver? Fido Mejeca, obrigado a todos, obrigado Deus. A gente se encontra por aí, tchau.
12: Bora viver!

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1: 7:01.
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0: Olá, meus amigos, bom dia, bom dia. Agora são 7:06, 7:06. Já estamos aqui no ar com o nosso programa, o Radar, aqui na RCO, na sua 100.9, ao lado dos colegas do Henrique, do Felipe, de toda a nossa querida audiência, para levarmos a nossa programação. Muito obrigado a você que escolhe estar com a RCO todos os dias, todas as manhãs. Uma excelente quinta-feira para todos nós, hoje dia 20 de agosto de 2026. E o tempo está passando muito rápido, não é? E já estamos, inclusive, nos aproximando do início da primavera, neste mês de setembro. Lembrando que climatologicamente começa no dia 1º. Claro que, do ponto de vista astronômico, começa no dia 21 de agosto, de setembro, o período da primavera, mas vamos lá, daqui a pouquinho a previsão do tempo para que saibamos, como será o comportamento da chuva, da temperatura, com a Camila Cardoso. Henrique Paulo, tudo bem contigo? Como é que está? Bom dia.
1: Tudo bem, Fabiano, bom dia a você, bom dia a todos que nos acompanham. Ao Felipe também, vamos juntos por aqui com as principais informações para atualizarmos os nossos ouvintes, a quem nos acompanha, que nos ouve em 100.9, também nos assiste nas redes sociais. Sempre é uma satisfação estar aqui. E a gente vai comentar sobre um acidente gravíssimo que aconteceu ontem, no fim da tarde, em São Lourenço do Oeste, entre também ali as proximidades já com a cidade de Campo Herê, onde 4 pessoas acabaram perdendo a vida em uma colisão entre um automóvel e também um caminhão. Lamentavelmente, essa tragédia que aconteceu aqui na nossa região. Então, os moradores de Campo Herê estavam nesse automóvel, o pai e 2 filhos, então 2 crianças, que acabaram não resistindo nessa violenta colisão, e a gente vai trazer detalhes na sequência aqui do nosso programa. Também comentaremos sobre outros assuntos, as investigações por parte da Polícia Civil. Teve um caso aqui em Santa Catarina, onde após uma câmera de segurança de um condomínio flagrar o dono de um cachorro erguer então o seu pet por 14 segundos ali pela coleira, a investigação conseguiu chegar então até a residência dele, e que foi ali uma situação de maus tratos, segundo a Polícia Civil, e a gente também vai atualizar essas e outras informações no programa Radar desta quinta-feira.
0: Sem dúvida. Felipe Eduardo, bom dia.
2: Bom dia, Fabiano, bom dia, Henrique, a todos os nossos queridos ouvintes. A gente vai falar da Embrapa, vamos falar também aqui da Facisc, ambos preparando materiais para a entrega de candidatos, a Embrapa a nível nacional, a Facisc a nível estadual, um no meio do agronegócio, outro no meio do comércio das empresas, para apresentar as demandas de cada uma das entidades para os postulantes aos cargos públicos nas eleições deste ano para você. Também a gente vai aprofundar um pouco mais sobre este tema. Também vamos falar sobre a dívida bruta dos Estados Unidos, vamos falar de esporte. Ontem a Pinhalense Futsal Zagonel acabou perdendo. Tem jogos no final de semana, vamos falar de Libertadores, vamos falar de Sul-Americana e muito mais para você a partir de agora aqui na 100.9.
0: Sem dúvida. E ele, diretamente dos altos do bairro Nova Divinéia.
3: É pioneiro.
0: Da rua João Utzik.
2: O nosso... Número 222345.
0: Ricardo Niquete, o homem que trouxe a pampa na garupa. Tudo então, bem? Bom dia, Ricardo.
3: Bom dia a todos, hoje é uma quinta-feira que está mudando o tempo, como o Fabiano falou no começo. A Camila vai trazer melhor isso, mas acho que vão ter, além dessa mudança com a chuva, vai vir o frio, Então vamos estar preparados sobre isso. Então vamos falar um pouco hoje também sobre essas movimentações políticas, o primeiro debate nacional que se avizinha e que não vai ter alguns dos candidatos. E aí vamos falar um pouco mais sobre essas movimentações, as primeiras sabatinas dos candidatos. Vamos politicar um pouco, vamos falar sobre política um pouco no programa.
0: Sem dúvida. Assuntos importantes hoje por aqui. 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
2: 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Abraço pro Peixinho, pro Beno, para todo o pessoal aí, sempre ligado com a gente também aqui na 100.9. E a gente vai começar a nosso dia, nossas matérias, com uma matéria especial, uma reportagem do colega Henrique Paulo, do Gilmar Bortese, que foram até a Jennifer Boita, ela que sofreu um acidente há um tempo atrás, e agora recebeu ajuda para reformar todo o seu quarto e adaptá-lo. Henrique, conta mais para a gente sobre esse assunto.
4: A jovem Jennifer, que sofreu um acidente de moto e perdeu uma das pernas, ganhou um quarto totalmente adaptado. A mudança no espaço permitirá que ela tenha maior mobilidade e autonomia.
5: Eu não tinha mobilidade nenhuma aqui, eu não conseguia entrar com cadeira, nem com a cadeira de banho, que é mais pequenininho, não entrava nada. E aí ela procurou a empresa para fazer um orçamento, né? Para ver se a gente conseguiria, mas... Não com a intenção de fazer para agora, né? Mas para mais tarde. E aí eles falaram que iam doar pra gente. Fiquei imensamente grata, assim. Não tem muito o que falar. Porque realmente era um quarto que não entrava... A minha cadeira da porta para dentro não entrava. E agora saber que eu posso chegar aqui e deitar na minha cama, meu, é muito, muito gratificante. Bom, não tinha espaço nenhum aqui dentro, então... Questão de espaço, eu consigo me arrumar, eu consigo vir aqui na mesa, estudar, fazer minhas consultas, eu faço minha consulta aqui sempre. Eu consigo vir aqui, escolher minha roupa, fazer minha maquiagem aqui no espelho, coisa que eu não conseguia.
6: Eu sentia necessidade de ter um quarto mais arejado para ela, que seria sob medida, né? Devido à dificuldade dela conseguir se mexer dentro do outro quarto. Porque agora eu estou em casa com ela, mas a minha intenção é voltar a trabalhar, ter minha vida de volta. E ela precisa de mobilidade para conseguir se locomover sozinha. E aí um dia eu chamei o Roberto só para fazer um orçamento, né? Porque condições de fazer nós não ia ter. Aí ele falou que iam se juntar com outras empresas e para fazer essa doação, né? Aí depois a Tere, que é a mãe dele, ligou para nós falando, né? Nossa, eu e a Jennifer não soubemos explicar a emoção que nós tivemos e a gratidão, porque tivemos muita ajuda, mas agora, em específico, a esse quarto que foi doado para ela, que ficou muito bom para ela conseguir se mexer sozinha, conseguir ter sua liberdade de volta, pelo menos no seu quarto.
7: Tive a ideia, vou conversar com os fornecedores, conversei com todos os nossos colaboradores, que todos eles se doaram, fizeram fora de hora, né? Então, todos eles se mobilizaram a fazer essa ajuda, né? Impacto na vida dela, muito. Querer fazer o bem e ajudar. De ver a situação dela e saber que a gente pode contribuir. Fazer o bem, vamos fazer algo que fica bem para ela, né? Então, dentro daquilo que eles pediram para nós, né? E a gente fez acontecer. A gente fez acontecer, conversamos com todo mundo e, né, é satisfatório, né? A gente fica feliz em ver que as pessoas, assim, elas têm um reconhecimento por isso, né? Quer dizer, meu, ajudamos a eles, entende? Então, essa gratidão que tem por nós, isso não tem palavras para expressar.
5: Eu só tenho a agradecer essas pessoas que têm um coração muito bom e que eu não... Nunca imaginei isso, nem antes do acidente eu pensava em ter um quarto planejado. A mãe sempre sonhou em ter uma cozinha planejada, né? Mas, assim, eu nunca pensei, assim, eu só tenho a agradecer.
6: Todo dia agradeço a Deus e agradeço as pessoas também que ajudaram e peço a Deus que Deus ilumine eles ainda mais, para que Deus retribua de todas as formas, que seja cada dia sendo mais bem-sucedidas nas suas vendas, a todos que se ajudaram nessa ação, porque para nós tem um significado enorme, não tem palavras para agradecer, só muito obrigado mesmo a todos.
0: Que legal, hein? Excelente iniciativa, parabéns à empresa, como é que é o nome da empresa?
1: CNC.
0: Ah, parabéns à turma aí da CNC pela iniciativa, pelo trabalho, né? E isso realmente mostra que nós temos, né, empresas responsáveis. E a gente vê muita ação que acontece em silêncio, né, que muitos empresários, que muitas pessoas fazem, ajudando, né, pessoas que estão com necessidades, que estão com alguma situação de dificuldade. E é isso que nos torna efetivamente humanos, né? É a capacidade de ter empatia, de se colocar no lugar do outro, né? De perceber a circunstância que o outro se encontra. E eu creio que é dessa forma que também a gente constrói, né, um mundo melhor, né? Onde os relacionamentos podem ser mais sinceros, possam ser cada vez mais intensos também, porque neste mundo de superficialidade que estamos vivendo, onde tudo é rápido, a gente só pensa, entre aspas, em algum ganho imediato, a gente também tem esse aspecto e exemplos, né, de que as coisas possam ser diferentes. E diga-se de passagem, especificamente no caso, né, Ricardo, desta menina, da Jennifer, que sofreu esse gravíssimo acidente, uma verdadeira fatalidade, algo lamentável, né? A sociedade se uniu em muitas das ocasiões para ajudá-la.
3: É, sim, ela teve... Mas, eu, como tu falou, né, somando a tua fala, Fabiano, eu acho que tem uma coisa que, assim, também é essa ideia espontânea, né? No caso, qual empresa mesmo? Fala,
1: CNC.
3: Eu acho que ela fez o relato dele, né? Que as pessoas trabalharam fora do horário, o material e tudo. Eu acho que isso mostra também quanto a gente consegue se doar em causas que a gente acha importante, né? Eu acho que a grande questão nossa é como a gente se mobiliza pouco para causas que a gente... São importantes, mas a gente olha com meio desdém para essas causas. Eu acho que a gente não sabe a força que a gente tem quando a gente é mobilizado, quando a gente, de alguma forma, sai, a gente se torna mais proativo, né? No caso da Jennifer em si, eu acho que ela... Eu sei que é uma menina muito jovem, está passando por uma situação muito brasina, mas, de alguma forma, a solidariedade ajuda ela, de alguma forma, a acalentar esse sofrimento que tem. Eu acho que isso é uma coisa muito boa e isso forma, isso é tipicamente o comportamento da nossa região. A nossa região tem vários lugares mais frágeis, mas talvez uma das maiores fortalezas que tem na nossa região é esse lugar de se engajar e esse lugar de a gente olhar para o outro com uma certa sensibilidade ou simpatia. Então, parabéns aos envolvidos e força lá para a Jennifer.
1: E além da própria empresa também, outras parceiras ajudaram nesse projeto. Então, com certeza, além dos funcionários que doaram esse tempo, esse gesto de solidariedade tão importante também para que ela pudesse ter essa mobilidade dentro de casa e depois também com a questão da prótese, o avanço dessa situação dela para que a vida também possa ter uma normalidade na medida em que também se tenha condições dentro do ambiente doméstico. Então, muito bacana essa iniciativa. E seguindo aqui com as informações, o sistema OSESC lançou em 19 de outubro a agenda institucional do cooperativismo catarinense em Florianópolis. O documento reúne prioridades legislativas e institucionais do setor, construídas a partir da escuta das cooperativas. O lançamento aconteceu em uma coletiva de imprensa híbrida com a participação de jornalistas de várias regiões. A agenda faz parte do programa de educação política do sistema OSESC e foi elaborada após encontros com dirigentes de cooperativas. O presidente Ivanir Zanatta destacou a importância de ouvir as demandas das cooperativas para a construção do documento. A agenda está organizada em 7 eixos estratégicos e aborda temas como educação e meio ambiente. O trabalho inclui o monitoramento de 53 normativos do Poder Executivo e posicionamento sobre 9 projetos de lei. Zanatta enfatizou a relevância do cooperativismo para o desenvolvimento das comunidades e a distribuição de renda em Santa Catarina.
0: Bom, o cooperativismo, ele é super importante, né? Não há dúvida. Nós temos hoje um Estado altamente aderido ao cooperativismo. O cooperativismo, ele tem força, são 236 cooperativas em 7 ramos, né, que vão dos serviços ao ramo agropecuário, né, que é o pioneiro, depois ramo de crédito, ramo de saúde, ramo de transporte, comunicação até mesmo. Então, são diversas vertentes que o cooperativismo atua e tem uma participação importante na economia do Estado. Ele gera mais de 4,4 bilhões de reais em impostos, gera mais de 100 mil empregos, isso segundo dados de 2025. Além disso, também tem um aspecto de participação social importante na comunidade, através de fundos de desenvolvimento, fundo social, programa para as mulheres, programa para os jovens, programas de fomento a algumas iniciativas da própria comunidade. Então, o cooperativismo em Santa Catarina, ele é um drive, ele é um motivador, né, de união da própria comunidade, né? Dentre os mais de 5 milhões de pessoas que estão associadas ao cooperativismo, o cooperativismo de crédito é o maior, ali se encontram 4 milhões de pessoas. As cooperativas de crédito, pela sua própria natureza, elas têm mais condições de angariar associados, né? Por isso ela cresce. O cooperativismo de crédito no Brasil está crescendo. Por exemplo, hoje nós temos a participação no Sistema Financeiro Nacional quase em 10%.
3: Tá, mas esse é um ponto, acho que é importante. Eu acho que não é tanto pelo raio-x de agora, né, Fabiano? Mas eu acho que pensando, projetando o futuro, eu acho que a ideia do cooperativismo e como eles se organizam, agem e planejam, isso só tende a crescer. Sabe, tem alguns gargalos em cidades grandes, tem alguns gargalos em relação a alguns temas específicos, mas tu vê, tipo, pela nossa realidade, a nossa região. Cara, tu pensa na nossa região aqui 20 anos, a gente só pensa que essas cooperativas de crédito vão estar mais articuladas com a dinâmica econômica e social da sociedade. É muito difícil de nós ter uma pauta social, uma pauta econômica que não esteja envolvido esses cooperativos de crédito. Então, eu acho que para nós e para o futuro, isso é uma tendência que é real, não é uma projeção. Essas cooperativas de crédito cada vez vão se articular ainda mais com a nossa vida social e econômica.
2: Mas o cooperativismo ainda é visto muito como no interior, tá? Até conversando com o pessoal lá de Floripa, havia essa questão. Não, aí aqui no Oeste, o cooperativismo ele é mais presente, principalmente na parte de produção, né? Na questão financeira, se espalha um pouco mais o cooperativismo. A gente já tem em grandes capitais, a gente já vê anúncios sempre em grandes pontos, grandes centros, mas o cooperativismo ainda é visto muito como algo do interior, das regiões, mas do interior dos estados, principalmente aqui no Oeste, né?
3: Tá, mas eu acho que é essa... Esse passo que o cooperativismo está dando, que o Fabiano está falando muito, que eu cortei ele, esse lugar de alguma forma, cada vez se articular mais com a economia do interior mesmo, mas cada vez mais ele se expande. Eu acho assim, tu coloca em relação a ele mesmo, há 5 anos atrás, 10 anos atrás, cada vez mais o espaço dele em cidades maiores cresce, porque é um movimento articulado mesmo. E eu acho que isso não vai parar tão cedo, né? Acho que o cooperativismo é a dinâmica que ele tem, é uma dinâmica para ficar. Tomara que não estejam fazendo um passo, que são pessoas responsáveis, porque se tu vai olhar assim de fora, como a gente olha, é um movimento super interessante para a dinâmica do país também, né?
0: Bom, pessoal, é o seguinte. O Felipe tem razão quando ele pensa que o cooperativismo ele está no interior. E tem razão, ele está no interior mesmo. Inclusive os dados que são divulgados anualmente, que é o chamado panorama do Sistema Nacional de Crédito Cooperativista, eu estou falando aqui de crédito, cooperativa de crédito, tá? Está indo para o Nordeste, está indo para o Norte, está indo agora com mais força para algumas regiões mais remotas.
3: Tá? Que lá era fraco, né?
0: Por quê? Os grandes players do mercado de crédito não se interessam. Eu até uso a seguinte fala. Quando que um município pequeno, como por exemplo o Brasil, iria ter uma agência bancária? Uma agência que presta o mesmo serviço que tem aqui em Pinhalzinho. O Banco do Brasil, né, não sei se tem posto de atendimento, né, que é o Banco do Brasil.
2: Que é criado, bem diferente um posto de atendimento do que uma agência.
0: Criado quando Dom João veio definitivamente com a família real para o Brasil lá em 1808. Né? Então,
3: Estão falando da nossa região, que ainda é um pouco mais desenvolvida, né? Aí tu pensa o resto do Brasilzão velho, né?
0: Exatamente. Então a gente vê que está crescendo o sistema, né? Especialmente o crédito. É, a gente vê que as cooperativas, de maneira geral, estão tendo abertura do próprio Banco Central do Brasil, ou o Banco Central começou a reconhecer o papel das cooperativas de crédito como indutores de desenvolvimento e especialmente na expansão do crédito, especialmente para a área rural, né? Porque até então eu vou jogar bastante, 10 anos atrás não dava 2% da participação das cooperativas de crédito no sistema financeiro nacional, não dava 2%, era 1, alguma coisa, tá? Então, a gente vê que está crescendo e a gente olha no mercado de crédito nos depósitos, elas já movimentam R$1 trilhão em ativos, o que é muito bom, já é um volume bastante expressivo. Então, que bom, né, que agora as cooperativas estão crescendo, a gente vê ramos como, por exemplo, o de transporte se articulando, né, o de saúde também se fortalecendo. A gente viu a participação das cooperativas agropecuárias, aqui um papel importante da FECOAGRO, liderada hoje pelo Seuar, né, presidente da Itaipu, sobre discussões do tipo, agora, redução da jornada de trabalho. As cooperativas têm uma posição muito clara sobre isso e dos impactos econômicos que isso vão trazer, né? Não quer dizer que elas são contra, mas quer dizer que nós temos que discutir isso com serenidade para que as empresas e os trabalhadores não sejam prejudicados no futuro. A gente vê a importância hoje da atuação política das cooperativas, não que elas façam política, mas elas têm representantes numa bancada do cooperativismo na Alesc, lá no Congresso Nacional, para acompanhar essas discussões todas, tá? O cooperativismo tem uma das quatro maiores agroindústrias do país, que é a Cooper Aurora Coop, né? A Aurora.
3: Tá, mas aí a pergunta, Fabiano, será que com as cooperativas de crédito, com essa força cada vez maior, elas vão fazer algo diferente para o sistema econômico em si? Porque pro cliente lá no fim do processo, o que muda é isso é um

0: um vetor de desenvolvimento do próprio país ou é mais uma empresa que se aproxima de um nicho que não estava atendido, mas ela é mais do mesmo, né? Eu acho que esse lugar talvez que seja o maior ponto de interrogação, então, as cooperativas de crédito. Eu acredito que elas vão tentar fazer um movimento diferente dos outros bancos, né? Mas isso é uma coisa que a gente vai poder pensar também ao longo do tempo, né? Quanto de impacto tem econômico mesmo, para a dinâmica econômica, essas cooperativas de crédito cada vez crescerem mais, né?
1: Não. Por que que é importante a cooperativa de crédito, na minha visão? Primeiro, porque para ser cooperativa de crédito, elas têm que respeitar os princípios do cooperativismo. E eu já falei várias vezes. O quinto e o sétimo, para mim, são importantes e fundamentais. Que é a informação e a formação e o interesse pela comunidade. Tá? E o desafio, Felipe, de quando você expande o cooperativismo é transformar o cidadão que está associado a uma cooperativa em cooperativista. Entendeu? Que ele entenda o espírito do cooperativismo. Certo? O que é o espírito do cooperativismo, na minha visão? Tá? É a gente se unir aqui, tá? E juntar os nossos esforços e esse resultado ser dividido de alguma forma, de alguma maneira, para nós, e ele realmente retorna. Tá? Porque, por exemplo, um banco tradicional, tá? Usando o sistema agora financeiro que é mais prático, quando o Bradesco anuncia lá um lucro de 7 bilhões de reais, o dinheiro vai para quem?
2: Os acionistas.
1: Né? Agora, detalhe, né? Esses acionistas, eles ganham na valorização das ações, mas o lucro, esse lucro não fica para o acionista diretamente. Ele fica pro dono do banco.
0: É, se tiver alguma participação, pode ser, né? Mas tu tá certo.
2: Mas, Fabiano, como romper essa barreira? Porque o que a gente sente, não tô dizendo aqui de Santa Catarina, é um preconceito.
0: Será?
2: Sim, e te digo por quê. Se tu for ver avaliações, por exemplo, de uma caixa de leite da Aurora em São Paulo, e de uma marca de lá, eles não gostam do leite da Aurora.
0: Ah, é?
2: Não. Mas estou te dizendo, não, já presenciei isso, já eu mesmo já vi isso
0: pessoalmente. Mas sabe que isso também, eu não sei, né? Pode ser que eu esteja errado, mas tem as pessoas que pensam o contrário, porque ele é do interior que ele tem uma certa valorização, né?
2: Mas e como romper essa barreira?
0: É, mas por isso que eu estou te falando, eu estou dizendo assim, a Aurora quando troca como é que chama isso? O troca de marca, né?
2: Que foi para a Aurora Coop.
0: É, e uma das coisas é, porque as pessoas, os grandes centros, a palavra Coop, eles associavam a algo positivo que eles poderiam comprar e adquirir os produtos.
1: Isso é uma pesquisa, isso foi uma pesquisa que foi feita, inclusive utilizado o termo colonial. E as pessoas enxergavam, e nunca a palavra colonial, ela, para chegar no cooperativismo, usar esse termo, ele até então era visto como algo amador, um pouco profissional, hoje é visto como um produto exclusivo.
0: Exatamente.
1: É como visto como um produto exclusivo. E agora, em específico, se conversar com o Dr. Marcos, né, sobre a posição do Aurí Bodanese, né, ele, quando mostrava a marca Aurora, ele não queria que mostrasse que era uma cooperativa, porque as pessoas realmente achavam que cooperativa era uma coisa ruim. Ou que era um produto pouco, que era mal feito, que não, e ainda mais com alimento.
0: Sim, mas é coisa do fruto do tempo dele.
1: E isso, agora você vê que mudou essa visão. E como é que muda? Bom, muda com ação, na minha visão, com participação da cooperativa no meio da sociedade, com ela indo ao encontro das pessoas, difundindo o que é cooperativismo, elas falando, usando o quinto princípio, né? Que é a informação, é falar, e o sétimo princípio, que é esse interesse pela comunidade, porque aí você torna a marca afetiva, você faz com que a marca seja importante. E claro, nos grandes centros consumidores, o Felipe também tem um fundo de razão, porque ela não, o consumidor final, vamos pensar o cidadão lá de São Paulo que só vê bicho, uma vaca de leite pela TV. É. Tá? Tem gente em São Paulo que nunca viu uma vaca de perto.
0: Isso é, e mais de um, né?
1: Então, ele por desconhecer esse mundo rural, desconhecer isso, ele até pode pensar que isso seja um produto que não tenha um profissionalismo, que não tenha um cuidado. Mas também está mudando porque a gente vê, vou pegar o caso específico Aurora, atuando com seu departamento de marketing, patrocinando equipes. Você vê a Aurora estampando mais campanhas.
0: Mas sabe que tem um movimento que acho que é interessante, é o imaginário coletivo. Hoje, o nosso imaginário coletivo nessas grandes cidades que são gigantescas, o imaginário coletivo em relação ao campo é o imaginário, por causa dessa ideia do agro, do sertanejo e tudo, elas vêm agregando valor positivo. Isso também é uma coisa que antigamente não se tinha. A gente tinha nos anos 90 e 80, ao contrário, que o campo era um lugar desatualizado, de alguma forma. Então, essas coisas estão mudando e isso também vai mudar a forma que as pessoas vão ver as empresas de cooperativas de crédito e o sistema todo, né? E o Brasil, de alguma forma, olha o campo hoje de uma forma muito diferente que via, sei lá, 5 ou 10 anos atrás. Hoje a gente vê o campo como um lugar extremamente profissional, como realmente o é. O campo não tem nada de amador. Hoje, quem é agricultor, cara, cada nicho, né? É muito profissional, é uma indústria que não perde nada para essas indústrias mais de ponta, né?
1: Exato, exato. E pensando especificamente na área do leite, que aqui é uma coisa nossa, né? E Pinhalzinho, vou falar um negócio para vocês, né? Nós temos a Aurora e temos a Tirol, duas empresas super estruturadas, que são uma referência para o Brasil. Eu lembro quando foi, eu estava na inauguração da unidade de lácteos aqui, se não me engano, foi no ano de 2006, 2007, né, quando foi inaugurada, era a maior e mais moderna planta da América Latina. Né? E hoje continua com esse trabalho. A gente vê também da mesma forma a Tirol, do outro lado ali do Rio Saudades, a gente vê a Piracanjuba em Maravilha. E o leite produzido aqui é totalmente rastreado. Tá? E a Aurora até foi pioneira nesse sentido de ter um programa de rastreamento. Então você vai lá e se escaneia e você sabe tudo. Tá? Olha que beleza. Tá? É alimento seguro. Eu tenho que me cuidar que eu sou um entusiasta do cooperativismo, eu acho que isso funciona, eu acho que isso é uma maneira, o cooperativismo é uma maneira interessante de prover o desenvolvimento de uma maneira que a sociedade articulada se ajude.
2: Mas tu acha que talvez vai ter que ser através do crédito que o cooperativismo vai abrir mais portas para todo o sistema cooperativista?
1: Claro, claro. O crédito, ele tem um papel importante, que ele tem muito mais condições de capilaridade. Vou dar um exemplo. Tá? Para ser sócio da Serasá, que é uma outra cooperativa importantíssima, você tem que ter, na área de eletricidade, pegar especificamente. Tá? Você tem que ter uma propriedade que tenha uma unidade Serasá, unidade consumidora Serasá, entendeu? O Ricardo lá na casa dele e eu na minha casa não podemos ser sócios da Serasá, nós não podemos pegar energia da Serasá.
0: Infelizmente.
1: Por enquanto não, né? Vamos ver no futuro com essa questão da livre demanda.
0: Exatamente.
1: Né? Mas isso exige. Na questão, por exemplo, da Unimed, né? Quem é cooperado é o médico. É o médico que é cooperado. No ramo de transportes, quem é cooperado é o transportador, é o dono do caminhão, vamos assim dizer, né? Então, ou seja, nós aproveitamos dos serviços do cooperativismo indiretamente, em alguns casos. Agora, tu tem razão, o crédito nos torna sócios efetivamente. O caso da Itaipu é semelhante. Para ser sócio da Cooper Itaipu, você tem que ter uma propriedade rural e fazer negócios com a cooperativa.
0: Viu, Fabiano, mas é só, a gente já falou bastante do assunto, mas eu vou puxar para o lado histórico. Eu acho que isso, esse movimento que nós temos aqui, isso que tu falou, refalou, Felipe perguntou, isso, se tu vai fazer, é um DNA cultural, é um legado que os nossos ancestrais deixaram para a gente. Porque o pessoal que habitou a nossa região há 70, 80 anos atrás, tinha isso de uma outra forma, mas ele tinha a ideia de comunidade. Isso é muito importante, porque isso não acontece ao acaso. Isso acontece porque, de alguma forma, isso vive em nós. Nós temos o legado cooperativista.

0: de ser, né?
1: É, eu acredito que a gente já nasce aqui no Oeste Catarinense, por exemplo, com essa veia. O cooperativismo para nós é normal. Não é normal a gente não ter essa veia cooperativista. Mas, seguindo trazendo mais informações, começou ontem o roteiro do Voz Única, organizado pela Federação das Associações Empresariais de Santa Catarina. O Voz Única é construído a partir da participação de empresários e associações empresariais de Santa Catarina. Nesta edição, foram reunidas 1.217 demandas que receberam mais de 29 mil votos. A partir desse processo, foram estabelecidos 72 pleitos prioritários, sendo 6 para cada uma das 12 vice-presidências regionais da entidade. Entre as principais reivindicações estão investimento em transporte e logística, habitação, energia elétrica, qualificação profissional, inovação, segurança pública e a melhoria da gestão pública. O Voz Única começou ontem em Mafra, no norte, passa por Guaramirim, vai passar por Lages, Criciúma, São José, vai chegar ao Oeste Catarinense no dia 2 e 3 de setembro, em Chapecó e São Miguel do Oeste, depois ainda passará por Rio do Sul, Caçador, Brusque e depois termina lá na Facisque com a entrega aos candidatos do governo do estado e também ao Senado.
2: A gente está vendo esse movimento, né, das entidades, das associações, da UVESC também está fazendo esse mesmo movimento, né, de trazer os candidatos para debater, para discutir, para apresentar as demandas. É fundamental, né, e que os nossos candidatos estejam com os ouvidos atentos para perceberem exatamente o que cada segmento da sociedade está buscando ou enxerga, né, como necessários para o desenvolvimento. E o Voz Única tem esse lado, né, de representação do desenvolvimento econômico, né, fazendo parte, inclusive, daquele grupo de entidades e associações que falam, que versam sobre essa questão econômica, criado lá no meio da pandemia, que começou lá para discutir as ações do Covid e hoje se transforma num espaço de discussão coletiva, especialmente para questões relacionadas à legislação, a necessidades do Estado, a infraestrutura, a tributação, enfim, ambiente de negócios e por aí afora.
3: E seguindo aqui com as informações, a dívida pública bruta dos Estados Unidos ultrapassou 40 trilhões de dólares na última quarta-feira, impulsionada por gastos militares, cortes de impostos e devoluções tarifárias do governo de Donald Trump. O país deve pegar emprestado mais de 10,3 trilhões de reais apenas nesse ano para cumprir obrigações financeiras, de acordo com o jornal The New York Times. Esse montante inclui custos com a guerra no Irã e os amplos cortes de impostos federais que os republicanos aprovaram no ano de 2025. Gastos com previdência social, medicamentos e juros da dívida consomem uma parcela elevada do orçamento federal. O novo recorde ocorre 5 meses após a dívida chegar a 201 trilhões em março de 2026 e outros 5 meses depois de alcançar 196,8 trilhões em outubro do ano passado, segundo dados da agência de notícias AP.
0: Então, como fala o Shakespeare, né? Algo está errado no reino da Dinamarca, né? Então, tipo, algo está errado no processo, né? As medidas do Trump são pouco eficazes, né? A dívida só aumenta. E o que isso representa para a gente? De alguma forma, os Estados Unidos não sabe como lidar com esse rombo que ele próprio tem, né? E isso pode gerar um processo de recessão mundo afora, né? Porque ele vai ter que, em algum momento, vai ter que ajeitar essas contas, porque não tem como os Estados Unidos se ficar insolvente, né? Então é um processo complicado. As medidas que o Trump toma são medidas que a gente pode dizer assim, ao mínimo, controversas em relação a ele mesmo, né? Ele não tem muito padrão no que ele toma de decisão, tipo o rumo que ele está dando, e isso economicamente paga um preço, né? Os Estados Unidos está pressionado em relação à economia e principalmente, se vocês olharem agora os próximos passos, a grande questão é como ele vai fazer isso. O Trump quer diminuir os juros, o Banco Central americano quer levantar os juros, então existe um tensionamento, não por causa da situação agora, mas como ele vai lidar com isso futuramente, como os Estados Unidos vai sair da onde ele se colocou. Esse talvez seja o grande problema. Tipo assim, a gente fala, eu falo isso quando tem futebol. Tu tem que ter uma ideia pra jogar. Aí a ideia pode dar certo ou não. Mas sem ideia fica mais difícil. Os Estados Unidos parece hoje em dia que não sabem como lidar.

0: lidar com a sua própria situação.
1: Ou sabe bem o que está fazendo, Ricardo. Porque só alguns setores estão sendo olhados. Entendeu? Alguns setores específicos e de interesse. E aí talvez nem é dos Estados Unidos, mas do presidente da República dos Estados Unidos, né? Ou está sendo privilegiado, eu vou usar essa palavra. Mas a situação americana, ela tem um grau de preocupação porque ela é a maior dívida pública do mundo, né? Consome hoje quase metade do orçamento dos Estados Unidos, assim como do Brasil. Os títulos americanos, sempre considerados os mais seguros do mundo, né? Com alto grau de confiabilidade, ou com alto grau de investimento, como é assim dito no mercado. E isso tudo traz sinais de alerta. E aí vem a reverberação no Brasil, porque se os juros nos Estados Unidos, no horizonte de longo prazo, tiverem de passar por um aumento no Brasil, por conta também do nosso endividamento, teremos a necessidade de manter os juros mais altos por mais tempo. E lembrando que esse juro está estrangulando a economia do Brasil. Está estrangulando a economia do Brasil. Muito se fala agora da situação das Casas Bahia, o que demandaria mais tempo para a gente falar, né? E relacioná-la com a taxa de juros ou essa situação, e está lá no balanço, inclusive, das próprias Casas Bahia. E agora, voltando aos Estados Unidos, para concluir o pensamento, os Estados Unidos estão com os juros, neste momento, ainda altos para o padrão tradicional, é bem verdade. As tarifas que Donald Trump está colocando em vários países afetam a inflação americana, porque o produto fica caro. E ainda tem a guerra, que consome parte significativa dos recursos públicos. Lembrando que o Ministério da Defesa dos Estados Unidos consome uma parte expressiva do orçamento americano, tá? E isso tudo também força a dívida pública, que acaba forçando o orçamento público, e é uma bola de neve que, se algo os americanos também não fizerem para tentar estancar isso, a situação pode ficar muito difícil economicamente. E abrindo um parênteses, agora no mês de novembro tem eleições de meio de mandato nos Estados Unidos, quando serão eleitos novos deputados e senadores.
2: 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A Única oferece por aqui a previsão do tempo e nos leva até a Camila Cardoso, que vai atualizar para a gente a previsão. Camila, mais uma chuva na madrugada, as temperaturas devem cair novamente aqui no Oeste Catarinense. Quais são as perspectivas para o nosso bom e velho Oeste aqui para Pinhalzinho e região, Camila? Seja bem-vinda, bom dia.
3: Tudo bem, Felipe? Bom dia a você, bom dia a todos. Estamos com uma frente fria passando pelo estado de Santa Catarina, principalmente Oeste, áreas de divisa com Santa Catarina e Rio Grande do Sul, são as áreas que já estão recebendo essa nebulosidade. Em alguns pontos do Grande Oeste tem até alguma descarga elétrica, alguma trovoada nesse começo de manhã. E a tendência é justamente essa que tu falou, a gente tem uma tendência de queda nas temperaturas, mas primeiramente a gente fica numa condição de nuvens, chuva e até algumas trovoadas, e eu daria um destaque especial para essa instabilidade agora pela manhã, no máximo até o período da tarde. Por quê? Porque nas demais horas do dia o sistema se desloca em direção às demais áreas do estado e também perde muita força, então ele fica um pouquinho mais ativo agora. É uma frente fria muito fraca, tá? Ela está com fraca intensidade, O risco de temporais é baixo, até pode ter, mas de forma extremamente isolada, porque o sistema realmente não se mostrou com grande atividade nas últimas 12 horas. E um detalhe que eu chamo a atenção, Felipe, é para o vento. O vento deve virar para oeste nas próximas horas, até agora pela manhã, de repente. E esse vento pode vir com rajadas aí, batendo a casa dos 45, 50, até pontualmente um pouco mais. Então fica essas rajadas de vento previstas aí devido à aproximação dessa massa de ar frio, né? Então a gente tem essa questão do vento aí nesta quinta-feira. A temperatura cai, de fato, mas mais na próxima noite, né? Então ali entardecer, noite, vocês vão perceber a temperatura caindo e o pico do ar frio acontece lá no domingo. Então domingo de manhã a gente vai ter temperaturas aí possivelmente próximas à casa de 5 graus ou até menos, 4, 5. Então, um domingo de manhã vai ser bem frio realmente. O preço do ar frio, justamente, do tempo firme, na verdade, é o ar frio, né? Então, sexta de sol, sábado, domingo, até o início da semana que vem é tempo firme, mas com temperaturas baixas realmente. Então, se tivermos algum alerta, é agora pela manhã. E aí, depois, vai esfriando e o tempo vai melhorando ao longo da sexta e do final de semana.
2: Camila, te pedi um minutinho a mais porque no meio da tua fala vieram abrir a porta correndo aqui do estúdio e gritaram, pede pra ela como é que vai ser setembro, vai ser com chuva, vai ser com pouca chuva, tem alguma perspectiva já pro próximo mês, Camila?
3: Então, assim, na verdade, assim, ó, o que a gente tem é o mais do mesmo, que nem eu digo, né? Porque os modelos são insistentes em manter chuvas acima da média no mês de setembro, tá? O que a gente está percebendo na modelagem, principalmente de médio prazo, Felipe, é que o que acontece? As temperaturas estão praticamente numa gangorra, né? Porque tem muita frente fria passando. É característico do El Niño a gente ter vários sistemas causadores de chuva passando. Então, antes da frente fria esquenta, depois da frente fria esfria, e aí a gente fica com essas gangorras de temperatura, né? Então, vai esfriar no final de semana, mas na virada do mês já tem calor de novo. E a notícia que a gente mais quer saber em relação à chuva, setembro é um mês extremamente chuvoso para o Grande Oeste Catarinense, com o El Niño a gente espera um setembro bastante chuvoso por aqui sim, então a gente tem que se preparar para as chuvas, inclusive em aumentarem de intensidade, tanto no setembro quanto no outubro.
2: Então vamos se programar para isso, né, Camila? Faz parte, temos que aguentar, se já chove normalmente bastante, deve chover mais, tudo certo, já estamos aí com a previsão, né, mais ou menos encaminhada, é comprar guarda-chuva, comprar umas galochas e ficar todo mundo certo. Obrigado, Camila, pelas informações. Um ótimo dia para você e até amanhã.
3: Até amanhã. Um abraço para você, todo convite.
2: Tá aí a Camila Cardoso trazendo para a gente a previsão do tempo. Gente, bora pro intervalo. Já já tem segurança, trânsito, esporte e muito mais para você. Não sai daí que o intervalo é rápido e já já a gente está de volta.
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2: Agora 7h53.
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0: Estamos de volta para você aqui na RCO. Esse é o Radar na sua 100.9. Muito bom dia. Você que está aí ligado na sua casa, no seu trabalho, no seu carro com a gente. Eu sou o Felipe Eduardo e estou ao lado de Henrique Paulo e trazendo para vocês as nossas principais informações do dia. 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Vamos lá com o Henrique Paulo, que vai trazer para a gente agora as informações do trânsito e da segurança pública.
1: Uma verdadeira tragédia que aconteceu ontem entre Campo Herê e São Lourenço do Oeste, Felipe. A gente começa com essa informação, onde uma colisão entre um caminhão e um veículo de passeio terminou com 4 pessoas mortas. Segundo informações do Corpo de Bombeiros, o fato ocorreu na SC-305, próximo à comunidade de Lajeado Antunes. Também, nesse fato, os veículos acabaram pegando fogo. O caminhoneiro ficou preso às ferragens e foi encontrado já sem sinais vitais. No automóvel estavam 3 pessoas que morreram carbonizadas. As vítimas foram identificadas como um pai e os 2 filhos, que eram moradores de Campo Herê. Durante o atendimento, os socorristas encontraram fios da rede de alta tensão espalhados pela pista e precisaram cortar a energia no perímetro da ocorrência. A Celesc também foi acionada, então, lamentavelmente, essa fatalidade que aconteceu ontem em São Lourenço do Oeste. Já um outro acidente de trânsito que repercutiu a nível nacional foi uma colisão entre um caminhão e um ônibus que deixou 23 mortos na madrugada de ontem em Ipiranga, nos Campos Gerais do Paraná. Segundo a Polícia Rodoviária Federal, outras 5 pessoas ficaram feridas. A maior parte das vítimas estava no coletivo que pertencia à Secretaria de Saúde da Prefeitura de Imbituva. O motorista da carreta com placas de Erechim também faleceu no local. Os passageiros feridos foram socorridos e encaminhados para hospitais da região de Ponta Grossa, também no mesmo estado. A dinâmica do acidente ainda será investigada. Outra informação aqui sobre um caso de maus-tratos que foi acompanhado pela Polícia Civil, onde câmeras de segurança de um condomínio registraram um momento em que um homem suspendeu um cão de pequeno porte pela coleira dentro de um elevador em Blumenau. As imagens levaram a Polícia Civil a investigar o caso e ontem, 2 cachorros que estavam sob a guarda do suspeito foram resgatados. O vídeo mostra o animal sendo erguido do chão e ficando preso pela coleira durante cerca de 14 segundos. O caso foi denunciado por moradores no início do mês de agosto e passou a ser apurado. Durante essa investigação, os policiais identificaram o tutor e descobriram que ele também mantinha outro cão sob sua guarda. Diante do risco, a justiça autorizou buscas em 3 endereços e determinou a suspensão temporária da guarda. Os cachorrinhos foram retirados do local e passaram por uma avaliação veterinária. Eles serão encaminhados para um espaço temporário, longe do suspeito. Ao final da investigação, ele foi indiciado pelo crime de maus tratos. Uma outra informação aqui sobre o Giovan Hempel, de 24 anos, que apresentou uma evolução significativa após sofrer um choque elétrico no interior de Cunhataí no último domingo. Segundo informações do irmão dele, o Giovan acabou então tendo essa melhora, deixou a unidade de terapia intensiva e foi transferido para um quarto. A partir de agora, ele continua sendo acompanhado pela equipe médica e ainda está em observação. O Giovan, ele é formado em medicina veterinária e atualmente trabalhava em casa com a família. Felipe, seriam essas as principais informações do trânsito, da segurança pública. E agora a gente passa com o momento do esporte, porque temos aí o futsal, o Libertadores, Copa Sul-Americana, vários campeonatos em andamento.
0: Vamos lá, Henrique, falar então de esporte. E ontem não foi o dia da Pinhalense Futsal Zegonel. Perdeu por 5-0 para a Maravilha em jogo válido pela Copa Santa Catarina. Continua com chance de classificação na próxima sexta-feira, semana que vem, tá? Dia 28, tem o jogo decisivo contra a Floripa para buscar a classificação, se garantir entre os classificados para o mata-mata da Copa. Lembrando que a Pinhalense Futsal Zegonel é a atual vice-campeã da competição. Joga novamente agora sábado. Sábado tem Pinhalense Futsal Zagonel contra a de Cunhaporã. O jogo é às 19h30 no Centro de Eventos pela Série Prata, onde a Pinhalense Futsal Zagonel lidera a competição. No voleibol, Pinhalense Zagonel joga amanhã, sexta-feira, a partir das 19h contra São Lugero, né, a equipe do Copo Brás, em Pinhalzinho, pelo Campeonato Estadual. Ingressos já estão à venda também. Importantíssimo jogo para a equipe de Pinhalzinho. Falando de Pinhalzinho, a Pinhalense APEF representa mais uma vez a Escola de Educação Básica José Marcolino Eckert, aqui de Pinhalzinho, nos Jogos Escolares Brasileiros Sub-18. Pela primeira vez, o time disputa no futebol de campo a nível nacional essa competição. Lembrando que no JEBS, a equipe de Pinhalzinho já é campeã brasileira e também mundial. No futsal, agora vai para o futebol de campo, né? E a equipe já embarcou para viajar lá para o Nordeste, onde vai disputar a competição em Camaragibe, no Pernambuco. E a equipe de Pinhalzinho está no grupo C, ao lado da escola do Amapá e também do Acre. Antes da saída para a viagem, o técnico Cleto Schuster falou sobre a expectativa.
2: Então, pela primeira vez, né, inédito para o nosso município, está disputando esse campeonato escolar de futebol de campo, onde nós conseguimos a vaga em Balneário Camboriú, na fase estadual. E agora a gente vai, uma competição muito importante. A gente treinou bem a equipe, se preparou bem, sabemos da dificuldade das grandes equipes que tem pela frente, as equipes adversárias, e esperamos fazer uma boa campanha e alcançar o nosso objetivo, que é o título, e consequentemente conquistar a vaga para o Mundial.
0: Tá aí, portanto, o técnico Cleto falando a respeito também. Boa sorte para nossas meninas aqui de Pinhalzinho, mais uma vez na competição. Gente, ontem a Platense eliminou o Coquimbo Unido na Taça Comebol Libertadores. Eu falei que ninguém assistiu esse jogo, o Henrique assistiu. Nos pênaltis, a Platense venceu por 7-6, está classificada. Vai ser adversário do Fluminense na próxima fase. O Palmeiras eliminou o Cerro Porteño, venceu lá no Paraguai por 1-0 e está classificado para a próxima fase, para as quartas de final da Libertadores. Quem também avançou é o Flamengo, que bateu o Cruzeiro pelo placar de 2-1 após empate em 1-1 no jogo de ida, classificado o Flamengo. Na Sul-Americana, duelo entre brasileiros, quem passou foi o Atlético Mineiro, empate em 2-2 com o Bragantino. Na ida, o Atlético havia vencido fora de casa por 1-0, está classificado. Gente, hoje, Libertadores da América, 19h, tem LDU e Mirassol, jogo com transmissão dos canais ESPN, empate na ida, agora volta lá em Quito. O Corinthians joga às 21h30 contra o Rosário Central, também transmissão dos canais ESPN. Na ida também empate lá na Argentina, agora volta no Brasil. Na Sul-Americana hoje tem três brasileiros, tem Olímpia e Vasco, tem Macará e Santos, ambos os jogos às 19h. O Vasco passa no Paramount Plus e o Santos nos canais ESPN. Ambos, o Vasco empatou no jogo de ida no Brasil, o Santos venceu no jogo de ida no Brasil. Agora ambos jogando fora. Quem joga em casa é o Botafogo, que enfrenta o Cienciano. Jogo com transmissão do Paramount Plus. Botafogo levou 6-1 no jogo de ida. Tem que fazer 5 gols de diferença para buscar a classificação. 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Eu espero por você. Bora pro intervalo, já já nossa entrevista do dia. A gente vai falar de esporte, de segurança, de mulheres, tudo isso envolvido num tema só. Então não sai daí que já já você vai entender um pouco mais sobre a nossa entrevista do dia.

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0: Muito bem, estamos de volta para você aqui na programação da 100.9. Eu sou o Felipe Eduardo, estou ao lado de Henrique Paulo, também das nossas convidadas por aqui no radar de hoje, para a gente falar sobre defesa pessoal, para a gente falar sobre o trabalho que é realizado aqui em Pinhalzinho, né? Já na defesa pessoal para as mulheres, principalmente nesse agosto lilás. E a gente vai bater um papo com a Franci, vice-prefeita, também com a Adri, que é professora de Muay Thai. Então, vem com a gente, vem que com certeza o papo vai ser interessante. 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E como já dito, hoje a gente recebe por aqui a Adri Granella, também a Franci, nossa vice-prefeita de Pinhalzinho, para a gente falar sobre defesa pessoal, principalmente nesse agosto lilás, coincidindo também com uma mudança dentro da Lei Maria da Penha, né, que foi definida pelo STF ontem, aprovada inclusive por unanimidade por todos os ministros. Para a gente fazer uma pequena introdução sobre esse tema, antes, a Lei Maria da Penha se encaixava apenas para fatos que a agressão tinha laços de afeto. Por exemplo, casos de entre esposa e marido. Hoje, a Lei Maria da Penha passará a valer para qualquer caso de agressão perante as mulheres. Inclusive, o site rco.com.br traz para você a matéria completa com todos os detalhes. Mas a Lei Maria da Penha é ampliada. Porém, a gente não quer que chegue nessa situação jamais. E, além disso, aqui em Pinhalzinho, as aulas de defesa pessoal para as mulheres já vem há um bom tempo sendo realizadas, sendo ministradas pela professora Adri, que já está aqui com a gente também. Adri, seja bem-vinda. Bom dia.
1: Bom dia, Felipe. Bom dia, Henrique. Bom dia à nossa vice-prefeita, Franci, também. É, queremos agradecer mais uma vez pela oportunidade de estar aqui presente para poder levar esse assunto para a comunidade e para trazer mais pessoas para para o nosso projeto também, mais mulheres, na verdade, né?
0: Com certeza. Franci, tudo bem? Seja bem-vinda. Bom dia.
2: Bom dia, Felipe. Bom dia, Henrique. Bom dia, nossa professora Adri. Bom dia a todos os ouvintes da Rádio Centro-Oeste. Então, também, já, de antemão, agradecer o convite. Mais uma vez, né? Essa semana já estivemos por aqui também acompanhando a Sala do Empreendedor. Mas hoje viemos falar desse assunto tão importante, né? E pertinente também. E como você disse, que vem de encontro aí com a alteração da Lei Maria da Penha, mas falar principalmente do que acontece aqui no município, né, de todo esse trabalho que vem sendo realizado, e nós temos uma rede muito fortalecida nesse sentido aqui na cidade.
0: Gente, como eu sempre gosto de falar, vamos começar do princípio, né? Vamos falar de como surgiu essa iniciativa. Franci, você ainda estava lá na Câmara de Vereadores. Como é que foi essa ideia de criar algo para as mulheres terem aulas de defesa pessoal aqui em Pinhalzinho?
2: Fazer uma retrospectiva, né, Felipe? Então, na época, enquanto vereadora, Nós éramos 4 vereadoras na oportunidade e nós criamos a Procuradoria da Mulher na Câmara de Vereadores. E não fazia sentido somente criar a Procuradoria e não ter ações voltadas para as mulheres, né? Então, em defesa das mulheres. O primeiro projeto que a gente apresentou, que foi um projeto até inclusive de minha autoria, foi o do Agosto Lilás, que ele era com o objetivo de fomentar, de instruir as pessoas, né? De, quanto a essa preocupação, né? De defesa das mulheres e da violência contra a mulher em específico, né? Então, levar conhecimento para as mulheres, e não somente para as mulheres, mas também para os homens aqui da nossa cidade. Então, se instituiu o mês de Agosto Lilás, que na oportunidade ele era direcionado à própria Câmara de Vereadores na realização desses eventos, através de palestras, de conscientização, né, da violência contra a mulher. E todos os anos, então, a Câmara realizava um evento voltado a essa temática. E esse ano, inclusive, ainda não acompanhei se a Câmara vai realizar ou não algo nesse sentido. Eu acredito até que não, pela questão eleitoral, né? Então, tem algumas restrições, então acredito que não. Mas todos os anos vem sendo realizado e trabalhado a conscientização. Mas somente trabalhar a conscientização não era algo que a gente via como efetivo. Então, num determinado momento, me surgiu essa ideia de trabalharmos a defesa pessoal para as mulheres. E em construção com a Prof. Adri, na oportunidade, né, chamei a Prof. Adri e comentei com ela dessa intenção. Ela logo foi muito parceira, ela se colocou à disposição desde o início, então, para que a gente pudesse realmente não só propor uma lei, mas tirar do papel. Também construímos, né, essa conversa com o social, com o Condim, com a Procuradoria da Mulher. E fomos, né, então, elaborando a lei, construindo ela, até que ela foi aprovada e se tornou efetiva no município. Mas isso foi lá em 23. Aí passou mais um tempo, passou um ano inteiro, na verdade, que a gente não conseguiu, de fato, tirá-la do papel. A gente foi fazendo todo o movimento aí para tirar do papel, mas não conseguimos. Então, quando assumimos como vice-prefeita, um dos fatores que a gente trouxe, né, como vontade era de tirar essa lei do papel e fazer ela acontecer, pela importância dela. E, num primeiro momento, a nossa ideia era proporcionar somente para as mulheres que já tinham vivido alguma violência. Mas aí nós voltamos atrás e pensamos, não, nós precisamos proporcionar e abrir essa possibilidade para todas as mulheres, não somente aquela que já sofreu, mas aquela que pode vir a sofrer. E a gente não fala só da violência dentro de casa ou a violência em outro espaço, né? Então, a gente abrange para muito mais, né, Adri? Depois a Adri pode comentar ali no trabalho dela. E ela não ensina somente técnicas de defesa. Ela trabalha outras partes também. A gente já levou, né, Adri, palestras para as mulheres que participam da aula de defesa pessoal. Fez conversas com o Rede Catarina, que aqui eu preciso citar também o trabalho do Rede Catarina na nossa cidade. É muito efetivo, através da Cabo Amanda e do Sérgio Mongliotti. E por isso que eu falo em rede. Quando você tem a união de esforços de uma rede, de entidades, de grupos que participam e que resolvem tirar uma lei da gaveta e tornar ela efetiva, e aqui não falo só da lei, falo de todas as ações que são realizadas. A própria Procuradoria da Mulher continua o trabalho lá na Câmara, né, através das vereadoras atuais, da Zenaide, da Ivanda. Então, é importante a gente também ressaltar que todas as ações, quando elas são executadas, pensadas e realizadas de forma conjunta, elas acontecem de fato, e hoje é a realidade que a gente tem no município.
0: Adri, seu ponto de vista também sobre essa criação e esse aumento, né? Porque eu sei, né, de outro de fofocas, que a demanda é muito grande, inclusive.
1: Então, quando a Franci e as meninas do social me chamaram para fazer parte, né, como professora desse projeto, que nem a Franci disse, eu aceitei na hora, né? Eu já abracei o projeto. Tá, mas o que que tu sabe de defesa pessoal, né? O que que eu sei? Eu sei Muay Thai. O que que eu sei de defesa pessoal? Eu vou fazer o quê? Mas é engraçado que a gente parece que quando é algo tem que ser para ti, você vai lá e vai buscar e vai fazer acontecer, né? Então, eu abracei o projeto, mas, tipo, eu não sabia de nada. Eu pensei, meu Deus, e agora eu vou fazer o quê? Eu vou passar Muay Thai? Mas tá, Muay Thai, ele é uma defesa pessoal também. Mas não se baseia só nisso, né? A defesa pessoal vai muito além. Aí, comecei a buscar, fazer curso, fazer... Né? Porque precisa expandir. A gente precisa saber bem o que a gente está passando para a nossa aluna. E, graças a Deus... as coisas acontecem, elas vão fluindo, elas vão... parece que vai se encaixando as peças e você vai aprendendo junto e vendo que a parte de defesa pessoal ela vai muito além do que a gente imagina ser, sabe? E é bem interessante porque eu aprendo a cada dia. A cada dia eu aprendo e o que eu aprendo eu já repasso e tem muitas coisas assim que a gente não faz nem ideia do que pode ser uma defesa pessoal. E assim, a gente tenta passar o máximo possível para as nossas alunas, porque tem coisas assim que você nunca vai imaginar que aquilo lá é defesa, que é uma defesa pessoal. Então, ela abrange muito, ela vai muito além de fazer golpes, de fazer movimentos. Ela vai bem além disso.
3: E são técnicas, como vocês mencionaram, que são abordadas durante esses treinamentos, capacitações. E gostaria que você, Adri, comentasse um pouquinho, principalmente com relação a algumas dicas, porque a gente vê que em alguns segundos também uma mulher ela consegue escapar de uma ameaça, mas vai muito além disso. Como é que você resumiria a defesa pessoal hoje que é praticada aqui?
1: Então, primeiramente, eu sempre costumo dizer, a defesa pessoal é a gente perceber os sinais. A primeira coisa, logo que se vem na cabeça é saber identificar um sinal que eu estou em perigo. A primeira coisa. Mas como? Tudo dá sinais. Tudo dá sinais. Todo agressor te dá um sinal. Nenhum agressor chega para você e te dá 60 socos porque ele resolveu agora te dar 60 socos. A não ser que seja na rua um abusador. Mas mesmo assim, o abusador o agressor que está lá na rua, ele não vai do nada te abordar. Ele vai estar de olho na espreita, uma semana, na outra semana, sabe que aquele é o teu caminho, que você faz todo dia. Então, assim, os sinais, tudo dá um sinal. O abusador te dá um sinal e tem que tentar identificar esse sinal no primeiro contato. Se você se isso não acontecer, vai levar para um lado bem pior. Então, se você sabe identificar, como se identifica um sinal? Você tá entrando num relacionamento hoje. Eu sempre costumo falar assim, principalmente para a gente chamar as meninas para nossas aulas de defesa pessoal. Essas meninas de 13 que estão iniciando com relacionamentos, né? Estão saindo do casulinho lá e começando a ter relacionamentos com os homens, né? Eu estou num relacionamento e eu preciso trocar de roupa porque hoje eu comecei a namorar com um rapaz e ele não gostou da roupa que eu tô. Eu já vou ter que trocar porque ele já não gostou. Já é um sinal. Já tá querendo mandar no que eu tô usando. Aí, se amanhã eu coloco essa mesma roupa que ele não está presente junto comigo ali, não está no mesmo ambiente, e ele vê que eu usei aquela roupa, que ele não quis que eu saísse com ele, tu imagina amanhã. Amanhã ele vai te empurrar. Por que que você usou essa roupa? Então, tu viu que ele já deu um sinal lá atrás? E a gente não costuma identificar isso. Acho que é bonitinho. Ah, ele tá com ciúme, né? Ai, eu vou lá trocar. Daí, amanhã ele te empurra, porque tu usou a roupa, depois vem com um buquê de flores. E aí, onde é que tava o primeiro sinal? E depois, pra chegar... Porque daí você fez o quê? O que que acontece? A mulher faz o quê? Baixa a cabeça? Não se impõe, não chega e diz assim, não, eu vou usar esse vestido, queira você ou não, eu vou usar. Mas você foi lá e trocou. Então, ele já viu que você é comandada por ele. Você vai fazer o que ele mandar. E aí, daí pra diante, não tem muito... Ele já viu que você é fácil, que você chora, que você... E aí não tem mais. Aí para ele te dar um tapa, para ele te agredir, para ele partir para cima, é dois palitos.
0: Adri, como é que funciona uma aula? A França está chegando lá, é tua aluna, primeira aula.
1: Ela já fez?
2: Se cuida.
0: É o Jaco se cuida, viu? É, para apanhar em casa do estoque também, né? Então, brincadeira, mas como é que é a aula?
1: Então, a gente primeiro... tudo tem um embasamento, né? Não adianta eu demonstrar um movimento se eu não sei como o agressor pode chegar àquele movimento. Por exemplo, digamos assim... Quando eu estou discutindo, isso não se refere só à agressão física. Agressão também de marido e mulher, né? Ou agressão verbal ali e tal. Mas quando eu estou discutindo, suponhamos que estou agora discutindo com vocês aqui, tendo alguma discussão séria, a primeira coisa, o que eu preciso fazer? Eu preciso estar com uma base de luta e mantendo distância. Eu nunca posso ficar sem uma base de luta, uma base de... Tipo assim, se eu estou na paralela aqui, me empurrou, eu caio. Se eu estou numa base, você vai me empurrar, eu já não caio. Mas e se você me empurrar e eu cair? A gente ensina como cai. Como você tem que, como você pode cair de um jeito que você não bate a cabeça. Ah, e aí você está no chão. Como você vai sair do chão se ele ainda está te agredindo? Então, movimentos para sair do chão. Jeitos de rolar, jeitos de fazer alavanca. Jeitos de fazer fuga de quadril, que isso a gente aprende no jiu-jitsu. Então, a gente aprende como sair do movimento. E se acontecer isso? E se ele fizer isso? Em todas as hipóteses, né? Se me jogou no chão, estou no elevador. Já aconteceu várias vezes, que a gente já ouviu, né? Estou no elevador. Como eu posso sair daquela agressão dentro de um elevador, dentro de um local pequeno? Então, tudo é passo a passo. Não é simplesmente, como é que você sai do enforcamento? É assim. Tá, mas e se, para chegar ali, ele te derrubou, você bateu a cabeça e você precisa sair dali? Então, é tudo um passo a passo. É tudo em várias hipóteses. A gente pensa no que pode acontecer. E elas vão questionando. Prof, e se acontecer assim? Daí a gente... Se a gente não sabe ali na hora, a gente vai atrás, vai pesquisando, até a gente entender que daquela forma pode-se fazer uma saída ali. Então, saiu. Eu preciso só sair. Não é eu ter lá, ir lá e sair e querer colocar o Jack Chan em prática lá. Eu tenho que sair, eu tenho que fugir, eu tenho que sair daquele momento lá, eu tenho que sair daquela agressão o mais rápido que eu puder. Tirei o enforcamento daqui e sai e foge. A ideia é sempre fugir do agressor, nunca ficar ali.
0: Não entrar em confronto, no caso.
1: Nunca, nunca.
0: Ou
1: nunca,
0: seja...
1: A não ser que não tenha como, que eu preciso... Não estou conseguindo, eu vou ter que tentar entrar em confronto. Mas nunca essa é a ideia.
0: Traduzindo, Adria, o pessoal... porque às vezes até tu está num relacionamento... Não, eu vou lá participar da aula da Adri. Pô, a Adri é professora de Muay Thai. Às vezes o marido, o namorado, diz, não, você não vai participar disso. Você não vai lá para aprender também, sair no soco e... Né, você vai aprender as técnicas para se defender.
1: Exato. O que eu falo sempre para as meninas. Às vezes elas vêm... Ai, prof, mas eu tenho problema no joelho. Tá, mas se alguém te agredir, tu não vai fazer nada porque tem um problema no joelho? Assista a aula. Só de você assistir uma aula, você vai aprender, você vai entender que daquela forma... Então, assim, o enforcamento ali, por enforcamento, é o maior índice de que acontece, né? De abuso, de... Como é que eu vou dizer?
0: De agressão.
1: De agressão, né? Por enforcamento. Então, a gente tem inúmeras maneiras de sair dali. Inúmeras maneiras de sair do enforcamento. A gente tem de 8 a 12 segundos para desmaiar num enforcamento ali, né? Uma pessoa que pega aqui pela garganta. Então, a gente não tem uma maneira de sair. Tem várias. Então, assim, se você viu, você estava lá sentado assistindo a minha aula e você viu que tem uma forma assim, você não vai pôr em prática, você não precisa nem precisa fazer no colega, né? Se você acha que não consegue porque tem alguma restrição médica, algum problema, né, de saúde. Mas só de você assistir você vai entender. Não tem nada mirabolante. São muito simples as técnicas. Muito simples.
3: E qual foi a reação, assim, que marcou de alguma mulher que participou de alguma aula de defesa pessoal, assim, França, também, se quiser contribuir, ou Adri, que, digamos, perdeu o medo ou que conseguiu desenvolver, de certa forma, ao longo do processo? Como é que vocês avaliam?
1: Assim, a gente não tem muito relatos ainda delas, porque dá uma impressão que elas vêm, mas elas não têm não gosto muito de falar sobre o assunto. Eu tenho umas alunas que elas estão fazendo porque elas estão num relacionamento abusivo. E a gente está tentando, assim, a cada aula repassar, informações para elas poder tentar sair do relacionamento abusivo, né? Então, a gente tenta sempre demonstrar, falar, explicar o que pode acontecer depois. Então, a gente tenta nesse sentido. Relatos, assim, que aconteceu, ainda não temos, graças a Deus. Mas, assim, a gente sabe que lá, escondidinho, tem alguma coisa, sempre tem.
2: Na verdade, o que a gente acompanha muito é que essa procura, ela acontece não somente pela questão da violência doméstica, digamos, né? E foi esse o objetivo quando a gente, então, implantou o projeto de ampliar, de deixar aberto para todas as mulheres participarem. Porque aqui a gente não quer só levar para o mérito da violência doméstica, né? Mas sim de você sair na rua com mais tranquilidade.
1: Exato.
2: De você ser abordado por alguma outra pessoa. Então, você ter essas técnicas básicas de defesa para você sair dessa situação, para você caminhar na rua com mais tranquilidade. Graças a Deus, a nossa cidade é uma cidade muito tranquila. A gente ouve falar pouco de situações como essas, né? A gente ouve falar muito a nível regional, estadual, né? Cidades maiores têm muita violência, mas nesse sentido que a gente pensou, de ampliar para que toda e qualquer mulher pudesse buscar essas aulas para ter essa autonomia de defesa. E como a Prof. Adri colocou, não é somente a questão de você não vai entrar em luta corporal, teoricamente, né? Você vai ter uma autonomia para sair daquela situação, se livrar daquela situação e você se sentir segura. Então, relatos que a gente tem ouvido bastante é nesse sentido, de que elas, após fazerem parte das aulas, né, tem muitas que continuam ainda fazendo, tem umas que passaram, umas que voltaram, outras que estão vindo. Nesse sentido, de se sentirem mais seguras, da autoconfiança, de identificar também, como a Prof. Adri colocou no início, ao tu sair na rua, tu identificar que aquela pessoa está ali já há 2-3 dias, de você identificar dentro de casa algumas situações. Mas o nosso principal objetivo aqui é exatamente esse, é de proporcionar para as mulheres que têm interesse, além de uma atividade física, conhecimento para ter em caso de alguma situação, né? Mas é trabalhar, né, dia a dia, né, Adri? Essa situação de proporcionar para elas. Por isso que as aulas da Adri não são somente técnicas de autodefesa. A gente já levou, como eu falei no início, palestras, roda de conversa, em parceria com toda a rede. E aqui também a gente precisa agradecer a CEMEC também, né? O nome do Maisena, da Alex, são grandes parceiros que disponibilizaram a nossa Prof. Adri para ser a peça principal desse projeto, junto com a Secretaria do Social, que é grande parceira, com o Condi. Então, é um trabalho em equipe que a gente vem realizando e pensando sempre em melhorar ele também, né? Mas a gente viu muita evolução nesse sentido. Da procura e relatos, né? Como você questionou, Henrique, de relatos de mulheres que já participaram, de que hoje elas se sentem mais confiantes, conseguem identificar se pode acontecer alguma coisa ou não e o que elas farão se chegar a acontecer alguma coisa.
0: Tem algo que me chama muita atenção, porque a Adri antes levanta um tema que é para as meninas que estão começando a ter um namoro, né? Começando a sair de casa, começando a ir para uma festa. Porque muitas vezes tu não precisa estar num relacionamento para ter um abuso. Quantas vezes numa festa, numa balada, alguém tentar chegar a se aproveitar de ti, né? Tentar partir para cima de você para forçar algo. Então, talvez, né, aqui a gente sempre supõe de até futuramente a gente levar isso para as escolas, para as meninas mais jovens, quando que elas já estão na escola, saberem as defesas para evitar um abuso futuro, né? Porque é uma preocupação, gente. Como a França disse, a gente não vê muito isso daqui aqui em Pinhalzinho. Mas a gente não vê muito, não que não ainda possa ter.
1: Do jeito,
0: né,
1: que tá.
0: E regionalmente falando, por exemplo, se já vai a Chapecó, é uma realidade diferente. Então a gente tem que ter essa preocupação. Mas é algo para a gente pensar, no caso não é assim, vamos fazer do nada, né? Tem que ter um planejamento, tem que ter uma estrutura, assim como foi esse projeto. Mas, Franci, como é que foi a tua experiência dentro das aulas? Como é que foi a Franci sair lá da Câmara de Vereadores, da lei, e ir para a prática numa aula junto com a Prof. Adri?
2: Então, na verdade, eu participei pouco até. Eu estou mais usando da desculpa física do que do resto. Olha, quando ela falou aquilo, eu senti que foi para mim.
0: Já fisgou o joelho.
2: Não, brincadeiras à parte. Mas, sim, eu já acompanhei algumas aulas da Prof. Adri até para entender também o que se passava lá na... Porque não é só simplesmente ter ideia de algo, colocar em prática. Exato. E não acompanhar, né? Então, a gente é grande parceira nisso, né, Adri? Sim. Sempre quando a Adri também tem alguma coisa, ela chama para a gente tentar alinhar e resolver. Mas é muito interessante. E eu vi o que mais me chamou a atenção, e nem vou falar só de mim, vou falar das meninas, das mulheres que estavam lá participando, é o brilho no olho de saber que a gente tem capacidade de sair de uma situação que muitas vezes a gente imagina que não, pelo fato de ser mais fraca, né, frágil fisicamente. E é aquilo que eu falei antes, não é a questão, porque quando eu cheguei a primeira vez, eu imaginava assim, a Adri vai ensinar um negócio que eu vou, não tem, ninguém me segura, né? Mas não é essa a questão. A questão é você saber se defender para sair daquilo ali. É mais o que eu vou fazer para fugir.
4: Exato.
2: Do que o que eu vou fazer para bater na pessoa, porque não é o objetivo bater, é você se livrar da situação. Então, isso foi uma coisa assim que me marcou bastante, porque é o primeiro entendimento que as mulheres têm quando elas enxergam de fora. Ah, eu vou lá, eu vou sair batendo, mas não é bater, não é o bater. Deus que me livre, isso é violência, né? É. E não é isso que a gente quer levar para as pessoas, e sim o fato de você ter a segurança de como agir para sair de uma situação. Esse é o ponto principal, e é isso que a Adri coloca muito para as mulheres que fazem parte, que até a gente quer convidar que mais mulheres se possibilitem, né, se priorizem de fato a participar, conhecer o trabalho da Adri, e também nessa, né, questão principalmente da conscientização, que a gente tem essa grande parceria, principalmente com a Rede Catarina. Sim. Que elas levam, que eles levam esse conhecimento e trabalham essa parte, assim, principalmente daquela mulher que está em algum relacionamento abusivo, de que ela não está sozinha, de que ela pode e deve denunciar, que ela deve pedir ajuda. E acho que o que eu falei lá no início, Pinhalzinho é muito privilegiado. Sim, nós enxergamos poucas situações. E isso vem muito de encontro com o trabalho que é ofertado aqui. Um trabalho eficiente. Por isso que Pinhalzinho é diferente também nesse sentido.
3: E Adri, se você pudesse ensinar uma única lição para as mulheres, qual seria?
4: Eu vou partir do princípio de um curso que eu estou fazendo. E a pessoa que dá esse curso, ela bate muito nessa tecla, que eu vejo também como uma saída para um futuro um pouquinho diferente do que a gente tem hoje. A gente levar as mulheres, tentar, e claro, mulheres e homens, família, a gente precisa partir da base, da nossa base, das nossas crianças. Se a gente não começar a mudar as nossas crianças, ela fala assim que a filha dela tem dois comandos quando ela está na escola. A menina, de 6 anos. Se um menino bater nela, ela vai gritar e chamar a diretora. E o segundo comando é fechar a mão e dar um muro na cara. Então, a gente precisa ensinar eles, as meninas, que não se baixa a cabeça para ninguém, para nenhum menino. Que a gente tem que deportar para a diretoria, para o pai, para a mãe. Não funcionou? Não baixa a cabeça. É o primeiro empurrão lá na escola. A gente tem que ensinar o nosso menino que ele não pode agredir meninas, que tem que sair. Se a menina for agressiva, foge dela, não vai agredir. Se a gente não conseguir mudar a cabeça das nossas crianças, não vai mudar. Vai continuar a mesma coisa. É lá do princípio base, é lá nas nossas crianças que a gente tem que começar a mudar a ideia. Senão, não vai mudar o que está acontecendo. Então, muitos pais vêm para a gente e falam assim, ai, a minha filha faz balé, faz patinação, ela não consegue um horário para vir para uma aula de Muay Thai, no caso, as crianças menorzinhas, que o Muay

0: Eu faço patinação e eu faço uma arte marcial. Perfeito. Dá para encaixar, dá para colocar. Então, vamos partir da base, lá do começo.
1: É que a arte marcial, ela é disciplina, né?
0: Exato.
1: A principal palavra para qualquer arte marcial é disciplina. Então, ninguém vai lá para, como eu falei antes, para aprender a brigar, para bater, para lutar. Ao contrário, vai lá para aprender a se defender e usam muito da disciplina. Então, é muito importante, sim, e concordo com a Prof. Adri, que de encaixar, porque toda atividade física ela é importante para o crescimento e desenvolvimento das crianças e dos adolescentes. E quando a Adri fala também de trabalhar lá desde pequeno, eu acho que aqui que entra a questão principal da conscientização. E não somente no sentido de a menina não se rebaixar para o menino. É vice-versa.
0: Exato.
1: Né? É vice-versa. Isso a gente precisa deixar muito claro também. Que a conscientização, ela é indiferente de gênero. É para os dois lados. Então, esse foi o principal sentido também de trazer esse projeto. E não que porque seja aula de defesa pessoal para mulheres, que se daqui a pouco nós tivermos homens que procurem, a gente não vai
0: não
1: encaixar. Então, esse é o sentido principal desse projeto, né, em si. Claro, foi pensado nas mulheres, porque lá no início a gente pensou na situação da mulher que já sofria violência, mas a gente viu que a gente precisava ampliar. Hoje a gente atende não só mulher vítima de violência, atende todas as mulheres que tiverem interesse em aprender a defesa pessoal. E se daqui a pouco a gente tiver o interesse de homens que querem aprender, a gente pode estar ampliando. Esse é o objetivo enquanto administração, enquanto rede, o trabalho da rede é nesse sentido.
0: Sim, porque vai conscientizar os homens também, né?
2: Mas essa fala eu acho sensacional. A gente tem que começar em casa. A gente tem que começar de pequenininho. Não vai resolver depois que tá lá grande barbudo dos outros, né? Tanto para os meninos quanto para as meninas depois que estiverem adultos.
0: Sim.
2: Tem que começar cedo. Mas a Francis fala algo, e você, Adri, também tinha comentado, sobre a força. Eu preciso ter força para sair de algo, porque as mulheres vão dizer assim, mas eu não tenho força, como é que eu vou conseguir? Ele é mais forte. A força, obviamente, é algo que dentro das artes marciais tem a sua importância, mas a técnica, às vezes, é muito superior.
0: Exato. Tem muito essa pergunta sempre quando elas vêm até a gente para fazer as aulas. Mas, prof, o homem é muito mais forte. Elas sempre questionam. Mas e se ele for mais alto? E se ele for mais baixo? E se ele tiver mais força? Então, a gente tem que ter, né, uma caixinha ali na mão de movimentos, de situações que a gente pode estar usando. Então, por exemplo, não é só um movimento que a gente consegue, que a gente passa por, exatamente por isso. Se ele for mais forte, se ele for mais alto, se ele for mais baixo. Então, assim, a técnica, nem você disse, a técnica, ela vai... Ela é muito... se você colocar ela em prática certinho, ela é muito mais... É muito superior. Porque num abuso, num ataque, o homem não espera que você tenha uma reação. A pessoa não vai esperar que você tenha qualquer tipo de reação. Então, você tem que, primeiramente, tentar manter a calma e fazer acontecer rápido o que você vai colocar na prática, né? Vai fazer uma defesa de saída ali de enforcamento sem pensar muito. Eu aprendi essa. Mas não deu com essa. Tenho essa. A prof ensinou outra. Tem várias. Então, assim, de uma maneira ou outra, tu vai tentar. E a pessoa, né, o agressor, ele não vai esperar que tu tenha nenhuma técnica. E a gente provou isso, já fez isso com as meninas até, né? Meninas bem fortes. Segura assim. Tenta me segurar. A pessoa não consegue, porque é uma coisa simples. E machuca, e se segurar. E essa pessoa não espera. Então, dá para fazer, todo mundo consegue. E aí a questão sempre vem aquela. Mas se ele tiver mais força, prof? Mas daí, se ele tiver mais força, você não vai tentar nenhuma técnica? É isso? Não, né? Vamos tentar alguma coisa. Mesmo que ele tenha mais força. Mas eu vou tentar. Eu sei de alguma coisa. Eu já não sou uma pessoa que não sabe de nada. Eu já aprendi alguma coisa. Então, não é porque o agressor é mais forte que eu não vou fazer nada. Essas coisas não adianta, ele é mais forte que eu. Mas daí eu não vou tentar nada, eu vou simplesmente deixar que aconteça e... Né? Então, eu vou tentar fazer alguma coisa. Eu penso assim, pelo menos, né? Eu acho que...
1: Isso a Prof. Adri sempre coloca nas aulas dela, né? Que esse questionamento vem muito.
0: Muito.
1: Somos mais fracas, como vamos sair disso? Mas é muito disso, é sobre técnica, não é sobre força. E realmente, Se você

0: tem a técnica, que é o objetivo da ADRI, de repassar as técnicas de defesa, você consegue sair daquela situação. E ela fala uma coisa que até chama atenção: usa a técnica e sai correndo. É. Ela sempre fala, porque você precisa da técnica para se livrar daquilo. E sai correndo, porque aí você já atingiu o teu objetivo, né?
1: É, ainda eu brinco com elas, eu digo assim, ó, meninas, vocês precisam fazer alguma atividade além. Porque vocês imaginam vocês terem que fugir, vocês saíram do agressor e vocês vão correr até onde? Eu falo sempre, vocês correm até a esquina do lago ali, já não aguento mais. Aí o que adiantou vocês usar a técnica e aprender? Então, vamos praticar atividade física. Então, tipo, a gente engloba tudo, né? Até a atividade física tá presente ali.
2: E algo além disso, se está passando por alguma violência em casa, violência psicológica, nem só a física, busque ajuda também psicológica, vá buscar apoio. Claro. Ah, mas eu não tenho dinheiro. Tem apoio pela rede pública, né? Na assistência social, na saúde, onde se for bater na polícia, eles podem encaminhar, vão chamar os responsáveis, né? Vão dar todo esse apoio. Hoje há tudo isso. A Lei Maria da Penha completou 20 anos agora no dia 7 de agosto. Né? Então, são 20 anos que a gente tem essa lei. A lei por si, ela vai punir depois, mas a gente tem que tentar agir antes, né? Para que evite isso, que a gente não venha falar de Maria da Penha, que não seja necessário, por causa que a gente já conseguiu romper esse ciclo e estar preparados para todos esses momentos. Adri, pessoal que quer fazer parte, quando tem as aulas de defesa pessoal, como funciona? Tem custo? É de graça? Onde que é? Explica um pouco mais pra gente.
1: Então, as aulas são gratuitas em todas as segundas-feiras, no ginásio ali do lado da rede feminina, às 6h30. A gente convida, eu vejo assim que eu preciso chamar as meninas. Eu sempre falo, gente, as meninas de 13 anos, assim, vamos botar de 13 anos. É por isso que eu quero tentar começar a fazer um trabalho nas escolas também. As meninas de 13 anos para cima, porque a gente sabe que o spray de pimenta também foi liberado agora, né? Mas ele tem toda uma burocracia. Precisa ter 18 anos, precisa ter uma série de comprovante de residência para poder ter esse spray de pimenta. Então, não é assim, ela tem, ela vai me emprestar, já não pode. Então, as meninas de 13, 14, 15 anos não têm direito a spray de pimenta também ainda, né? Se for na rua. Então, procurem, venham até nós, venham fazer umas... Não consegue vir toda segunda-feira, venham eventualmente, venham até nós, venham fazer as aulas, venham pelo menos assistir como funciona. É bem importante, a gente abraça todas e se tiver algum problema também, algum tipo de agressão dentro de casa, algum tipo de agressão, alguém... A gente sempre tenta dar uma palavra e tentar auxiliar de alguma forma para poder estar um pouco mais, né, mudar um pouco a situação da atualidade.
2: Franci, como é que foi ver esse projeto que sai da Câmara de Vereadores, vira uma realidade hoje como vice-prefeita, ver esse projeto tendo sequência e sendo um case de sucesso?
0: Ai, com certeza é uma alegria muito grande, Felipe, por saber que uma ideia que surgiu lá pequena... A gente conseguiu realmente tirar do papel e hoje tornar realidade e ela ter continuidade. Isso é importante, porque muitas vezes a gente imagina algo que não vai acontecer do jeito que tu imaginou. Então, é bem importante. E aqui, enquanto vocês falavam, eu lembrei também de algo que foi uma conquista muito grande através da Procuradoria da Mulher também, em parceria com o Condim, em parceria com a Secretaria do Social, que foi a Sala Lilás. Foi uma união de esforços também e que hoje é realidade aqui no município. E quando você falava de alguma mulher que está passando por uma dificuldade, e não somente agressão física, mas todas as outras formas, né, que a gente encontra na violência, que ela possa procurar esse espaço, porque a Sala Lilás foi construída e tem um espaço próprio, separado lá na delegacia da Polícia Civil, justamente para receber essas mulheres, para serem ouvidas e para elas denunciarem o agressor, para que nenhuma mulher fique sofrendo sozinha. Mas além da Sala Lilás, né, nós temos toda a nossa rede, a própria Profe Adri. Se alguma mulher se sentir segura de estar procurando as aulas de defesa pessoal, de relatar para a Adri vai reportar ao social, para que a gente faça todo esse trabalho, que a gente dê esse amparo que a mulher precisa nesse momento e dizer que a gente está, enquanto município, à disposição de cada mulher que estiver passando por alguma situação e que precisar de ajuda. Que a gente continue um município do jeito que está, diante da segurança pública, um município seguro de se viver e que, nós não, que o município não entre, né, para as estatísticas. Então, que a gente continue trabalhando fortemente nisso e que as mulheres possam, sim, de fato, nos procurar para que a gente possa dar esse apoio que elas precisam.
2: Henrique, você que acompanha muito a segurança pública, tem esse aproximadamente, né, com a Amanda, com o Monguilhote aqui em Pinhalzinho, desse trabalho também que é feito da Rede Catarina e do apoio às mulheres também através da segurança pública.
3: É, com certeza, até o Rede Catarina foi ampliado para mais 2 municípios, então há toda essa abrangência aqui na nossa região, Pinhalzinho também, e esse acompanhamento de perto com o monitoramento de tornozeleira eletrônica, o botão do pânico também que é disponibilizado para algumas mulheres, então tudo isso acredito que ajuda também numa emergência e dessa presença também da Polícia Militar nas ruas e acompanhando esses casos, quando acontece a violência doméstica, entre marido e mulher, muitas vezes um ex-companheiro, mas que tem essa proteção. Então, com certeza, tudo isso contribui para uma rede, como vocês mencionaram, que auxiliam essas mulheres ou pessoas que sofreram algum tipo de agressão. Então, destacar também esse trabalho importante que a PM faz aqui em Pinhalzinho com a Rede Catarina e que se expandiu para outras cidades também.
2: Com certeza. Adri, obrigado. Né? E as portas da RCO sempre abertas. Se alguém já ouviu a entrevista, tem alguma dúvida, precisar do contato da Adri, chama a gente aqui na rádio, a gente passa. Mas obrigado e parabéns pelo trabalho realizado.
1: A gente que agradece pelo espaço. A gente sabe da importância que tem o meio de comunicação, né, para a gente trazer mais pessoas. Então, é justamente por isso que a gente precisa, às vezes, estar aqui. Porque tem muitas mulheres que não sabem, que não têm noção, que nem sabem que existe, né, o programa e as aulas de defesa. Então, a gente agradece muito a oportunidade e a gente convida as mulheres que venham realmente, que a gente vai estar sempre atendendo, tentando de alguma forma atender todo mundo, nem que eu tenha que colocar 50 mulheres lá dentro, mas vão estar bem atendidas e de alguma forma a gente vai passar alguma defesa que vai, de algum, tomara que nunca precise para ninguém, né? Mas se um dia precisar, ela saiba como fazer.
2: Franci, da mesma forma.
0: Também só agradecer o espaço, né, para a gente estar divulgando esse importante projeto e convidar que mais mulheres façam parte juntamente conosco. E agradecer aqui de uma forma muito especial ao Prof. Adri, que desde o início, desde quando pensamos em falar sobre isso, a gente começou essa construção e ela sempre foi uma grande parceira, né, junto com toda a equipe lá da Secretaria, sim, Municipal de Esporte e Cultura, da Secretaria do Social, da Assistência Social, com o Condim, com o Rede Catarina, com a Polícia Civil. Então, só agradecer a todos que contribuíram e que hoje conseguem visualizar que essa construção conjunta de fato acontece, e agradecer a oportunidade, então, de estarmos divulgando e convidando as mulheres a participar e também, como eu disse há pouco, que se alguma mulher esteja passando por uma situação dessas, que procure ajuda, que nós estamos para proporcionar a ajuda que for necessária. E também pode ser denunciado através do Disque 180.
2: Exatamente. Valeu, Henrique.
3: Valeu, pessoal. Um ótimo dia a todos e até amanhã.
2: Gente, colocando um ponto final no nosso programa de hoje, agradecendo a sua companhia, a sua audiência. Amanhã estaremos de volta com mais um Radar a partir das 7 da matina, aqui na 100.9. Está chegando Gilmar Bortese com o Show da Manhã para você aqui na nossa programação. E ao longo de todo o dia, a gente se encontra por aqui também. A todos um forte abraço, um excelente dia. Até a próxima. Tchau, tchau.

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2: Já está disponível a declaração do ITR 2026, o Imposto sobre a Propriedade Territorial Rural. A Receita Federal liberou o sistema para que proprietários de imóveis rurais possam preencher e transmitir a declaração pela internet. O prazo para entrega termina no dia 30 de setembro. O uso da plataforma online é obrigatório para pessoas físicas e jurídicas que possuem imóveis rurais com área superior a 100 hectares. Proprietários de áreas de até 100 hectares também podem utilizar o programa gerando a declaração. A Receita Federal alerta que quem não entregar o ITR dentro do prazo estará sujeito à multa.
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14: Oi, gente, bom dia. Tô chegando, show da manhã pra você da região toda que tá ouvindo e tá curtindo a 100.9 em alto e bom som, tá certo? 33666200, nome completo, show da manhã, quinta-feira, quintou, rapaz. Vamos passar rápido a semana.
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14: E não só a semana, né? O mês também, ó, tá passando rapidinho, já estamos no dia 20 hoje. Eu sou Gilmar Bortese e vou ficar junto contigo, tá bom? Levando muito mais som pra você que tá ouvindo a 100.9. Ó, hoje é dia do vizinho, tá certo? Então aí, pra você que tá ouvindo a 100.9, dá aquele abraço bacana no teu vizinho, já que hoje é o dia do vizinho, dia 20 de agosto. E é claro que tu tá ouvindo, tá curtindo a 100.9 em alto e bom som. A gente vai ficar junto até às 11 da manhã, levando muita coisa boa. E hoje tá valendo R$100 em vale combustível lá do posto.

0: Cássia Heller, pra fechar mais uma. Já já tô de volta levando muito mais som pra você da região toda. 9h15, gente, bom dia. 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
1: Valeu, gente. Estamos de volta por aqui levando muito mais som, tá bom? Pra você que tá ouvindo em toda a região, 33666200, nome completo, fica à vontade, tá bom? Até às 11 eu te faço companhia por aqui levando muita coisa boa pra você que tá ouvindo, curtindo a 5.9 em alto e bom som, tá bom? Até, gente, às 11 da manhã a gente fica junto por aqui levando o melhor som pra você da região toda. É o nosso show da manhã nessa quinta-feira chuvosa. Tem frio chegando novamente por aí, né? Tem que preparar novamente os casacos. NX0, bom dia!

0: Valeu, gente, muito bom dia. Obrigado pela tua audiência. Boa quinta-feira pra melhor audiência do rádio, tá bom? Tô junto contigo, levando muita coisa boa. Até às 11 da manhã é o nosso show da manhã pra você da região toda. 33666200. Participa, gente. Muito boa sorte, tá bom? Hoje tá valendo Vale Combustível lá no posto Esplanada. Valeu, gente. 9h30 agora.
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2: Oi, gente, estamos de volta por aqui para levar muito mais, tá bom? Para você que tá ouvindo em toda a nossa grande região, bom dia, uma quinta-feira maravilhosa. Maritana Bassoli tá com a gente, Gilberto José Basso, oi, Marlene Citadella também tá ouvindo a melhor, o Antenor Pagliarini lá em Linha Riqueza tá com a gente, a Márcia Frei também tá ouvindo, Sandra Marcante, quem mais tá por aqui, ó? O Douglas Gonçalves também tá ouvindo, tá curtindo a melhor sintonia. Oi, bom dia.
3: Vamos bom ver dia, aqui, Centro-Oeste.
2: Oi.
3: Aqui é Laudelino Bar.
2: Ah.
3: Estamos aproveitando dia de chuva.
2: Oh, coisa boa, né?
3: Centro-Oeste.
2: Que bacana.
3: Um abraço para vocês. Quero participar do sorteio da gasolina.
2: Valeu, querido. Valeu. Obrigado pela audiência maravilhosa sempre, né? Todo mundo na boa ouvindo a melhor. Bom dia. É a tua rádio. A rádio que tem os melhores ouvintes.

0: do... Valeu, gente. Todo mundo tá ouvindo. Bom dia. Quinta maravilhosa, 20 de agosto, 2026. 9h46, agora temperatura de 17 graus.
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0: Valeu, gente. Obrigado pela tua audiência. Todo mundo tá na boa, curtindo a melhor, tá bom? Tamo junto até às 11, levando muita coisa boa pra você que tá ouvindo a melhor. Bom dia, gente. Uma quinta maravilhosa. A gente fica junto por aqui, levando o melhor som pra você da região toda. Simbora, vem junto.

0: Valeu, gente. Obrigado pela tua audiência. Já tô de volta levando muito mais, tá? 10 e 1. Uma quinta-feira maravilhosa para todos nós.
1: Em ponto 9 News e a informação da hora. O presidente dos Estados Unidos, Donald Trump, anunciou que pretende adotar contra o Irã uma ofensiva econômica que classificou como a mais devastadora já imposta por Washington a um país. Em publicação na rede social, Trump afirmou que o Irã não aproveitou oportunidades para chegar a um acordo. Ele também ameaçou aplicar consequências fortes no âmbito econômico ao país, empresas, econômicos, financeiras, aeroportos e órgãos governamentais que ofereçam apoio a Teherã. Trump não detalhou quais serão as novas medidas, mas mencionou as ações para ampliar o isolamento econômico do país. Com a informação da hora para a Rádio da Cidade, Fabiano Rambo.

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1: Valeu, gente. Obrigado pela tua audiência. Hoje tá valendo. 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Zanetti Scarati lá em Nova Erechim. Quem mais tá por aqui, ó? Lorenin Streiser também tá curtindo a gente. Obrigado pela audiência. O Sidney também tá na boa. Ouvindo melhor. Bom dia, é a região toda.

0: Bom dia!
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0: É Jorge Mateus pra fechar mais uma pra sempre com você. Valeu, gente. Todo mundo tá ouvindo, tá curtindo a melhor sintonia do rádio. 33666200. Liga, participa, fica à vontade. É show da manhã pra você da região toda. Temperatura de 17 graus. Pinhalzinho, Santa e Bela Catarina. Bom dia. Agora 10h15.
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0: Muito bem, gente, 10h19, vamos com as principais informações da Central de Jornalismo. Nosso colega Henrique Paulo já está por aqui e vai atualizar, né, a nossa audiência sobre os principais fatos da manhã desta quinta-feira. Ô Henrique, bom dia.
1: Bom dia, Gilmar, também a todos que nos acompanham, e vamos realmente às principais informações de hoje do Direto da Redação. Uma tragédia envolvendo uma família de Campo Herê deixou 4 mortos na noite de ontem. Um pai e os 2 filhos morreram nesse acidente na SC-305 em São Lourenço do Oeste. Os irmãos eram atletas das categorias de base do futsal São Lourenço. O mais novo faria o primeiro treino pela equipe poucos minutos antes da fatalidade. A colisão envolveu um Uno e um caminhão. Após a batida, os veículos saíram da pista e pegaram fogo. O Uno atingiu um poste da rede elétrica e, com a queda da fiação, também de alta tensão, sobre o automóvel, moradores que chegaram ao local para tentar prestar socorro não conseguiram se aproximar inicialmente devido ao risco de choque elétrico. O caminhoneiro também não resistiu. 2 presos aqui em Pinhalzinho estão entre os alvos da Operação Coluna Sul, feita pelo GAECO contra uma suposta organização criminosa, informou o Ministério Público. Ao todo, 164 pessoas foram denunciadas à Justiça. Segundo a investigação, o grupo mantinha núcleos de comando e atuação dentro e fora dos presídios. O Ministério Público também pediu que os denunciados paguem uma indenização de R$200 mil cada por danos morais coletivos. E agora o caso segue, então, com o Poder Judiciário. Gilmar, seriam essas as principais informações no Direto da Redação de hoje, e nós voltamos amanhã com mais detalhes para os nossos ouvintes.
0: Valeu, muito obrigado, Henrique. Lembrando que tem muito mais lá em rco.com.br.
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Valeu, gente. Obrigado pela tua companhia. Todo mundo tá ouvindo, tá bom? É a rádio que tem os melhores ouvintes, as melhores promoções. Marília Mendonça, abrindo mais uma nessa tua quinta maravilhosa. A Terezinha tá curtindo a gente lá em Linha Riqueza também. Bom dia. A Luciana tá com a gente. Obrigado pela companhia. Tamara também tá ouvindo.

0: Cleiton e Romário, pra fechar mais uma de hoje. Bom dia, já já tô de volta. É a rádio que tem os melhores ouvintes. Agora 10h31, temperatura de 17 graus.
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7: Valeu, gente. Obrigado pela tua audiência. Todo mundo tá ouvindo, curtindo a 100.9 em alto e bom som, tá bom? Participe, é claro. Muito boa sorte. É a rádio que tem os melhores ouvintes, as melhores promoções. Quem mais tá aqui, gente? Oi, bom dia. Luciana tá com a gente também. Valeu. Obrigado pela companhia. Oi, bom dia. Vamos ver aqui, ó.
8: Bom dia, Gilmar.
7: Oi, tudo bem? Tudo e por aí?
8: Santino, no bairro Bela Vista. Uhum. Gostaria de participar do sorteio do Vale Gasolina e oferecer a música para todo mundo que está ouvindo. E dar os parabéns aí para o comércio que está participando aí. Fizeram uma parceria com a rádio aí, muito bom.
7: Valeu, obrigado pela audiência maravilhosa sempre, tá bom? Grupo Revelação e o Coração Radiante, bom dia. Bom dia.

0: Oi, gente, obrigado pela tua audiência. Todo mundo tá ouvindo, curtindo a melhor, tá bom? Bom dia. Agora 10h47, todo mundo ouve.
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Valeu, gente. Obrigado pela tua companhia. Todo mundo tá na boa. É o nosso show da manhã que vai ficando por aqui também, tá bom? Amanhã tô de volta levando muito mais música pra você que tá ouvindo a melhor, tá bom? Tá chegando Conexão. Beijo, se cuida.

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1: Gustavo Lima!
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O Supremo Tribunal Federal decidiu por unanimidade ampliar a aplicação da Lei Maria da Penha. A partir do novo entendimento, a legislação poderá ser usada para proteger mulheres vítimas de violência baseada em gênero, mesmo quando não existe relação doméstica, familiar ou íntima de afeto entre a vítima e o agressor. A decisão deverá ser seguida pelas demais instâncias da justiça. Na prática, a proteção passa a alcançar situações que acontecem também fora do ambiente doméstico, como casos de perseguição, ameaças e assédio, desde que fique caracterizado que a violência ocorreu por causa do gênero da vítima. Com a informação da hora para a Rádio da Cidade, Fabiano Rampo.

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chegamos. 11:06. Prazerosamente, um excelente dia de quinta-feira, 20 de agosto. E hoje é o dia do vizinho, hein? Poxa, nosso parente mais próximo. Salve nossas vizinhas. De perto, de longe, de hoje, de outrora.

Sempre é bom a gente recordar, sempre é bom a gente, sem dúvida, lembrar com carinho, não é verdade? Então, tempo instável na Grande Pinhalzinho, também na região. De manhã já choveu bem. Temperatura agradável, 17 graus. Segundo a meteorologia, deve dar uma despencada. Mas estamos aqui para agradecer a Deus, a Mãe Natureza. Mais uma oportunidade para todos nós, não é verdade? Então, façamos dela a melhor de todas. E hoje na premiação para o ouvinte tem cenzão em combustível do posto Esplanada, bom? Então, bora participar porque é sorteio. 3366-6200. Bom dia!

0: Luan Santana, nega. Teve também os irmãos Edson e Hudson, porta-retratos. Foi uma viagem, né? Música linda, fez muito sucesso. Aliás, falar em sucesso, aquela música que você gosta, música sertaneja até o meio-dia, quer mandar a sua dica? Ah, bem-vinda, tá? Lembrando que o seu sucesso é o nosso também, então manda pra cá.
1: Bom dia, meu amigo Milton, Claudete Graçoli. Quero participar do sorteio do Vale Combustível do Poço Esplanado. Graça abençoada, quinta-feira.
0: Amém, pra todos nós, né, Claudete? Valeu, boa sorte. A Marli Ren, do bairro Jardim Maria Terezinha, também está nos ouvindo, obrigado. Bom dia, igualmente, para a Miriam Andrioli, galera que está na sintonia, obrigado. A Rosa Maria Mocelin, participando do sorteio do Poço Esplanado. Lembrando que são R$100 em vale combustível. O sorteio é às 18 horas no São Brasil. Então dá bastante tempo de você participar. Como é sorteio, então acelera lá, participe, hein? 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Também quem mandou recado... Jair Kunzler, vou amanhã para Lajeado Rio Grande, ele precisa do combustível, mas que tal, Jair? Vai bem, né? Mas de qualquer maneira, boa viagem e boa sorte desde já. A Elza Espanhol, Nova Itaberaba, também na sintonia, boa sorte. Leoni Quevedo, igualmente na sintonia, valeu galera, continue participando. Você na companhia da Rádio Centro-Oeste, a 100.9 FM, no sinal 11:15 agora.
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0: Aí Gustavo Lima com a bala alojada. Uma viagem no tempo foi com Zezé de Camargo, Luciano e Fátima Leão para desbotar a saudade. É a programação da Rádio Centro-Oeste, uma programação eclética, do jeito que você gosta. 11h25, a hora certa. Lembrando que domingo agora tem a festa em Pio Décimo, Pinhalzinho. Você pode ligar o espeto de churrasco, viu? É. Vai participando até sábado. E o sorteio no Super Sábado, você concorre a esse espeto de carne também. O convite feito, festa em Pio Décimo, Pinhalzinho, nesse domingão. Tem mais participação do ouvinte? Vamos atender.
1: Opa, bom dia, é o Hélio Vieira. Eu gostaria de participar do sorteio do Vale Gasolina, Bosta Esplanada. Se for atendido, agradeço. Um abraço. Tudo de bom.
0: Tudo de bom, Hélio? Valeu. Mais uma vez, boa sorte também, tá? A Nelce Enster, de Pinhalzinho, Vale Combustível da Esplanada. Zanetti Scarati, Nova Erechim, na Sintonia. O Loteamento Boa Vista 2, José Quevedo, igualmente nos ouvindo. É, Milton Rosa Pituco, Vale Combustível, manda uma música para nós aqui no Maria Terezinha e uma quinta-feira abençoada para todo mundo aí da Centro-Oeste. Obrigado, Dona Rosa, família Pituco, para todos vocês também, retribuímos com muito carinho, muitas bênçãos, tudo de melhor, tá?

Ana Castela e o barulho da caminhoneta. Esta é a programação da Rádio Centro-Oeste. Olha, vocês estão dando uma quedazinha de energia aí, mas tem só uns testes aí. E aqui sempre estamos no ar, né? Estamos sempre no ar também aqui, geradores próprios, né? É, então, pessoal da Serasai também, um grande abraço. No sinal 11:30. 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
4: Nota de falecimento. As famílias Rempel e Luft, de Pinhalzinho, comunicam com profundo pesar o falecimento de Romeu Rempel, aos 75 anos, ocorrido hoje às 5 horas e 45 minutos, em Nova Petrópolis, Rio Grande do Sul. O corpo está sendo velado na capela em linha imperial, Nova Petrópolis. Os atos de encomendação e crematório ecumênico será hoje à tarde no Parque das Araucárias, em Canela, Rio Grande do Sul. As famílias Rempel e Luft de Pinhalzinho comunicaram com profundo pesar o falecimento de Romeu Rempel, aos 75 anos. As famílias enlutadas, nossos sentimentos de pesar.
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13: Atenção, setor produtivo. 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

0: Marcou época, Rick Renner negativo, positivo. A gente trouxe também sucesso da hora, Júnior e César, cheiro de culpado. 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No sinal, 15 minutos nos separa do meio-dia.
1: Bom dia, Milton.
0: Bom dia.
1: Eu quero participar do sorteio do Vale Combustível do Posto Esplanada. Eu sou a Maria Lourdes Boto.
0: Oi, dona Maria. Valeu. Boa sorte também, né?
2: Bom dia, Milton.
0: Bom dia.
2: Tudo bem?
0: Tudo.
2: Eu sou Lucida Cruz, do bairro Maria Terezinha. Queria participar do sorteio do Vale Combustível do Posto Esplanada. Agradeço por atendido.
0: Obrigado também, dona Lucy. Boa sorte igualmente. A Lúcia Pereira está na sintonia também. Obrigado, boa sorte.
3: Bom dia, Milton. Tudo bem?
0: Tudo bem.
3: Para o Mildo de Oliveira e Francisco de Nova Itaberaba. Quero participar de todos os sorteios. Desde já agradeço por atendido e um ótimo dia abençoado para todos da Iderade e para a tua família também. E todos os seus ouvintes.
0: Obrigado, dona Romilda. Para vocês todos também de coração, tá?
4: Bom dia. Maria Lofte Pinhalzinho, quero participar do sorteio do Vale Combustível e do churrasco do Pio Décimo. Se for atendida, agradeço.
0: Valeu, dona Maria. Boa sorte também. A Maritânia Bassoli de Nova Erechim, igualmente na sintonia. Pessoal de Juvencio, também o Alcídio, a Beatriz, a Kelly, a Luana, a família Schuster. Muito obrigado, boa sorte também para todo mundo aí. Linha São Paulo também na audiência. A Lúcia Marcha, valeu minha gente. Boa
5: Acesse
0: sorte.
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Danilo e Davi, eu não sou terapia, mas que tá. Israel Randolfo, daí a gente conversa, um minuto e meio nos separa do meio-dia. Daqui a pouco tem RCO Notícias para você ficar por dentro de tudo que acontece na região do Brasil e do mundo. E na sequência nós voltamos com para seguir com a conexão até as duas. Tem depois aquele ritmo de bandinha. Ah. Então faz o seguinte, ó. Bom apetite pro almoço para todos nós. E até daqui a pouquinho a gente se fala.

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10: RCO. 12 horas e 12 minutos.
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13: Empresa e funcionários realizam o sonho de jovem que sofreu acidente.
14: Sexto encontro de carros antigos em Pinhalzinho movimenta mais de R$ 2 milhões e reúne 25 mil pessoas.
15: Saudades tem inscrições para programa de habitação de interesse social.
16: Sul Brasil reforça a frota da saúde com um novo veículo.
17: Casa da Amizade reúne associados em encontro regional.
15: E as informações do esporte.
18: Quinta-feira, 20 de agosto de 2026. Além do rádio, você nos acompanha pelo rco.com.br ou no aplicativo do seu telefone celular. Eu sou Fabiano Rambo e este é o RCO Notícias.
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20: Camila Cardoso traz as informações do tempo.
21: Olá, você ouvinte aqui da Rádio Centro-Oeste. Uma frente fria se desloca pelo estado de Santa Catarina ao longo desta quinta-feira, trazendo mudanças no tempo, principalmente no que diz respeito às temperaturas. Ao longo desta quinta-feira, poderemos ter algumas pancadas de chuva, até associada a alguma trovoada, mas de forma muito isolada, é muito mais nuvens realmente, porque é um sistema que apresenta fraca intensidade. E a nossa expectativa para as áreas de Pinhalzinho é que o vento ganhe intensidade ao longo do dia. É aquele vento soprando mais do quadrante oeste. Esse vento promove queda nas temperaturas e também deixa a sensação térmica mais baixa. Portanto, uma quinta-feira de tempo instável, possibilidade de chuvas ocasionais. No geral, uma chuva bastante irregular e o principal destaque é as temperaturas que entram em declínio, sobretudo no final do dia. Na sexta-feira, mais nuvens vão amanhecer, mínimas de 10, máximas de 18 graus com ventos de sudoeste, o que vai trazer uma sensação térmica baixa ao longo da sexta-feira. Para o final de semana, sol, temperaturas mínimas de 5 a 7 graus e máximas em torno dos 18. Essa condição de baixas temperaturas também se repete ali na segunda-feira. Portanto, apesar da instabilidade de hoje, as temperaturas caem e aí a gente tem uma sequência de dias de tempo firme, mas frios por aqui. Camila Cardoso, para você ouvinte, aqui da RCO.
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0: O dólar comercial tem cotação de R$5,19, o euro R$6,06. No mercado agrícola, preços praticados pela Cooper Itaipu, o feijão carioca R$150, o feijão preto R$125, o milho R$61, o soja R$133, o trigo R$75 e o suíno quilo vivo a R$4,80 mais a tipificação de carcaça.
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22: A dívida pública dos Estados Unidos atinge US$40 trilhões. É a maior dívida pública do mundo, revelando algo importante para a atenção ao Brasil. Se a dívida pública americana aumenta e a importância no orçamento público do pagamento dos juros da dívida pública americana, vão requerer uma taxa de juros maior por mais tempo. Sem contar também que a necessidade de rolagem da dívida pública americana neste ano será de US$10 trilhões, ou seja, 25% do valor total, o que vai pressionar o governo americano e, em especial, o Banco Central americano a manter as taxas de juros elevadas por mais tempo. E com o Brasil, a relação será a seguinte: juros altos nos Estados Unidos, também juros altos no Brasil, para manter a cotação do dólar e permitir que também o Brasil capte recursos para se financiar e cobrir os rombos da dívida pública. Os Estados Unidos estão numa situação fiscal muito, muito delicada. Primeiro, o tarifaço de Donald Trump aumentou o rombo nas contas públicas, porque várias das empresas que importavam de vários países do mundo, com a decisão da Suprema Corte americana, passaram a judicializar ações requerendo tributos pagos a mais, o que deu um volume astronômico, cerca de US$120 bilhões. Outro aspecto importante é a guerra contra o Irã, que tem consumido, além de material humano, pessoas, vidas humanas, muitos recursos públicos. E o terceiro aspecto é que alguns setores da economia americana estão passando por um momento de benefícios fiscais muito seletivos. Em síntese, este conjunto de ações aumenta a dívida americana, que mantém a taxa de juros elevadas e ainda pressiona a inflação nos Estados Unidos. E insisto que no Brasil o impacto tende a ser de manutenção da taxa de juros mais elevada por mais tempo ou uma redução mais lenta da taxa de juros para manter o gasto público com as contas em dia e também por conta de nós brasileiros estarmos numa situação econômica bastante delicada. Para o Brasil, esta notícia é uma tempestade perfeita, porque, afinal de contas, com os juros baixando nos Estados Unidos, a inflação sob controle e a atividade econômica nos Estados Unidos acontecendo, nos dá condições de baixarmos os juros no Brasil. Entretanto, como o cenário se apresenta totalmente o inverso, os juros no Brasil poderão ficar mais altos, o que tem quebrado as empresas, trazido dificuldades para todos nós cidadãos brasileiros e provendo uma asfixia na atividade econômica. É uma situação que acontece lá fora, mas que aqui no Brasil nos afeta bastante.
23: Em instantes no RCO Notícias, sexto encontro de carros antigos em Pinhalzinho movimentou mais de 2 milhões e reuniu mais de 25 mil pessoas. Empresa e funcionários realizam sonho de jovem que sofreu acidente. Saudades tem inscrições abertas para o programa de habitação. Sul Brasil reforça a frota da saúde com um novo veículo. Casa da Amizade reúne associadas em encontro. As ações e informações do esporte em instantes.
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24: Voltamos com o RCO Notícias desta tarde de quinta-feira.
25: Segurança Pública.
26: Roberto Lorenzon traz os detalhes.
27: Muito bem, no trânsito, um grave acidente na SC-305, no município de São Lourenço do Oeste, matou 4 pessoas. Acidente envolvendo um caminhão, o motorista morreu no local, e um Fiat Uno. Nesse veículo estavam o pai e 2 filhos, também morreram no local. O pai, Ayrton Schweininger, e os filhos, Miguel da Silva Schweininger e Bernardo da Silva Schweininger, de 8 e 12 anos. Eles residiam em Campo Herê, se deslocavam para a cidade de São Lourenço do Oeste, onde o pai estava levando os filhos para participarem de treinamento de uma escolinha de futebol. Com o impacto, os carros se incendiaram. Destacamos de que professor de matemática morre no hospital após grave acidente em Guabiruba, no Vale do Itajaí. Flávio Albino Paiva Magalhães, de 24 anos, conduzia a moto, colidiu contra um caminhão. O acidente ocorreu na última segunda-feira. Flávio foi socorrido com ferimentos graves, encaminhado para o hospital. Ontem, devido à gravidade dos ferimentos, ele não resistiu e morreu. Outros acidentes na região. Em Chapecó, colisão de carro e moto, condutor da moto ficou ferido. Em Chapecó, queda de moto, motociclista teve escoriações pelo corpo. Em Maravilha, colisão de carro e bicicleta, o condutor da bicicleta apresentava suspeita de fratura. Em Xanxerê, na BR-282, acidente só com danos materiais. Também em Xanxerê, acidente envolvendo carro e moto, condutor da moto ficou ferido. Em Cunhaporã, acidente envolvendo moto e bicicleta, o ciclista de 61 anos ficou ferido. Em Abelardo Luz, acidente envolvendo carro e moto, condutor da moto teve ferimentos. Na área da segurança pública, em Abelardo Luz, na SC-155, abordado um caminhão, placas de Massaranduba, motorista de 23 anos, ao verificar na carga, escondidos estavam, de origem estrangeira, vinho e azeite. A mercadoria foi apreendida e o homem, o motorista, encaminhado para os procedimentos legais. Em São José do Cedro, um adolescente de 16 anos foi flagrado com maconha e cigarro eletrônico. No município de Saltinho, a Polícia Militar apreendeu homem condenado a mais de 27 anos, acusado de estupro de vulnerável. Em São Miguel do Oeste, adolescente de 14 anos foge da Polícia Militar com uma moto e depois foi apreendido. No município de Paraíso, um caminhão argentino com estruturas metálicas, lonas e pneus foi apreendido na BR-282. Um homem morador em São Miguel do Oeste foi encontrado morto dentro de um veículo van no estado do Paraná, na cidade de São Jorge do Oeste. A polícia investiga o caso. Na cidade de Xaxim, um homem de 34 anos foi preso em flagrante por ter furtado um celular dentro de um armário de uma academia. A vítima, uma mulher de 37 anos. Em Faxinal dos Guedes, um homem de 29 anos foi preso suspeito de envolvimento no tráfico de drogas. No município de São Carlos, no bairro Cristo Rei, uma mulher de 45 anos foi presa pela Polícia Militar. Ela é suspeita de ter furtado R$ 750 de uma carteira em um estabelecimento comercial. A vítima seria uma idosa mulher de 77 anos, que estava fazendo compras e havia deixado a carteira dentro do carrinho. Em Chapecó, um jovem de 19 anos foi preso após furtar uma bicicleta. A bicicleta foi recuperada pela polícia. Em Chapecó, adolescente é apreendido com cocaína e maconha durante uma abordagem. Também em Chapecó, um homem é preso com mais de 6 quilos de maconha dentro de um carro. A Polícia Civil prendeu mais 2 e chega a um total de 7 suspeitos presos por terem matado e incendiado um jovem na cidade de Joaçaba. Jean Caíque dos Santos Mendion, de 21 anos. O crime aconteceu no dia 26 de maio, no bairro Clara Adélia, na cidade de Joaçaba. Em Capinzal, no meio oeste catarinense, um homem de 28 anos foi preso preventivamente ontem, suspeito de ter matado o próprio irmão, Cleiton Zenaro, e ainda ter agredido a mãe durante a ocorrência. O caso que aconteceu no dia 31 de julho, na divisa entre Capinzal e Piratuba. Seriam essas as informações do trânsito e da segurança pública.
9: Empresa e funcionários realizam sonho de jovem que sofreu acidente. Henrique Paulo.
10: Aos 18 anos, Jennifer Boita precisou se adaptar a uma nova rotina depois de perder uma das pernas em um acidente de moto em Pinhalzinho. A tragédia aconteceu apenas um dia depois de ela conquistar a CNH e comprar a motocicleta. Com a ajuda da comunidade, a jovem conseguiu arrecadar o dinheiro necessário para comprar uma prótese. Agora, outro sonho foi realizado. Ela ganhou um quarto planejado e adaptado para melhorar a mobilidade e dar mais autonomia no dia a dia.
11: Eu não tinha mobilidade nenhuma aqui, eu não conseguia entrar com cadeira, nem com a cadeira de banho, que é mais pequenininho, não entrava nada. E aí ela procurou a empresa para fazer um orçamento, né? Para ver se a gente conseguiria, mas não com a intenção de fazer para agora, né? Mas para mais tarde. E aí eles falaram que iam doar para a gente. Fiquei imensamente grata, assim, não tem muito o que falar. Porque realmente era um quarto que não entrava A minha cadeira da porta para dentro não entrava. E agora saber que eu posso chegar aqui e deitar na minha cama, meu, é muito, muito gratificante. Bom, não tinha espaço nenhum aqui dentro, então, questão de espaço eu consigo me arrumar, eu consigo vir aqui na mesa, estudar, fazer minhas consultas, eu faço minha consulta aqui sempre. Eu consigo vir aqui, escolher minha roupa, fazer minha maquiagem aqui no espelho, coisa que eu não conseguia. Eu só tenho a agradecer essas pessoas que têm um coração muito bom e que eu nunca imaginei isso, nem antes do acidente eu pensava em ter um quarto planejado. A mãe sempre sonhou em ter uma cozinha planejada, né? Mas, assim, eu nunca pensei, assim, eu só tenho a agradecer.
10: A iniciativa partiu do empresário Roberto Walker, após a mãe de Jennifer, Marinette Boita, procurar a marcenaria inicialmente para fazer um orçamento de um guarda-roupa sob medida. Durante a conversa, surgiu a ideia de transformar o projeto em uma doação.
12: Tive a ideia, vou conversar com os fornecedores, conversei com todos os nossos colaboradores, que todos eles se doaram, fizeram fora de hora, né? Então, todos eles se mobilizaram a fazer essa ajuda, né? Impacto na vida dela muito. Querer fazer o bem e ajudar, de ver a situação dela e saber que a gente pode contribuir. Fazer o bem, vamos fazer algo que fica bem para ela, né? Então, dentro daquilo que eles pediram para nós, né? E a gente fez acontecer. A gente fez acontecer, conversamos com todo mundo e, né, é satisfatório, né? A gente fica feliz em ver que as pessoas, assim, elas têm um reconhecimento por isso, né? Quer dizer, meu, ajudamos a eles, entende? Então, essa gratidão que tem por nós, isso não tem palavras para expressar, né?
10: O espaço foi pensado para atender às necessidades dela. O cômodo ganhou móveis novos e espaço para que ela consiga circular com a cadeira de rodas, guardar as roupas e ter mais liberdade para realizar as atividades do cotidiano.
13: Eu senti a necessidade de ter um quarto mais arejado para ela, que seria sob medida, né? Devido à dificuldade dela conseguir se mexer dentro do outro quarto. Porque agora eu estou em casa com ela, mas a minha intenção é voltar a trabalhar, ter minha vida de volta. E ela precisa de mobilidade para conseguir se locomover sozinha. E aí, um dia eu chamei o Roberto só para fazer um orçamento, né? Porque condições de fazer nós não ia ter. Aí ele falou que iam se juntar com outras empresas e para ver, para fazer essa doação, né? Aí depois a Tere, que é a mãe dele, ligou para nós falando, né? Nossa, eu e a Jennifer não soubemos explicar a emoção que nós tivemos e a gratidão, porque tivemos muita ajuda, mas agora, em específico, esse quarto que foi doado para ela, que ficou muito bom para ela conseguir se mexer sozinha, conseguir ter sua liberdade de volta, pelo menos no seu quarto. Todo dia agradeço a Deus e agradeço as pessoas também que ajudaram e peço a Deus que Deus ilumine eles ainda mais, para que Deus retribua de todas as formas, que seja cada dia sendo mais bem-sucedidas nas suas vendas, a todos que se ajudaram nessa ação, porque para nós tem um significado enorme, não tem palavras para agradecer, só muito obrigado mesmo a todos.
10: A história mostra a força da solidariedade em momentos difíceis. Da Central de Jornalismo para o RCO Notícias, repórter Henrique Paulo.
14: A Associação Casa da Amizade de Pinhalzinho realizou sábado o quarto encontro distrital da amizade com o tema Pinhalzinho te abraça. O evento teve a participação de 130 associadas de 10 municípios da região da coordenadoria distrital. Participaram Lages, Joaçaba, Mafra, Herval do Oeste, Xanxerê, Chapecó, São Miguel do Oeste, São Carlos, Saudades e Pinhalzinho. Durante o encontro, as Casas da Amizade apresentaram projetos desenvolvidos ao longo desta gestão. Os trabalhos de destaque receberam o troféu Rosa de Prata e também o troféu Ivani Paiva Gatti, em reconhecimento ao trabalho, organização, companheirismo e desenvolvimento de projetos de uma associação Casa da Amizade. O encontro teve palestras voltadas à saúde e ao bem-estar. A médica ginecologista Bettina Verlang falou do tema O Corpo Muda, a Mulher Também, enquanto a doutora em enfermagem Kisio Sangali abordou o tema Quando o Corpo Fala, Florescemos por Dentro. A programação foi organizada em conjunto com a Coordenadoria Distrital da Casa da Amizade, pela presidente da Associação Casa da Amizade de Pinhalzinho, Roselei Marquesan, e pela coordenadora do quarto EDA, Silvana Batiste Bugnotto.
0: O momento teve o objetivo de integrar as casas da amizade, compartilhar as experiências e incentivar o desenvolvimento de novos projetos de acordo com a realidade de cada município.
15: Abertas inscrições para programa de habitação de interesse social em Saudades. Felipe Eduardo.
16: A Administração de Saudades publicou o edital número 01/2026 referente ao Programa de Habitação de Interesse Social. A iniciativa busca ampliar o acesso à moradia para famílias que enquadram nos critérios estabelecidos pelo programa. As inscrições finalizam no próximo dia 24 de agosto, segunda-feira, e podem ser feitas junto à Secretaria de Assistência Social. Podem se inscrever famílias que residam no município há no mínimo 7 anos ininterruptos e tenham renda familiar de até R$ 3.242, estejam enquadradas na faixa 1 do programa Minha Casa Minha Vida, que sejam brasileiras natas ou naturalizadas e possuam um cadastro único para programas sociais. A secretária de Assistência Social, Graciela Hunsenheimer, fala mais sobre o programa.
17: Estamos nos aproximando do prazo final para as inscrições do Programa de Habitação de Interesse Social no município de Saudades. Dia 24 de agosto. Então, eu quero reforçar aos munícipes saudadenses que têm interesse em estar realizando a inscrição, que façam o quanto antes,

0: 98871-5443. Da Central de Jornalismo para o RCO Notícias, Felipe Eduardo.
1: O sexto encontro de carros antigos de Pinhalzinho movimenta mais de 2 milhões e reúne mais de 25 mil pessoas. Gilmar Bortese.
2: O sexto encontro de carros antigos de Pinhalzinho encerrou sua programação com números expressivos e resultados que ultrapassam a paixão pelos veículos antigos. Durante os 3 dias de evento, mais de 858 carros foram expostos e aproximadamente 25 mil pessoas passaram pelo encontro. De acordo com o levantamento realizado pela organização junto a hotéis, restaurantes, pizzarias, mercados, farmácias, postos de combustíveis e outros estabelecimentos, o evento movimentou aproximadamente 2 milhões de reais na economia do município. Além de reunir colecionadores e admiradores de veículos antigos, o encontro contribuiu diretamente para o turismo, o lazer, a cultura e a geração de renda, fortalecendo o comércio e os serviços de Pinhalzinho. O presidente do grupo Veteran Car, Ricardo Denning, faz uma avaliação do evento.
3: Falar do nosso sexto encontro de carros antigos, a gente se emociona, porque com certeza superou todas as nossas expectativas. Nós tivemos mais de 25 mil pessoas que se passaram nos 3 dias de evento. Nós tivemos 858 veículos antigos inscritos. São 858 histórias. Fizemos uma release em todo o comércio local. Girou mais de 2 milhões nesses 3 dias. Então isso para nós é muito gratificante. Agradecer à Prefeitura Municipal do Pinhalzinho mais uma vez por tudo que fez por nós, por deixar o espaço da Praça do Lago ainda mais maravilhoso, mais lindo, mais organizado. Agradecer a todos os patrocinadores. É difícil nomear algum porque são muitos. Então graças a patrocinadores, prefeitura, a gente consegue promover e entregar um evento desse tamanho para toda a comunidade. Uma menção especial a toda a família Veteran, sem citar nomes, o que a gente apresentou, né? Praticamente em 70 pessoas, a gente terceirizou. Praticamente tudo nas nossas mãos passou. Então, assim, agradecer a cada um pelo esforço, pela doação. E a gente teve muito feedback positivos, assim, do pessoal de Pinhalzinho, da região, enfim, de todos os cantos que estavam no nosso evento, falando do atendimento, da nossa recepção, da educação de todo mundo, do povo de Pinhalzinho. Então, como é gostoso, como é bom ouvir isso. Eu sempre digo, Pinhalzinho, tudo que faz aqui acontece. A população se doa, a população participa, o comércio, as empresas ajudam, auxiliam. Então fica mais fácil, né? Quando a gente tem a comunidade do lado. Então, em nome do Veteran, passando mais uma vez para agradecer a cada um de vocês. E com certeza 2027, 14 e 15 de agosto, está logo aí. E o convite já fica estendido a cada um de vocês para 2027 a gente estar junto novamente.
2: Da Central de Jornalismo para o RCO Notícias, repórter Gilmar Bortese.
1: O município de Sul Brasil recebeu nova Spin de 7 lugares adquirida pelo valor de R$ 146 mil, com o objetivo de atender a uma demanda de saúde do município. A emenda foi articulada pelo vereador Odimar Caprini e será utilizada para transporte de pacientes. Essa é a segunda aquisição incorporada à frota em poucos dias. Segundo a administração, aproximadamente 90% dos veículos do setor foram renovados. A previsão é de que outros modelos, incluindo uma van, sejam incorporados nos próximos meses. A secretária de Saúde, Aline Lemes de Souza, destacou que a renovação proporciona mais segurança, conforto e qualidade no transporte. O prefeito Vanderlei Galina também ressaltou que o objetivo é garantir melhores condições de deslocamento, principalmente para quem precisar realizar viagens mais longas em busca de atendimento médico.
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0: Muito bem, chegamos com as informações do esporte. Ontem a gente teve classificados na Libertadores e na Sul-Americana. Na Libertadores da América, o Palmeiras venceu fora de casa o Cerro Porteño por 1-0 e avançou para as quartas de final da competição. assim como o Flamengo, que em casa venceu o Cruzeiro por 2-1 e também avançou para a próxima fase.

0: fase. Quem também se classificou foi a Platense, que eliminou o Coquimbo Unido nos pênaltis por 7-6. Na Sul-Americana, o Atlético Mineiro tirou o Bragantino. Empate em 2-2, o Atlético havia vencido a primeira partida fora de casa e por isso ficou com a vaga. Hoje tem mais Libertadores da América. 19 horas tem LDU e Mirassol. O jogo de ida terminou empatado no Brasil. A volta agora lá em Quito. Transmissão dos canais ESPN. Já às 21h30, também com transmissão da ESPN, tem Corinthians e Rosário Central. As equipes empataram no jogo de ida lá na Argentina. Na Sul-Americana, 19 horas tem Olímpia e Vasco, jogo no Paraguai, transmissão do Paramount Plus. Primeiro jogo terminou empatado. Ainda às 19 horas tem Macará e Santos. No jogo de ida, o Santos venceu por 2-1 em casa, faz agora o jogo de volta fora de casa, com transmissão dos canais ESPN. Já às 21h30, com transmissão do Paramount Plus, tem Botafogo e Cienciano. Na partida de ida, o Cienciano venceu por 6-1. Falando do esporte local, ontem a Pinhalense Futsal Zagonel jogou pela Copa Santa Catarina e não foi uma noite boa. Perdeu para a Maravilha pelo placar de 5-0. A equipe segue com chance de classificação na Copa Santa Catarina. Volta a jogar sexta-feira que vem contra a PAF Florianópolis no Centro de Eventos, valendo a vaga para a próxima fase. Antes disso, neste sábado, enfrenta Cunha Porã pela Série Prata, às 19h30 no Centro de Eventos. Se vencer, pode praticamente já garantir a primeira ou a segunda colocação da competição, restando ainda alguns jogos para finalizar a primeira fase. Destacar para você também que a Pinhalense e a PEF está viajando para os Jogos Brasileiros Escolares Sub-18, o JEBs. E pela primeira vez, a equipe de Pinhalzinho, que representa a escola José Marcolino Eckert, vai disputar a competição no futebol de campo a nível nacional. A competição é em Camaragibe, em Pernambuco. São 28 times na disputa. A equipe de Pinhalzinho está na chave C, ao lado das equipes do Amapá e também do Acre. O técnico Cleto Schuster destacou a preparação e a importância de disputar uma competição deste porte.
1: Então, pela primeira vez, né, inédito para o nosso município, está disputando esse campeonato escolar de futebol de campo, onde nós conseguimos a vaga em Balneário Camboriú, na fase estadual. E agora a gente vai, uma competição muito importante. A gente treinou bem a equipe, se preparou bem. Sabemos da dificuldade das grandes equipes que tem pela frente, as equipes adversárias, e esperamos fazer uma boa campanha e alcançar o nosso objetivo, que é o título, e consequentemente conquistar a vaga para o Mundial.
0: Com as informações do esporte para o RCO Notícias, Felipe Eduardo.
2: Mais notícias em uma hora. Eu sou Fabiano Rambo e encerro aqui o RCO Notícias. Boa tarde.
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5: 7h. 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
7: No Senar, pontualmente 13 horas.
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Bora, 13 horas e 5 minutos. Nossa conexão até as 2. E agora naquele ritmo dançante, tá? É aquele ritmo de bandinha. Aí é o som aí, ó. Como se diz, esse clima. Garoa, chuva. Eita, nós. Pra você que está no trabalho, tá no trânsito, tá aí sempre esperando pra curtir aquelas modas assim de bailão, ó. E pra você que já deu aquele chega pra lá, no canto da mesa e tal, né? Então, convida o party, vem dançar. Tudo começa ao som de Rogério Mangrão e banda.

0: Grupo Safira e a Morena dos Olhos Café. A gente ouviu também Rogério Magrão e Banda, O Coração Pirou. E a gente pode ouvir a sua música preferida também, porque o seu sucesso é o nosso. Manda pra gente, 33666200.
1: Bom dia, meu nome é Ana Carolina e eu quero participar do sorteio de combustível e do churrasco da Pio Décimo.
0: Legal. Algumas participações, eles fiquem de manhã, né? Obrigado pela compreensão aí, boa sorte. A Janete Renner Ternos, de Linha Volta Grande, também está em sintonia. O Inácio Collet, em Saudades. A Vanete Renner, aqui de Pinhalzinho. A região toda, né? Se ligando em 100.9 FM, também nossas multiplataformas da Centro-Oeste, toda a região. Milton, tudo certo? Claro, graças a Deus. Quero a música indústria musical, como no filme. É a Rosane Hirt. Muito obrigado pela companhia também. E boa sorte no sorteio. Obrigado pela indicação também. A Nilce Guedes Meiotti, do bairro Jardim Maria Terezinha. Alô, Milton, participar do Vale Combustível. Claro! Boa sorte, galera. 13 horas 12 minutos e meia. É bailão.

0: A preferência do ouvinte é a nossa também. Indústria musical como num filme. 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Sinal marcando 3:16.
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3: O mercado de trigo no sul do Brasil segue com baixa liquidez e cautela por parte dos moinhos, que mantém a atenção voltada para a nova safra e para o equilíbrio entre a oferta e a demanda. Em Santa Catarina, o mercado também apresenta poucas movimentações. Os moinhos estão abastecidos e realizam compras pontuais, inclusive de trigo vindo do Rio Grande do Sul. O plantio da nova safra ainda está no início. No Rio Grande do Sul, a comercialização avança de forma lenta. A moagem continua reduzida, enquanto o setor acompanha a chegada de trigo importado e o andamento da nova safra. Cerca de 60 mil toneladas da produção futura já foram negociadas, mas produtores e compradores seguem cautelosos diante dos riscos climáticos. No Paraná, os moinhos já acompanham mais de perto a nova safra, que alcançou cerca de 3% da área colhida. A qualidade das lavouras é considerada positiva, com 97% em boas condições e 3% em condições média. O setor também monitora a necessidade de importação nos próximos anos.
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0: Boa tarde, seu Milton. Tudo bem?
1: Tudo bem.
0: Bairro Menino, bairro Belarista. Eu queria participar do sorteio na ficha do churrasco. Coralinha Pio Décimo. Se for atendido, agradeço. Boa tarde,
1: um abraço, Barbedim. Alô, Veronice Quevedo, também na sintonia, obrigado. Ouvimos aí Terceira Dimensão 99, alguma coisa, quem gosta de valsa, essa é prato cheio, né? Teve também a banda modelo, Paixão Bandido, direto ao assunto, Corpo e Alma, Contrai a Veia, Três Vícios, e JM, Vidro de Perfume, quanto modão, hein? Agora tem Henrique Paulo, informação da hora, já voltamos, 13 horas 32 minutos.
2: 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Uma tragédia envolvendo uma família de Campo Herê deixou 4 mortos ontem à noite em São Lourenço do Oeste. Um pai e os 2 filhos morreram na SC-305. Os irmãos eram atletas das categorias de base do futsal São Lourenço. O mais novo faria o primeiro treino pela equipe, mas acabou ocorrendo a fatalidade. A colisão envolveu um Uno e um caminhão. Após a batida, os veículos saíram da pista e pegaram fogo. O Uno atingiu um poste da rede elétrica. Com a queda da fiação de alta tensão sobre o automóvel, moradores que chegaram ao local para tentar prestar socorro não conseguiram se aproximar

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0: ambiente, ele quer participar do sorteio da gasolina e escutar a música da banda Estilos Agora Aguenta, Lizete Boita, do bairro Bela Vista.
1: Alô, Lizete, valeu, muito obrigado, boa sorte também, viu? O Remy Kreutz também na sintonia, mandou foto aí no radinho, daí o 100.9, sintonizadinho, brigadão. Banda Silverson, Tô Na Sua. Ouvimos também, abrindo esse bloco, Brilhação com Negão, Louco Apaixonado. E num trabalho aí do Rainha Musical, né? É uma remasterização aí. Só moda boa, né? Eu quero ser a vida dela. Sua preferência musical, manda pra gente. 15 pras duas, confere no sinal.
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Grupo Carisma, a culpa não é minha. Esse modão também toca muito. Tá lembrando, hoje quinta-feira, hoje tem sorteio da Mega Sena acumulada. Estimativa do prêmio segunda caixa é de 50 milhões para o sorteio de hoje. 8 minutos e meio nos separando das duas, o nosso Conexão desta quinta-feira, dia do vizinho, né? Não esqueça, dá uma abanada pelo menos aí pra tua vizinhança hoje, quem sabe um aperto de mão, um abraço melhor ainda, né? Se não puder, às vezes até pra matar a saudade, manda aquele alô, são vizinhos atuais, ex-vizinhos, né? O pessoal às vezes se muda, mas fica aquela relação, né, de amizade, de convívio, e sem dúvida faz muito bem pra gente. Daqui a pouco, Lindomar comanda o Sincroniza. Da nossa parte, agradecer o carinho, a companhia, as participações. E amanhã de manhã, 5 horas, aqui estaremos, se Deus quiser, e o Criador permitir. Ele adquirir. Lembre-se, faça tudo com amor, com o coração e jamais por obrigação. Você vai ver, tudo vai ficar bem, todo o seu trabalho, sua dedicação, como Deus nos diz, tudo será acrescentado. Obrigado a todos, obrigado Deus, a gente se encontra por aí, tchau.

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A Embrapa divulgou uma agenda estratégica com recomendações de política pública para a agricultura brasileira e sugestões de prioridades aos candidatos nas eleições de outubro. O documento defende investimentos estáveis em ciência, tecnologia, inovação e inclusão socioprodutiva. Segundo a Embrapa, o agronegócio movimentou 3 trilhões e 200 bilhões em 2025, representando 25% do PIB brasileiro. O setor também foi responsável por 48% das exportações do país e empregava 28 milhões e 400 mil pessoas. Com a informação da hora para a Rádio da Cidade, Fabiano Rambo.

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Muito boa tarde Pinhalzinho, boa tarde região, excelente tarde. Sim, sim, sim, uma excelente tarde de quinta-feira, 20 de agosto. Essa é a sua Rádio da Cidade, Rádio Centro-Oeste 100.9. Uma excelente tarde, tempo encoberto, garoa, chuvisco. Mas previsão indicando aí que o tempo vai melhorar no decorrer aí da tarde, também à noite, porém as temperaturas vão despencar, meu querido. Então, vai te preparando aí.

0: Legal, tá aí o som de Maroon 5 aqui na programação 100.9 para fechar a nossa primeira sequência musical aqui no nosso Sincroniza, hein? Excelente tarde para você, obrigado pelo teu carinho e sintonia desde já. Rápido intervalinho, daqui a pouquinho a gente volta e tem mais música e também a nossa enquete de hoje. 14 horas, 16 minutos, boa tarde.
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0: Legal demais, então! E a gente segue por aqui, esse é o nosso Sincroniza na sua tarde de quinta-feira e tá rolando por aqui a nossa enquete da semana, num oferecimento da Eletrozagonel. 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E a gente começou ontem e vai seguir também hoje e amanhã ainda. Queremos saber o seguinte, tem uma data em que você sempre ficava esperando, aguardando com mais ansiedade? Qual a data especial, aquela que você mais aguardava quando você era criança? 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Bora participar por aqui, 33666200, responde para mim qual a data que você mais sente saudade ou que você mais desejava que chegasse logo, né, a data que você mais gostava quando você era criança. Responde para mim, envia o teu nome completo e você estará concorrendo a uma torneira Zagonel, porque a Eletrozagonel tem praticidade em sua cozinha, com torneiras de vários modelos, formatos, torneira de parede, torneira de bancada, torneira para área de serviço, torneira elétrica e torneiras frias flexíveis. 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

Bacana demais, deixa eu mandar um alô por aqui, tem muita gente ligadinha com a gente e participando também da nossa programação, participando por aqui da nossa enquete, enfim, né? O Jair Bresciani, ligadinho com a gente, na escuta aí, quer participar da promoção Vale Combustível. Tere Bresciani, Nova Itaberaba, valeu, aquele abraço, tudo de bom. A Claudete Gracioli também participando por aqui, daqui a pouquinho eu ouço o áudio dela, né, dona Claudete, valeu. A Fabiane Hintzel, lá em Nova Itaberaba, participando também por aqui, quer concorrer à torneira da Zagonel. A data que mais esperava chegar quando eu era criança era o dia 12 de outubro, dia das crianças, claro, né? Ganhar o presente, aquela coisa toda, bom demais, né, Fabiane? Valeu, grande abraço, obrigado pelo carinho e pela participação, tá? Também, deixa-me ver aqui, a Rosane Ludwig Kapp, também da Linha São Luís Saudades, tá respondendo a nossa enquete. A data que ela mais esperava chegar era o Natal. Também, né? Doces, chocolates, presentes, coisa boa demais, né, Rosane? E quando a gente era criança, tinha toda aquela magia, né, do Papai Noel, toda aquela fantasia, que era muito bacana, muito, muito bacana, tá bom? Valeu, grande abraço. A Roselene Eflan, aqui de Pinhalzinho, também tá participando, concorrendo ao Vale Combustível em parceria com o Posto Esplanada. Valeu. E a gente segue, tem mais som pra você. 14 horas 28 minutos agora.

0: aí então, fechando mais uma sequência aqui na sua tarde. Esse é o nosso Sincroniza. Se liga, participe com a gente. Tem muita promoção rolando. Quinta com Vale Combustível do Posto Esplanada e também a nossa enquete da semana. 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Quatorze horas e 32 minutos. Boa tarde.
1: Sem ponto 9 News e a informação da Central de Jornalismo. Dois presos em Pinhalzinho estão entre os alvos da Operação Coluna Sul, feita pelo GAECO contra uma suposta organização criminosa em Santa Catarina, informou o Ministério Público. Ao todo, 164 pessoas foram denunciadas à Justiça. Segundo a investigação, o grupo mantinha núcleos de comando e atuação dentro e fora de presídios. O GAECO também pediu que os suspeitos paguem uma indenização de R$200 mil cada por danos morais coletivos. Da Central de Jornalismo, repórter Henrique Paulo.

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1: Legal então, hein? Agora 14 horas e 36 minutos. Uma excelente tarde. Obrigado pelo teu carinho, pela tua sintonia também.

0: Estrela Perdida, Jeito Moleque, com participação de Pixote, aqui na programação 100.9, o nosso Sincroniza.
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0: Simbora com mais som. E aí, já participou por aqui para concorrer ao Vale Combustível no valor de R$100? E a nossa promoção quinta com Vale Combustível do Posto Esplanada, hein? E também tem a nossa enquete da semana. 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

0: Fechou mais uma sequência aqui na programação 100.9, né? Clara Valverde, Curiosidade. Já já a gente volta com mais música. Quinze minutos nos separando das 15 horas. Boa tarde.
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0: Legal então, pra você uma excelente tarde, obrigado pelo teu carinho, pela tua sintonia também, a gente vai juntinhos por aqui com muito sucesso ainda, muito som pra você ligadinho na 100.9. E o som de Blitz pra gente recordar por aqui.
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Cidade Negra, Falar a Verdade, sucesso lá dos anos 90, hein? Pra gente recordar por aqui, afinal de contas, daqui a pouquinho também tem o nosso momento flashback aqui na 100.9. Mandar um alô para a Maria Frosa, tá ligadinha por aqui, participando do Vale Combustível também. Quem também tá ligadinha com a gente, deixe-me ver por aqui, se eu encontro o nome. A Dorvalina Anziliero, olá dona Dorvalina, grande abraço, tudo de bom, daqui a pouquinho ouço seu áudio. O Regis Milan também tá ligadinho, participando aí da nossa promoção do Vale Combustível. A Margarete Ferreira também participando por aqui. Grande abraço. A Iria Klafk, no bairro Pioneiro, também tá ligadinha com a gente, participando da promoção. A Helena Maria Maldaner também participando. Aquele abraço, tudo de bom, boa sorte, pessoal lá no Distrito da Machado. Tudo de bom, hein? Também o Adilson Santana. É, e aí, tudo certo, Lindomar? Tudo certo, grande Adilson participando por aqui do sorteio aí do Vale Combustível, do Posto Esplanada. E ele pede essa daqui que inclusive ele ouvia muito, né? Inclusive aí no Posto Esplanada, aos finais de semana, o pessoal estacionava os carros por lá, né? E ouvia muito som em frente da antiga Berlinda, antigo Chalé Lanches, né, Adilson? É, eu lembro vagamente dessa época, afinal de contas eu ainda sou um menino, bem jovenzinho. Só que não. Então tá certo, vamos lá com o som de O Surto.

0: legal então, hein? Fechando por aqui, nossa primeira hora de programação. Você curtiu aí o Surto, a Cera, aqui na 100.9, também para recordar sucesso lá dos anos 90, aproximadamente, né? Comecinho dos anos 2000, talvez. Horas e 4 minutos. Boa tarde.
1: Cem ponto nove News e a informação da hora. O Tribunal Superior Eleitoral liberou o aplicativo Pardal para receber denúncias de irregularidades e crimes eleitorais nestas eleições. A ferramenta permite que qualquer cidadão registre ocorrências relacionadas à propaganda eleitoral, inclusive na internet. As denúncias podem ser acompanhadas de fotos, vídeos e áudios que ajudem a comprovar a irregularidade. O usuário precisa acessar o aplicativo pelo e-título ou gov.br, mas a identidade do denunciante é mantida em sigilo. Após o registro, é gerado um número de protocolo para acompanhamento. Com a informação da hora para a Rádio da Cidade, Fabiano Rambo.

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Sim, é o nosso Sincroniza! E agora sim, hein? Pra começar a nossa Hora 2, como de costume, tem o nosso Momento Flashback, uma viagem ao tempo para recordar grandes sucessos da música.

Bacanas demais, tá aí o nosso momento flashback na edição desta quinta-feira, 20 de agosto. Temperatura já começa a cair, hein? Temperatura na casa dos 16 graus aqui em Pinhãozinho.

0: 15h17.
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0: musical demais. Aí fechamos mais uma sequência de sucessos aqui na sua tarde. Rápido intervalinho pintando, vem aí também o nosso balcão de empregos e, claro, tem informação pra você. Uma excelente tarde, vem comigo. Cidade, 15 horas, 32 minutos, boa tarde.
1: Sem ponto 9 News e a informação da Central de Jornalismo. O município de Sul-Brasil realizou nesta quarta-feira uma programação especial em alusão ao Agosto Lilás, campanha de conscientização e enfrentamento à violência contra a mulher. A ação, organizada pela Secretaria de Assistência Social, contou com a presença do ônibus Lilás em frente ao CRAS e reuniu mulheres e demais integrantes da comunidade durante todo o dia. O espaço recebeu uma série de atividades voltadas à informação, prevenção, acolhimento, saúde e valorização das mulheres. Outro destaque foi a participação da OAB por elas, com orientações e uma conversa sobre a violência contra a mulher, seus diferentes tipos, direitos, formas de denúncia e a importância de procurar ajuda. Da Central de Jornalismo, o repórter Gilmar Bortesi.

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1: Horas e 36 minutos, voltamos com mais uma edição do nosso Balcão de Empregos. Todos os dias, de segunda a sexta-feira, em duas edições diárias, às 9h45, também às 15h30, trazendo para você as vagas de trabalho disponíveis em Pinhalzinho e região. E olha só, posto de combustíveis contrata frentista e atendente para loja de conveniência. Contatos no 3366-2703. Vaga para auxiliar de higienização, encarregado ambiental e analista de RH em frigorífico em Nova Erechim. Contatos pelo 988-59-3716. Contrata-se secretária e também barbeiro profissional. Contatos no 988-50-8336. Vaga para soldador, para solda TIG e MIG, auxiliar de produção e assistente de produção em fábrica de tanques. Contatos no 988-18-0852. Fábrica de portas e compensados contrata auxiliar de limpeza para meio período e auxiliar de produção para o dia todo. Fone Whats 988-38-5017. Vaga para auxiliar de almoxarifado em construtora. Currículos poderão ser encaminhados no 99943-3600. Contrata-se montador de móveis. Currículos no Whats 98827-3388. Vaga para atendente em posto de combustíveis. Contatos no 999990705. Empresa de laticínios dispõe de vagas em diversos setores da indústria, com boa remuneração e benefícios. Currículos pelo WhatsApp 999409672. Vaga para motorista de caminhão, ter CNH categoria AC. Contatos no 98849-7148. Vaga para faxineira, para trabalhar de segunda a sábado pela parte da manhã. Informações no 8812-2195. Informações complementares para estas vagas também podem ser obtidas através do nosso telefone WhatsApp 3366-6200 ou diretamente na recepção da Rádio Centro-Oeste em horário comercial. Esse foi o nosso Balcão de Empregos em duas edições, às 9h45 e às 15h30.
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0: Essa ficou do nosso modelão, hein, rapaz?
1: Legal demais, hein? Tá aí mais uma sequência para abrir a nossa Hora Sertaneja aqui na tarde. 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Agora são, faltando aí 14 minutos para as 16 horas.
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1: Simbora então, essa é a programação do nosso Sincroniza. Todas as tardes, às 14h às 16h30, a gente tem encontro marcado por aqui. E também durante o nosso Sincroniza, a gente sempre tem a promoção Enquete da Semana. 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
0: 9 minutos nos separando das 16 horas e na nossa Blitz de hoje tem Marcos e Belucci. Pena que você já namora.

0: São Paulo.
1: Essa é pra casar, viu?
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1: Vocês precisam admitir alguma coisa.

Legal demais, essa é a sua Rádio Centro-Oeste, esse é o nosso Sincroniza. 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Acessa lá, fique por dentro das principais informações de Pinhalzinho e toda a grande região através do rco.com.br. 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Segue lá e confira, hein? Em destaque para você lá no rco.com.br. Empresa e funcionários realizam sonho de jovem que sofreu acidente. Jennifer Boita ganhou um quarto adaptado para se locomover com cadeira de rodas. Essas e outras informações, por exemplo, Prefeita Bárbara apresenta avanços de modelo em evento estadual na UVESC. Essas e outras informações em destaque para você no rco.com.br. Acesse e confira. Bacana! E assim a gente fecha por aqui mais uma hora de programação, tá? Daqui a pouquinho a gente volta, tem muito mais música pra você, então não sai daí!

0: No sinal, 16 horas.
1: Sem.9 News e a informação da hora. Os consumidores de energia elétrica terão aumento na conta de luz a partir de sábado. A Agência Nacional de Energia Elétrica, a ANEEL, aprovou a revisão tarifária periódica da Celesc com um efeito médio de 10,82% nas tarifas para consumidores de baixa tensão, como residências, pequenos comércios e propriedades. O reajuste será de 9,26%. Já consumidores de alta tensão terão um aumento médio de 14,16%. Segundo a Celesc, o reajuste considera custo da geração e retransmissão de energia, além de tributos e encargos setoriais. Com a informação da hora para a Rádio da Cidade, Fabiano Rampo.

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6: Legal então, esse é o nosso Sincroniza, quinta-feira, 20 de agosto, hoje dia do vizinho, é isso mesmo, dia do vizinho hoje, então aí É, lembra de mandar aquele alô pro teu vizinho aí, que muitas vezes é mais do que um familiar, né? É ele que tá aí do lado quando você mais precisa daquela ferramenta, daquela xícara de açúcar, enfim, dia do vizinho hoje. Por isso, a boa convivência, o bom relacionamento é indispensável. Afinal de contas, ele sempre está aí, do teu lado, literalmente, né? Então, e olha só, temperatura caindo, hein? Estamos aí com a temperatura na casa dos 16 graus e meio, 17 graus aproximadamente, nessa tarde de quinta-feira. Tá despencando e vai cair mais. A previsão indica que até poderemos ter aí mínimas na casa dos 10 graus no amanhecer de sexta-feira, amanhã, e também mínimas de 7 graus para o sábado e domingo. Então vai cair muita temperatura ainda e sem muitas elevações. Tempo parcialmente encoberto, temperaturas aí máximas na casa aí dos 18, 19 graus no decorrer aí desse final de semana. Mas com tempo teoricamente bom, é o que indicam aí as previsões do tempo. 16 horas e 8 minutos agora, excelente tarde. Vem comigo, tem Zé Felipe e Duda Bertelli.

0: Linda demais, hein? Ed Brito e Samuel, Toda Mulher.
1: Toda mulher.
0: Uma regravação aí que ficou linda demais, né? Deixa eu mandar um alô pra Elvídia Fischer, tá participando por aqui da nossa programação. O Andrei Fischer, lá em Saudades, participando também da nossa promoção Quinta com Vale Combustível. A Zanete Scarati, lá em Nova Erechim, também participando por aqui da nossa enquete de hoje. É, a data que ela mais esperava era o Natal e a Páscoa, porque ficava ansiosa para a chegada aí do Papai Noel e do Coelho, né? E dia primeiro do ano, porque ia nos vizinhos desejar Feliz Ano Novo, ganhar uns doces. Coisa boa, né, Zanete? Valeu, obrigado aí pelo carinho e pela sua sintonia também, tá? Dezesseis horas, 17 minutos. Excelente tarde pra você.
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Legal demais, então. Deixa eu mandar mais alô por aqui. O Luiz Streiser tá sintonizado com a gente também, participando por aqui da nossa promoção do Vale Combustível, em parceria com o Posto Esplanada. Também a... quem mais? Deixa eu me ver aqui. A Aldacir da Silva também participando. Seu Vital Carniel, aquele abraço, tudo de bom. Obrigado pelo carinho. Idacir Ritter também tá ligadinho por aqui com a nossa programação. A Isabel Maldaner também está participando por aqui do sorteio. Valeu, grande abraço. Delci Pfeiffer também está ligadinha e concorrendo ao Vale Combustível. Valeu, tudo de bom. Obrigado pelo carinho.

gente, vou ficando por aqui com a programação de hoje do nosso Sincroniza. Obrigado pelo seu carinho, pela sua participação, pela sua companhia também. Amanhã, sexta-feira, tem mais. E amanhã tem o nosso sorteio da enquete da semana. Então, eu espero por você por volta das 14 horas pra gente juntos fazer mais um Sincroniza, tá ok? Tá chegando por aqui José e o Som Brasil. Grande abraço, fica com Deus, excelente restinho de tarde de quinta-feira, uma abençoada noite e até amanhã.

0: 100.9 News e a informação da Central de Jornalismo. O sexto encontro de carros antigos de Pinhalzinho encerrou sua programação com números expressivos e resultados que ultrapassam a paixão pelos veículos antigos. Durante os 3 dias de evento, mais de 858 carros foram expostos e aproximadamente 25 mil pessoas passaram pelo encontro. De acordo com o levantamento realizado pela organização junto a hotéis, restaurantes, pizzarias, mercados, farmácias, postos de combustíveis e outros estabelecimentos, o evento movimentou aproximadamente R$ 2 milhões na economia do município. Além de reunir colecionadores e admiradores de veículos antigos, o encontro contribuiu diretamente para o turismo, o lazer, a cultura e a geração de renda, fortalecendo o comércio e os serviços de Pinhalzinho. O presidente do Grupo Veteran Car, Ricardo Denning, faz uma avaliação do evento.
1: Falar do nosso sexto encontro de carros antigos, a gente se emociona, porque com certeza superou todas as nossas expectativas. Nós tivemos mais de 25 mil pessoas que se passaram nos 3 dias de evento. Nós tivemos 858 veículos antigos inscritos. São 858 histórias. Fizemos uma release em todo o comércio local. Girou mais de 2 milhões nesses 3 dias. Então isso para nós é muito gratificante. Agradecer à Prefeitura Municipal do Pinhalzinho mais uma vez por tudo que fez por nós, por deixar o espaço da Praça do Lago ainda mais maravilhoso, mais lindo, mais organizado. Agradecer a todos os patrocinadores. É difícil nomear algum porque são muitos. Então graças a patrocinadores, Prefeitura, a gente consegue promover e entregar um evento desse tamanho para toda a comunidade. Uma menção especial a toda a família Veteran, sem citar nomes, o que a gente apresentou, né? Praticamente em 70 pessoas, pouco a gente terceirizou.
0: Da Central de Jornalismo, repórter Gilmar Bortese.

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4: Som Brasil no seu rádio. Alô, você, muito boa tarde. 26, soltando para 5 horas da tarde, quinta-feira, 20 de agosto de 2026. 16 graus a temperatura está marcando no momento aqui no centro da capital da Amizade. O tempo é nublado aqui em Pinhalzinho, na região, no grande oeste de Santa e Bela Catarina, hein? Cá estamos de bem com a vida para a edição de número 4 da semana, quinta-feira. Hoje, então, dia de TBT. Hoje está valendo a promoção porque aqui do dia, promoção diária por aqui, então vale compras no valor de, ou melhor, é um vale gasolina, hein? 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Por aqui eu, José, na comunicação. Até às 18h30 eu te faço companhia. Prazer estar contigo, hein? Uma grande honra estar contigo, ter a sua companhia, a sua audiência aqui na quinta-feira, então, hein? Vai começar o som aqui na sua tarde. É o sertanejo bom demais e também as canções nativista, gaúcha e muito mais. Fred e Fabrício, primeira sequência, hein? 16h36, boa tarde, bora, aumenta o som aí. Já.

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Aí você ouviu então um novo sucesso da banda Corpo e Alma. Também teve a participação do Traia Véia em Três Vícios. Ainda rodei por aqui o Fred Fabrício. 16h43, você pode mandar essa mensagem para nós via 33666200, tá certo? Hoje está valendo Vale Combustível, então, daqui a pouco tem o Lodo 20, você manda sua mensagem para nós via 33666200, hein? 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É gasolina, hein? Vale gasolina. Tem muita gente já mandando um recado para nós aqui, tá certo? Vamos lá, tem mais som aqui, daqui a pouco tem... A sua participação aqui na tarde.

0: Tá aí pra você então. Essa dupla de Santa Catarina, Criciúma, hein? Marlon e Maico. Também, Banda Corpo e Alma, ainda Fred e Fabrício, passando por aqui a programação da 100.9. É o nosso Som Brasil no seu rádio. Temos intervalo comercial por aqui, daqui a pouco tem o Lodovinte. Ó, estou recebendo muitas participações por aqui nessa tarde maravilhosa de quinta-feira, porque hoje está valendo vale combustível, cenzão em gasolina no Posto Esplanada. Participe e boa sorte! 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Confirmando no sinal, 4h48, boa tarde.
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7: Som Brasil. 16h53, é o Som Brasil no seu rádio. Vamos lá com as participações aqui também. Oi para a Sandra. Sandra Marcante, de Pinhalzinho. Gabigol, Gilmar Anesevski também. Boa tarde. Alô, Rosália Klauk. Aqui da Capital da Amizade, Roseli Guedes Maldaner está participando. Distrito de Machado, Inácio Colet está lá em saudades. A Silvia Odi, também está participando. Boa sorte, meu amigo Jair Joir Brandão também. De Pinhalzinho está ligado com a gente. Já está na companhia aqui da 100.9. Alô, Marli também aqui da Capital da Amizade. Alô, Adilson Espada, tudo bem? Como é que você está por aí, meu amigo? Tudo certo? Está participando por aqui. Vale combustível, hein? Valeu, Adilson. Bom trabalho. Obrigado pela audiência. 7 faltando para 5. Vamos lá, de Eduardo Costa. E essa moda aqui é linda demais, hein?

0: né?
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2: Esse novo som é pra você que gosta de alegria, que gosta de swing, que gosta de muita festa. Vamos ver? Segura aí. Oi!

0: bombacha. Tá aí pra você então, no seu rádio, os Monarcas de Erechim, no Rio Grande. Brasil de Bombacha, também Tchê Garotos e Eduardo Costa. É a programação aqui da 100.9 pra você. Excelente tarde pra você que está na companhia. Meu amigo Vanderlei Oliveira, aqui de Pinhalzinho, boa tarde, valeu. Alô, Divo Scarati, está lá em Nova Erechim, também curtindo a programação aqui no Som Brasil. Também registrar a participação da Sueli Boto, lá de Saudades, no Vale da Hospitalidade. Participe você também, hein? 3366-6200. E a gente vai para o intervalo comercial, daqui a pouco eu volto com muito mais. Cidade Centro-Oeste FM 17:04. Boa tarde.
1: Cem ponto nove News e a informação da hora. A Federação das Associações Empresariais de Santa Catarina iniciou o circuito de apresentação do Voz Única aos candidatos nas eleições. A iniciativa reúne as principais demandas do setor produtivo catarinense. Foram levantadas mais de 1.200 demandas, que receberam mais de 29 mil votos e resultaram em 72 prioridades regionais. Entre os principais pedidos estão melhorias em infraestrutura, transporte e logística, educação, saúde, segurança pública, habitação, energia, inovação e qualificação profissional. Os encontros serão realizados em 10 regiões do estado. O Oeste terá encontros nos dias 2 e 3 de setembro em Chapecó e São Miguel do Oeste. Com a informação da hora para a Rádio da Cidade, Fabiano Rambo.

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5: Som Brasil para você, 5:08, 5:08. E ouvinte, segue ligado conosco também aqui na nossa tarde. Deixa eu mandar um alô para você do Comércio Pinhalense. Tá trabalhando no Comércio Pinhalense e toda a região aí também. Os vizinhos também aqui de Pinhalzinho, os municípios aqui vizinhos da capital da Amizade também. Obrigado pela companhia de vocês aí. A Rosana, alô Cleiton, alô seu Antônio Rindel. A família está aqui em Pinhalzinho também. Está curtindo a programação Nosso Som Brasil. Alô, Milena dos Santos, também a Cecília, a Cleide. Boa sorte a vocês aí. Meu amigo Valdir Teodoro, também aqui de Pinhalzinho. Alô, Valdir, como é que você tá, meu amigo? Tudo bem, tudo certo por aí? Boa sorte, viu, campeão? Tá valendo por aqui, vale combustível. Elci Schneider, boa tarde, linha Navegantes, Pinhalzinho. Obrigado pela sintonia, hein? Vamos lá de Fernandinho, Sorocaba.

0: 5:18. Essa canção linda demais também. Eu sou suspeito de falar, né? Mas essa canção linda demais. Edson Hudson com o Luan Santana. Ela é intitulada ó, Nosso Contrato. Também Zé Henrique Gabriel, 50 guardanapos. Deixa eu mandar um alô aqui para a dona Clarice. A dona Clarice é ruim, a Flatsul Brasil. Alô, Clarice. Lá em Sul Brasil, hein? Valeu, tá participando por aqui. A Rosana também tá ligada com a gente. Meu amigo José Quevedo, também de Pinhalzinho, tá participando. Bairro Boa Vista 2. Alô, seu José Quevedo. Boa sorte, meu amigo. Confirmando no sinal por aqui, ó, 5:18. Boa tarde.
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som, Brasil, pra você, rapidão, intervalo comercial 5h20, deixa eu mandar um alô aqui, boa tarde aos amigos lá do Posto Esplanada também, sempre estão trabalhando, alô vocês, a equipe simpaticíssima do Posto Esplanada aqui de Pinhalzinho, sempre estão trabalhando, vocês do escritório e também, valeu, um abraço pra vocês aí, obrigado pela companhia. Alô, meu amigo Éder aqui de Pinhalzinho também, boa sorte pra você, a Neila também tá participando.

0: 5:28. Christian House e é o sertanejo bom demais no seu rádio. Ainda rodei por aqui, Rick Renner. Alô, meu amigo Adilson, tá participando por aqui. Valeu, Adilson. Boa sorte, hein? Adilson Santana aqui de Pinhalzinho. Tá na lida, rapaz. Tá trabalhando. Tá trabalhando sempre, também tá na companhia aqui da Rádio Centro-Oeste. Daqui a pouco roda sua música, tá certo? Tá participando por aqui, tá certo? Alô, Inácio, lá de Saudades. Meu amigo Itacir aqui de Pinhalzinho também. Ah, mandou um recado pra nós aqui também, Luiz. Alô, dona Elvídia, tá na companhia aqui, a Helena também garantiu a participação por aqui, ó. Tá valendo vale em combustível? R$100 em gasolina no posto Esplanada aqui de Pinhalzinho, hein? Vai, participe, dá tempo. Mais meia hora pra você participar, hein? Por volta das 18 horas haverá o sorteio, hein? Aproveite, aproveite, hein? 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Tarde de quinta-feira, 20 de agosto de 2026. Hoje é dia do vizinho, hein? Parabéns aos vizinhos. A nossa vizinhança também lá no bairro de Viné. Vamos lá de grupo Renascença. Tropeando.
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100.9 News e a informação da Central de Jornalismo. Uma operação conjunta da Polícia Militar Rodoviária por meio do Posto de Bom Jesus e da Receita Federal resultou na apreensão de uma grande quantidade de vinhos e azeites de origem estrangeira na madrugada de quinta-feira em Abelardo Luz, no Oeste Catarinense. A fiscalização ocorreu na SC 155, onde os agentes abordaram um caminhão com placas de Massaranduba, de Santa Catarina, conduzido por um homem de 23 anos. O veículo transportava aproximadamente 1.100 caixas de vinhos argentinos de diversas marcas, totalizando cerca de 5.500 garrafas. Além dos vinhos, também foram localizados azeites de origem estrangeira. As mercadorias não apresentavam documentação fiscal capaz de comprovar a sua procedência regular no país. Diante da situação, a ocorrência foi registrada como descaminho, crime relacionado à entrada ou saída de mercadorias do país sem o pagamento dos tributos devidos. A carga e o caminhão foram apreendidos e encaminhados ao depósito da Receita Federal, onde serão realizados os procedimentos administrativos e fiscais previstos para o caso. O homem abordado foi conduzido e apresentado à Polícia Federal em Chapecó para as providências pertinentes. Da Central de Jornalismo, Felipe Eduardo.

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2: Bom Brasil para você, 5h37, 5h37. Alô para Zenaide, aqui de Pinhalzinho, também tá ligado com a gente. Excelente tarde também, amigo Arnoldo Algaier. Valeu, obrigado pela sintonia de vocês aí também, boa sorte. Também a dona Deontina Sinelli, tá na companhia aqui da nossa tarde. Seu Miguel Sinelli também. Mais uma participação chegando por aqui, a dona Elci. Alô, Celi, Lúcia também. Alô, Sueli também, de Pinhalzinho, tá ligada com a gente. Excelente tarde a vocês aí, meninas. Bom fim de tarde. Alô, pra você que tá em casa também, excelente tarde. Tá no seu lanche, pra você que tá tomando seu chimarrão também. Tá cevando o mate por aí. Aos nossos queridos estudantes também. Você que tá retornando pra sua casa. Depois de mais um dia de trabalho, mais um dia de estudo, hein? Bom retorno, hein? Rogério Magrão e banda.

0: quinta-feira. Um abraço pra você que tá na companhia aqui da 100.9. Alô, Lucida Cruz de Pinhalzinho. Boa tarde também para o Claudiomir Quevedo, aqui da capital da amizade. Alô, Claudiomir, valeu, boa sorte. Leonir Overbeck, também de Pinhalzinho, tá ligado conosco. Alô, Cídio Schuster também. Toda a família, distrito de Juvencio. A Beatriz, a Luana, a Kelly também. Tudo de bom pra vocês aí, hein? Na Rádio da sua cidade, 14 faltando para 6. Boa tarde.
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0: Som Brasil. 10 faltando para 6 horas da tarde. Daqui a pouco tem a oração da Ave Maria também com o Padre Wilson. Daqui a pouquinho, hein? Às 18 horas. Deixa eu mandar um alô aqui, um abraço também para o David, aqui de Pinhalzinho. Falou, David, bairro Pioneiro. Tá participando? Manda a música para nós, hein? Valeu, David. Tudo de bom aí, felicidades. Claudete Pivoto também, valeu, boa tarde. Luiz Gabriel Overbeck. Ah, o Ezequiel Rodrigues também, o Leonir, garantiu a participação por aqui também. Alô, a Jo Fiorini, valeu. Tudo de bom para vocês aí, tá certo? Gente, tem tempo para você mandar essa mensagem para nós aqui. Tem mais 10 minutos.

0: 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Tem mais uma super sequência para você por aqui, ó. Eu estou mateando aqui, o meu chimarrão tá verdinho ainda, erva verde, erva materva, hein, é. Deixa eu rodar para você os farrapos.
1: Já vem na boca.
0: Seguimos mateando por aqui, ó.

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1: Boa noite, irmãos, irmãs e amigos. Sejam bem-vindos a este momento de oração. Vamos começar. Em nome do Pai, do Filho e do Espírito Santo. Amém. Rezemos o Santo Ângelo. O anjo do Senhor anunciou a Maria e ela concebeu do Espírito Santo. Eis aqui a serva do Senhor, faça-se em mim segundo a vossa palavra. E o Verbo de Deus se fez carne e habitou entre nós. Ave Maria, cheia de graça, o Senhor é convosco. Bendita sois vós entre as mulheres, e bendito é o fruto do vosso ventre, Jesus. Santa Maria, Mãe de Deus, rogai por nós, os pecadores, agora e na hora de nossa morte. Amém. Rogai por nós, Santa Mãe de Deus, para que sejamos dignos das promessas de Cristo. Amém. Aclamação ao Santo Evangelho. Felizes os que são perseguidos por causa da justiça do Senhor, porque o reino dos céus há de ser deles. Aleluia, aleluia, aleluia. Irmãos e irmãs, vamos escutar o Santo Evangelho. O Senhor esteja convosco, Ele está no meio de nós. Proclamação do Evangelho de Jesus Cristo, segundo Mateus. Glória a vós, Senhor. Naquele tempo, Jesus disse aos discípulos: se alguém quer me seguir, renuncie a si mesmo, tome a sua cruz e me siga. Pois quem quiser salvar a sua vida, vai perdê-la. E quem perder a sua vida por causa de mim, vai encontrá-la. De fato, que adianta ao homem ganhar o mundo inteiro, mas perder a sua vida? O que poderá alguém dar em troca de sua vida? Porque o Filho do Homem virá na glória do seu Pai com os seus anjos, e então retribuirá a cada um de acordo com a sua conduta. Em verdade vos digo, alguns daqueles que estão aqui não morrerão antes de ver o Filho do Homem vindo com o seu reino. Palavra da salvação. Glória a vós, Senhor. Que as palavras do Santo Evangelho perdoem os nossos pecados. Amém. Queridos irmãos e irmãs, hoje o Evangelho nos mostra um caminho que é o coração do discipulado de cada um de nós. Não há segmento para viver com Jesus sem renunciar tudo aquilo que impede a nós de amar a Jesus, ou renunciar a si mesmo, porque temos que ser outro Cristo nesta vida. Temos que pensar como Cristo, amar como Cristo, sentir como Cristo, viver os caminhos e o amor do Cristo. E o Evangelho de hoje nos propõe também carregar a nossa vida, aceitar a nossa vida como ela é. Por isso que diz, carregar a nossa própria cruz. Mas não como um peso, uma carga, alguma coisa negativa, mas como sinal de que a vida encontra o único sentido em Cristo Jesus, quando nos abrimos para Deus e aceitamos a vontade de Deus. Porque viver a fé não é apenas acreditar nos milagres da vida, mas também é confiar que cada passo que damos na vida, mesmo o lado mais difícil da vida, tem um propósito, que é encontrar-se com Deus, o reino de Deus, a salvação de Deus. E seguir Jesus, irmão, é descobrir a vida nova. Também renunciar muitas vezes aquilo que nos leva para longe de Deus. E por isso, nós somos chamados a buscar a nossa segurança no amor de Deus. Então vamos agradecer a Deus por essa santa palavra, porque o único caminho que vale a pena nessa vida é Jesus. Porque Jesus deu a sua vida por nós. Jesus nos amou. Ele é um caminho seguro de vida, de paz. E no final da nossa vida, estaremos junto com Jesus no seu reino de amor e paz. Vamos pedir a bênção de Deus. O Senhor esteja convosco. Ele está no meio de nós. Abençoe-vos Deus Todo-Poderoso, em nome do Pai e do Filho e do Espírito Santo. Amém. Tenham todos uma bonita noite. Fiquem com Deus e fiquem em paz. Amém.
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8: Legal demais, hein? 18 horas e 10, hein? 18 horas e 10 minutos. 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
2: Som Brasil pra você, 18 horas e 14 minutos. Daqui a pouco eu tenho um resenha esportiva também, hein? Deixa eu registrar aqui a participação da Marinette Foman também. Alô, dona Marinette, boa noite. Leoni Quevedo também tá participando por aqui, ó. Valeu! A gente fica muito feliz com a audiência de vocês, tá bom, meninas? A Tereza Terquês também tá garantindo a participação por aqui. Boa noite para o Ângelo. Alô, Ângelo, lá de Saudades, no Vale da Hospitalidade. A Maria Cecília Lindemann também de Saudades, toda a família. Valeu, hein? Gente, deixa eu registrar aqui a participação também da Veronice Quevedo, bairro Ípica. Valeu, Vero. Malu Terquês de Pinhalzinho também, Janete Ternos. Alô, Dorvalina Anzilheiro também, a dona Dorvalina Anzilheiro, a Elaine Zatera também de Pinhalzinho, tudo bem por aí, dona Elaine? Como é que você tá, minha amiga? Tudo certo? Também, alô, Márcio Begnini de Pinhalzinho, Sidney Chonel também tá participando, boa sorte, valeu. É, hoje foram bastantes participações, a gente fica com certeza... É, feliz com a sua audiência e a sua preferência aqui também, hein? Vamos lá, sem demais delongas. Vamos lá para a, vamos lá ao sorteio, então. Está valendo por aqui, então, vale compra. É um vale. É um vale gasolina, hein? Vale de R$100, um vale gasolina de R$100, então, no posto Esplanada aqui de Pinhalzinho. Já temos uma participação por aqui, hein? Já temos uma participação por aqui. É uma ganhadora hoje. É uma ganhadora, hein? E aqui de Pinhalzinho. Alô, você do final, alô, você ouvinte. Final do telefone 4022, hein? Alô, você do final do telefone 4022, é de Pinhalzinho. Quem ganhou hoje na promoção diária da quinta-feira Vale Combustível foi... Parabéns, Zenaide Carlin. Parabéns, Zenaide Carlin, aqui de Pinhalzinho. Ganhadora de hoje... Ah, final do telefone 4022, Zenaide Carlin, aqui de Pinhalzinho. A Zenaide precisa passar aqui na rádio em horário comercial e retirar o seu vale, hein? Precisa passar aqui na rádio em horário comercial, então, dona Zenaide Carlin, ganhadora de hoje. E amanhã tem mais, hein? Amanhã a gente vai, teremos por aqui, a gente vai ter, então, aquela cesta de produtos embutidos Lã e também Shop Biersdorf, amanhã aqui, ó. 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Daqui a pouco eu tenho um resenha, hein? Excelente noite pra você. Confirmando a hora por aqui, ó, 18h17. Boa noite.
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2: Bom Brasil para você, a nossa reta final por aqui, agradecendo a sua companhia, sua audiência. Vem aí em resenha esportiva com muitas informações do esporte e muito mais também. Excelente noite de quinta-feira, volta amanhã, se Deus quiser, na sexta-feira, amanhã, pra gente fechar a semana com chave de ouro também, tá certo? Bom descanso, bom repouso, fica bem, fica com Deus, até mais, valeu, tchau!

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1: 18:25.
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6: Vamos lá, estamos chegando, tá no ar Resenha Esportiva para você, 18 horas 31 minutos, quinta-feira, 20 de agosto de 2026. Hora de falar de esporte, hora de trazer a informação aqui na 100.9. Eu sou o Felipe Eduardo, hoje estou com o Branco por aqui para a gente falar de Libertadores, falar de Sul-Americana, trazer todas as informações para você que está ligado com a gente através do nosso site, através do YouTube, no Facebook, claro, no 100.9 do seu rádio. A você que nos acompanha, a todos um excelente dia, um dia que vai findando com uma temperatura um pouco mais amena, a temperatura vai baixando, inclusive domingo é para a gente estar aí por volta de 5, 7 graus. É, meus amigos, depois de começar a semana com um calorão, vamos terminar ela com friaca. 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Mas vamos lá, que o branco tá feliz da vida, veio de verde, veio de Boston Celtics. Vou começar pedindo isso, tu acompanha a NBA também, hein, branco? Seja bem-vindo, boa noite.
7: Boa noite, Felipe, tudo bem? Boa noite, nossos ouvintes. Cara, eu gosto, cara, gosto. Eu sou um pouco antigo, né? Eu sou da época do Chicago Bulls, né? Michael Jordan.
6: Tu chegou a assistir a série do Jordan?
7: Cara, eu não assisti porque eu sou um cara assim, eu tenho um problema, eu só assisto futebol, cara.
6: É?
7: É, eu assistia desenho animado quando eu era criança, né? E agora é só futebol.
6: Cara, faz tempo que lançou a série do Jordan, né? Eu assisti, eu tenho o livro do Phil Jackson, que é o livro do técnico que era do Bulls, né? Que ganhou 6 títulos com os Bulls e ganhou mais uns 5 com o Lakers. E tem o do LeBron, cara. É, são histórias, assim, bacanérrimas demais. Eu sou Team LeBron, né? LeBronzete. Onde que o LeBron vai, inclusive? Cara, tinha uma época que o LeBron tava tanto em Miami quanto depois em Cleveland, a segunda passagem pro Cleveland. Os principais jogos eu não perdia um. As finais de 11, 12, 13, 14, as 15, 17, 18, se não me engano, eu assisti todas, né? Eu emendei, cara, não perdia um jogo e, assim, era basquete de alto nível, depois na bolha também, a gente tava todo mundo parado, então acabava assistindo. Eu acompanhava mais. Hoje eu tô mais relaxadão, mas tô sempre de olho, vendo como é que tá, pelo menos de fora.
7: Eu acompanho até, né? O papai LeBron, inclusive, mudou de clube, né?
6: E baixou o salário dele lá embaixo pra se encaixar no time.
7: O homem é interminável, né? E ele vai... E ele tem o filho dele que joga muito, hein?
6: Browning.
7: É, lá o cara nasceu, é que nem no Brasil, né?
6: Cara, e assim, ó, se eu te falar, a história do LeBron, se tu for, cara, pegar o livro dele e ler, o cara é pra caramba, tá?
7: Então, e ele... E daí, assim, ele também é uma época que praticamente só tinha ele também, né? Ele passou uma época.
6: Tinha outros, agora, assim, mas que surgia um, baixava, surgiu outro, baixava. Não isso. Era aquela época que tinha Jordan, tinha Kobe, então, tinha Scott Pippen. Scott Pippen, tantos outros.
7: É, exatamente. Mas é isso aí. Mas olha, Felipe, eu tô feliz porque ontem à noite teve 2 jogão na Libertadores, né? Cerro e Palmeiras, né? E Flamengo e Cruzeiro. Foi dois jogos, assim, alto nível, né?
6: Eu achei que tu ia falar que era Coquinho Bonito e Platense, que o Henrique tava assistindo.
7: Tá louco.
6: A pessoa que assiste isso, a saúde mental dela já não tá boa, né?
7: Ela deve procurar alguma coisa nesse jogo aí, né? Porque alguma pensão alimentícia, alguma coisa, porque não é possível, né? Assistir um jogo desse. Mas tem gente que precisa assistir, né? Vai que eles passam hoje à noite e precisa jogar contra, né?
6: É, não, por isso que o Henrique estava assistindo, cara.
7: Então, eu entendi, ué. Mas assim, ó, falando... E hoje tem mais 2 jogos, né?
6: É, hoje tem LDU e Mirassol e tem 7 Corinthians horas. E Rosário 9:30, né?
7: É isso
6: e
7: aí.
6: E os dois deram empate na ida. Agora é jogos de volta. Aí.
7: Inclusive, acabei de olhar, o Shailon tá escalado titular do Mirassol.
6: Cara, eu torço muito. O Shailon tá. Pelos jogos que eu assisti do Mirassol, ele sempre entra, né? Sempre banco entrando. Agora ganha uma oportunidade de titular. É um jogo fora, é na altitude. Talvez é um cara que tem um pouco mais fôlego.
7: Isso.
6: É, ele é da minha idade, é um pouco mais jovem. Tá com 29 já, no caso, né? Inclusive vai ser papai, agora eu vi também. Mas, cara, eu queria muito que o Shailon pudesse deslanchar. Eu acho que agora é difícil ele chegar num nível, talvez, de seleção ou de um clube de ponta, né? Do Brasil. Mas aqui, ó, eu tava te falando antes, eu acho que de um Grêmio no Inter ele jogaria tranquilamente hoje, tá?
7: Pois é. Mas agora com essa idade aí já é mais pra encaminhar um contrato legal e...
6: É, permanecer num clube legal ali, isso. Pra estar na Série A, né?
7: Claro.
6: Jogando e aí tá aparecendo.
7: É isso aí.
6: Mas deixa eu mandar um abraço pro Diego. Ô, Diego, tem 1:21 de vídeo de áudio pra te responder, eu vou escutar depois, tá? Mas o Diego tá dizendo que vai dar Rosário e Mirassol, hein? Seriam os dois visitantes classificando.
7: Tomara. Seria um baita de um confronto, né?
6: Pô, então depois a gente vai falar de Palmeiras e Flamengo. Deixa eu te puxar o papo do Mirassol. Até tava falando com os outros Ricardos ontem. Porque a gente tem a situação do Mirassol que é a seguinte. O Mirassol tá lá embaixo, na zona do rebaixamento, na parte de baixo, ali brigando, entrando, saindo.
7: Sim.
6: Se o Mirassol passa na Libertadores... Como é que fica a vida do Mirassol tendo que dividir as atenções entre Libertadores, Campeonato Brasileiro? Será que é melhor para eles classificar e dividir as atenções ou cair fora e focar no Brasileiro para não cair?
7: O Mirassol é um time que precisa, como vários outros, de renda, né?
6: É, isso é verdade.
7: Passou de fase 9 milhões, né? Então, a mais, né?
6: Sim.
7: Então, assim, não sei como que está o caixa deles. Eu acredito que o Mirassol é um dos times que paga em dia no Brasil, um dos poucos. Mas, assim, ó, é muito difícil. Ele deu 1-1, né, o jogo?
6: Sim.
7: Ele é muito difícil ele passar da LDU lá,
6: né? Lá, né?
7: Lá é pedreira,
6: se faz 1-1 na ida lá e agora joga em casa, sim, troca a ideia, né?
7: Então, eu acho que ele não vai passar, já te adiantando, eu acho que não vai passar, mas o foco dele deveria ser, eu acho que a permanência na Série A, né? Porque ali embaixo, agora o bicho vai pegar no campeonato. Tá todo mundo com a água no pescoço, né?
6: Inclusive, outro que joga hoje, que eu acho que vai ser o Vasco, né? Eu acho que o Vasco vai hoje na Sul-Americana, pro Olímpia, e eu acho que vai no Brasileiro também.
7: Tu vê, né? O Olímpia, ano passado, tirou o Flamengo, né? Na semifinal, né? Não.
6: Nas quartas?
7: Nas quartas de finais, né? Ano passado ou retrasado?
6: Deixa eu pesquisar aqui. Libertadores.
7: Eu não lembro. Não, ano passado não, porque foi contra o Palmeiras a final.
6: 25. A final foi contra o Palmeiras, deixa eu pesquisar, 24.
7: É, foi 24, se eu não me engano. E tá na Sul-Americana, né? Time tradicionalíssimo do Paraguai. Mas eu acredito que vai tirar o Vasco, viu? O Vasco eu acho que não vai conseguir bater de frente com eles lá, viu? Olímpia é o time mais rico, né? Do
6: Paraguai.
7: Do Paraguai, né? E o Cerro, que o Palmeiras jogou ontem, é o que mais tem em torcida, né?
6: Mas vamos voltar para ontem, para depois a gente falar de hoje.
7: Tá bom.
6: Vamos por ordem cronológica. O Palmeiras jogou primeiro 1-0 no Cerro Porteño lá. Gustavo Gomes fez o gol, né? Gol de cabeça, se não me engano.
7: Isso.
6: E o Palmeiras classifica. Choradinho, mas classificado, tá lá.
7: É, a velha guarda, né? Sempre o mesmo repertório, né?
6: 9 Libertadores seguidas que o Gustavo Gomes faz gol.
7: Esse cara tem que fazer um busto pra ele lá no Palmeiras. Ele agora é um... Com certeza, ele já era, né? Mas ele assim, ele é um líder nato. Ele é diferente, cara. Aquela jogada ali de escanteio, cara, olha, ele ou o Murilo...
6: Tu acha que ele é maior que o Arce como jogador?
7: No Palmeiras?
6: Não, em história paraguaia.
7: No Palmeiras, com certeza.
6: No Palmeiras, sim, né? Porque o Arce passa por Grêmio e passa por Palmeiras. Mas agora como jogador...
7: Ah, cara, o que eu vou te dizer? Ali tá taco a taco,
6: porque o Arce foi um baita de um lateral,
7: sim,
6: né, cara?
7: Não, tecnicamente muito melhor, né? Batia falta que nem ninguém, né? Mas eu acho que ali é meio taco a taco, hein? Eu acho que o Arce ainda, como jogador... Pro Paraguai, acho que ele ainda é maior.
6: Superior.
7: Superior.
6: O Gustavo Gomes tem uma bela trajetória também. Né?
7: Tem também. Mas falando do jogo ontem, assim, cara, meu Deus, um ambiente hostil, uma pressão, e daí os caras jogando num 5-4-1, né, estacionaram o ônibus lá atrás e mesmo em casa, cara, jogando por uma bola, e assim, a imprensa, né, notificou. Os caras treinaram pênalti, cara. Eles jogaram pra empatar, pra ir pros pênaltis. E daí chuva, né? Pra variar, começou a chover, então não tem coisa mais aleatória do que jogar com chuva.
6: Pra deixar o jogo equilibrado.
7: É, então. E aí, na bola parada, o Palmeiras teve outras chances, né? Mas a parte boa foi assim, o Palmeiras não deu um espetáculo, mas ganhou.
6: Aí que eu quero te dizer, Branco, o que que o time, quando tá numa fase... Do jeito que o Palmeiras tem que ser. A hora que tem que encantar, tu encanta, mas a hora que tu tem que ganhar de 1-0, tem que ganhar de 1-0 e acabou o papo.
7: Tem que ganhar pra tirar aquela, sabe, aquela zica de. Porque o Palmeiras, assim, dificilmente ele vai. Ele jogou 4 jogos mal. Nossa Senhora, parece que tava em último já no campeonato. Cara, o cara tá nas 3 pontas, brigando.
6: É o único que tá nas 3.
7: E assim, ó. Só que às vezes, cara, futebol é momento, cara. Às vezes não tá legal o time e o Abel tá tentando implantar os 3 zagueiros e ninguém tira da cabeça dele.
6: E pra isso é bom ou não pra você?
7: É, pra mim não é bom, mas pra ele é o esquema da vida dele, porque...
6: Mas aí eu vou te pedir o seguinte, tá 6 anos no Palmeiras, né?
7: É.
6: Ele criou, tu vai ter que criar formas de jogar diferente. Talvez não chegou o momento de dizer assim, positivo. Ah, tem que jogar diferente porque os caras já sabem como é que eu jogo de outra forma.
7: É mais ou menos isso, E um pouco porque ele é teimoso, né? Ele é muito teimoso. Ele e o Felipão, cara, ele é...
6: Se ele fosse um gringão aqui, né? Um italianão teimoso, tu ia entender. Mas português é...
7: Nossa, ele é o Felipão inscrito. Então, assim, ó, se você falar pra ele, Abel, não vai dar certo, ele vai te provar que vai dar certo. Mas, assim, Felipe, eu tava pensando, É, o pessoal acha que com três zagueiros, assim, até a torcida do Palmeiras, né? Daí a gente tem um grupo tal, troca uma ideia. É, não significa que ele está sendo defensivo. A forma que ele joga é ofensivo. Muitos times na Europa jogam com três zagueiros ofensivo, porque ele joga com os laterais como ala. É diferente, o Cerro Porteño ontem jogou num 5-4-1. Três zagueiros e dois lateral fixo. Então, assim, ele está tentando ser ofensivo. E também ele está fazendo o Alan jogar. E hoje já veio a proposta do Manchester City por 50 milhões de libras pelo moleque. E o Palmeiras falou, não, ainda não. Então, assim, ele foi um dos melhores da partida ontem.
6: 130 milhões de reais.
7: Eu não sei quanto que é, mas é dinheiro, viu? E por quê? Porque o Manchester City vendeu o Savinho, né?
6: Uhum.
7: Pro Tottenham, 100 milhões de euros.
6: Cara, aqui é um bom...
7: Vale isso, cara.
6: Pô, se eu te falar assim, ó, eu jogo FIFA, né? No FIFA o Savinho é muito bom, é raro, um jogador rápido. Mas não emplacou nem de pegar a seleção, nem de emplacar no City. É um cara que... Pô, parecia que ia dar alguma coisa, mas não foi.
7: Ei, não foi ele que uma vez foi convocado, não lembro por quem. Acho que a única convocação dele também nunca mais... Daí perguntaram o que é pra ele jogar pela seleção brasileira. Ele falou, cara, não sei, tipo, meio sonolento, não sei se tu lembra dessa.
6: Deixa eu pesquisar aqui.
7: É, ele teve uma dessa. Mas assim, é um cara que foi, ele fez a carreira base tudo na Europa, não sabe nem o que é Brasil, né, cara? Daí não adianta convocar também, né? Mas lá ele tem moral, né, cara? Porque ser vendido por esse valor... Então o Manchester precisa um jogador nessa posição. E o Alan... É o cara que eles querem. Mas o Palmeiras não quer liberar ainda, que é final do ano, né?
6: Sim, vai manter a temporada para fortalecer. Aí, eu falei ontem, não sei o que tu acha, claro, tu é palmeirense, tu olha com um olhar diferente. Mas daquela questão, olhando para Libertadores, de uma possível caída de Flamengo e Palmeiras,
7: sim,
6: que abre um leque diferente para a competição, né? A gente tinha isso com o Boca um tempo atrás, fora São Paulo, estavam sempre chegando, né? E mérito dos clubes que tá lá, né? Para a competição é outra história. Mas o Flamengo também chega, o Flamengo passa pelo Cruzeiro. E aí ali era um jogaço, inclusive, né?
7: Jogão, cara. Inclusive, fazia tempo que eu não via isso no futebol e faz bem, né? O treinador, o presidente, o Pedrinho, do Cruzeiro, depois da partida, ele...

0: modo de dizer, né? Mas tipo, qualquer campeonato tem um negocinho ali, gol, não gol, não vamos ter numa Libertadores.
1: Não tem. E eu sei que o Flamengo ganhou na bola. E a chance, assim, ó, eu vou até me dói o coração falar isso, mas a chance de alguém bancar, tirar o Flamengo para não ir para a final é o Corinthians, cara.
0: Porque eu acho que Palmeiras e Flamengo só numa final, né?
1: Só na final, eles estão em chaves
0: Diferentes.
1: diferentes, né? E tipo assim, não que é chato ser a mesma final de novo, né? Mas começa, eu acho que começa, tipo
0: Perde
1: assim,
0: até a atratividade, talvez,
1: é.
0: das outras torcidas assistir.
1: Claro. Então, assim, daqui a pouco a Conmebol vai fazer o que era uma vez.
0: Proibido brasileiros,
1: É,
0: só se tiver três.
1: exatamente. Que era legal também, né, cara?
0: Tu
1: Era.
0: chegar. Tu lembra da semifinal Grêmio e Santos 2007? Uma baita de uma semifinal, depois o Grêmio leva um taco do Boca na final.
1: Então, eu acho que foi liberada essas final assim aleatória por causa de dinheiro, né? Tipo, vamos falar a verdade. Hoje na América do Sul, os dois times mais poderosos é Flamengo e Palmeiras. Agora o River, não sei se tu viu, ele investiu cento e poucos milhões. Cara, ele trouxe o Almada. O Palmeiras e o Flamengo tentou trazer o cara e não conseguiu. E ele trouxe o Almada, trouxe o.
0: Mas daí contratou o Borré de centroavante, que também não me ajuda,
1: Mas
0: né?
1: lá joga? E por que não joga no Inter?
0: Mas tu, não sei, eu acho que eu não mandei
1: Qual
0: no grupo.
1: centroavante vai no Inter e joga?
0: Mas eu não, deixa eu te falar de volante. O Léo Pérez, que estava no veio pro Grêmio, o Grêmio emprestou pro Racing, foi eleito o melhor jogador do último jogo do Racing. No Grêmio não dominava uma bola.
1: Então, volante, mas queria mais um volante pro time.
0: Não, mas eu quero dizer, tipo, o que acontece? Os caras vêm jogar na dupla Grenal, parece que desaprende.
1: Pois é, mas eu acho que assim, ó, cara, o Corinthians hoje com o Rosário provavelmente vai passar,
0: É em
1: né?
0: casa, né?
1: É em casa, cara, e assim eles estão motivados que o Memphis renovou. Que rolo isso aí, né? O Corinthians virou refém do Memphis?
0: Eu não sei. Eu sei que tinha um meme na internet dizendo que parecia que o Memphis tinha perdoado todas as dívidas, que ia pagar pro Corinthians, ia cortar grama e fazer tudo pelo jeito que o Corinthians está comemorando essa renovação.
1: Pois é,
0: E eu
1: mas.
0: não acho tudo isso, tá?
1: É,
0: Eu
1: não,
0: acho
1: eu.
0: que um Suárez da vida entregou muito mais pro Grêmio do que o Memphis pro Corinthians.
1: Não, com certeza. Mas assim, ele é mano, né, cara? Ele vai lá na roda de pagode em São Paulo, ele roda no meio da torre. Ele é o cara no Corinthians. E o Corinthians sempre teve um cara. Eu entendo também a instituição.
0: Sim.
1: O perfil deles é ter um cara desse. Um cara vida louca, assim, meio humano, sabe? Eles amam isso aí. E, cara, eles não estão preocupados se vão pagar em dia ou não vão. Eles querem ganhar título. Eles não querem dar exemplo, que nem o palmeirense, ele olha, muito palmeirense olha um Flamengo e fala, ah, vamos pagar em dia para dar exemplo para os outros clubes. Corinthians não é assim, cara. Corinthians não é assim.
0: Infelizmente, não é.
1: Infelizmente não é. Então, assim, cara, a chance deles passar é enorme. Eu acho que vão passar.
0: E aí pega Estudiantes, né?
1: E aí é outra pedreira. Mas o Corinthians na Libertadores é. O time deles não é ruim, não, cara. O time titular do Corinthians não é ruim. Não é ruim.
0: E tu quer pegar quem? Mirassol ou LDU?
1: Indiferente. LDU já freguês nosso. Acho que era melhor pegar o
0: Mirassol?
1: Mirassol, que nós nunca jogamos
0: O
1: Libertadores.
0: bom que seria uma viagem curta, né?
1: Claro, Felipe. Eu ia chegar nesse ponto aí. O Palmeiras tem muito jogo, muito campeonato agora, né? Então, imagina ir lá em Quito, cara, viajar para jogar com a LDU, se ela passar, é muito melhor em Mirassol, né, cara?
0: Pega o Mirassol e possivelmente pega o Fluminense numa semi, que é no Rio de Janeiro, também pertinho, porque o Rivadavia lá já entregou pro Fluminense. Agora vai pegar o Platense, acho que é o Fluminense aqui. É o Platense que eliminou o Coquim Bonito. Provavelmente o Fluminense passa,
1: Como
0: né?
1: era o clássico ali?
0: Coquim Bonito contra Platense. É, meu
1: Meu
0: Deus.
1: Deus do céu.
0: Deixa eu te falar um negócio
1: Que
0: antes que eu vou.
1: saudade quando tinha River, Boca, né? Você viu, tá tudo
0: Independiente, o Estudiantes está, mas o próprio Vélez,
1: Então,
0: Racing.
1: cara, que loucura isso aí, né?
0: Cara,
1: Grêmio, Inter, né?
0: mas tá louco.
1: Né?
0: A gente
1: Sempre.
0: olha pelos brasileiros, tá lá Mirassol e companhia, né? Deixa eu te falar uma coisa antes que eu esqueça. Eu vi um vídeo do Ronaldo, cara. Ronaldo falando de quando.
1: Ronaldão?
0: Do Ronaldão. Quando ele tava, acho que no Charla, podcast. E falaram, pediram pra ele de como que ele assumiu o Corinthians, né? Ele falou, cara, ele começava a temporada devendo mais de 2 milhões de reais pra Adidas. Pra Adidas. Porque daí tinha que dar 50 camisas pra cada conselheiro, 350 conselheiros. Eu fiz um cálculo, dá mais de 17 mil camisas. Então tu já tinha um custo ali.

0: dá 20 mil ingressos pra organizada. Daí ele começou a cortar isso, entendeu? E aí diz ele, eu entrei sendo ídolo e saí sendo odiado, porque eu comecei a ver que tava errado o negócio e aí comecei a cortar. Então tu vê talvez a bagunça que era. Agora talvez o Pedrinho, não sei como é que tá lidando também, né? O Pedrinho é um baita de um gestor, inclusive. É dono do supermercado do BH.
1: Isso.
0: Mas cara, tu olha, tu fala do Corinthians, olha o Cruzeiro como é que era. E às vezes a gente tá longe, não percebe, né? Mas olha, não dá, com todo respeito, não dá pra um clube chegar desse ponto. Os caras se conciliam, não, quero 50 camisas e tu tem 300, conciliaro.
1: Não existe, né? E o Cruzeiro tá organizadinho, né, cara?
0: Pô, deu uma endireitada, cara.
1: Deu uma endireitada boa e ele vai focar Copa do Brasil agora, hein?
0: Cara, eu acho que vai, assim, ó, quem passar da dupla Grenal, eu acho dificílimo ir pra final, porque os mineiros vão vir forte. Tanto o Atlético quanto o Cruzeiro.
1: É, eu também acho. Acho que vai dar uma final ali, provavelmente um dos mineiros vai estar na final.
0: E lembrando que daqui uma semana é o clássico Grenal, né? Daqui uma semana o jogo de ida no Beira-Rio. É, meu filho.
1: Vai ter aquele programa especial, não?
0: Vai ter. Que ver se os colorados vão vir, né?
1: Venho, deixa eles participar, eu vou ficar aqui só na porta para separar.
0: Tu senta no meio aqui, ó.
1: No meio. Qualquer coisa eu separo eles.
0: Vai, vou ter que preparar uns gremistas para vir me ajudar.
1: Eu fiquei sabendo que eles vão trazer até uma bailarina para.
0: Isso é segunda.
1: É, segunda, surpresa?
0: É segunda-feira, que vai comemorar os 15 anos de debutante.
1: Vocês também, viu? Mas vamos lá.
0: Vamos falar de Sul-Americana, porque tem Olímpia e Vasco, empate no jogo de ida. E agora é o jogo lá no Paraguai. É difícil jogar contra o Olímpia lá, viu? Eu acho que o Vasco vai com o boi com as cordas, inclusive, também.
1: É, o Vasco tava vendo aqui a escalação. Se os dois, eu não sei se os meninos que eles contrataram podem jogar. Não pode.
0: Não pode, não vai poder agora.
1: É, que é o Colídio e o Sosa. Cara, esse Colídio jogava no River. E o Sosa no Racing, né? Esse Colídio, o Palmeiras chegou a querer contratar ele uma época. Ele é muito bom, cara. Eu não sei como ele foi parar no Vasco. Assim, como que o Vasco conseguiu contratar ele? Mas ele é um cara muito bom. Lembra o Verrete?
0: Uhum.
1: Que jogou ontem contra o Palmeiras, inclusive, não sei?
0: Sim, senhor.
1: Ele é o mesmo estilo do Verrete, só que ele é novo, cara. E esse Sosa aí, cara, ele é estilo aquele... O Dinho do Grêmio, lembra? Mesmo estilo, cara. Até o jeitão dele
0: mesmo. Pauleirão.
1: Pauleirão. E o Vasco já tem um, que é aquele Thiago, o amigo do Neymar,
0: né? O amigão do Neymar, parceirão. É. Inclusive, joga muito o Thiago Mendes para não cumprimentar o Neymar.
1: Nossa senhora, quem é ele na fila do pão, né? No futebol. Mas, enfim, se esses caras tivessem, cara, eu acredito que o Vasco teria chance. Mas o Vasco tem que se preocupar com a Berlinda, hein? A água tá no pescoço. E olha que, meu amigo, quando você entra na zona ali do rebaixamento e a água bate, pra sair é mais difícil, hein? A bola dá na trave e sai, dá nas costas do goleiro e entra. O pênalti que é pra dar a teu favor, não, parece que o VAR não enxerga. Dá tudo errado.
0: Inclusive, só deixa eu fazer um adendo que eu não falei aqui. Ontem a Pelense Futsal Zagunel perdeu de 5 pra Maravilha, tá? O Lewis no final do jogo, nem ia dizer como é que ele tava, né? Eu conversando com ele, tava puta da cara. Ele disse, foi o pior jogo do ano. Ele disse, a diferença, o que que aconteceu? Contra Maravilha, entrou com sangue no olho pra ganhar, né? Mérito deles, não vamos tirar os méritos. Ele disse, mas nos outros jogos a bola batia pra nós e entrava. Ontem bateu e não entrava. Então, né, ele tá ciente disso, inclusive, antes deu um pular no ginásio, o vídeo o tempo inteiro, né? Achar os erros e... Então, ontem não, tem dia que é noite. Ontem foi noite pra Pinhalense, foi assim, o pior jogo do ano, mas tem que erguer a cabeça e seguir em frente. Assim como tem Santos e Macará. E tu tava olhando aí, Gabigol e Neymar fora.
1: É, diz que estão sentiram alguma coisa e não quiseram viajar, né? Não
0: até o Equador,
1: não quis. Não quiseram viajar. Mas assim, eu acho que o Santos, tá claro que ele vai priorizar o brasileiro, né?
0: Sim.
1: É, ali deixou bem claro, não levar o Gabigol e o Neymar, que pra mim os dois é o meio time do Santos. Eles estão priorizando o brasileiro e Copa do Brasil. Cara, eu escutei uns amigos meus santistas. Inclusive, eu tenho um sobrinho meu que joga, nem te falei, joga no Santos, ele é goleiro da base. O Ítalo, Vanzella, eles são de Bonito, Mato Grosso. Quando eles vieram aqui fazer o teste, eles fizeram aqui na Azures, posaram aqui em casa, fizeram aqui em Campo Herê. Daí depois ele fez fizeram no Fluminense e no Santos. Aí meu primo passou e falou. Daí, primo, sabe que ele passou em todos, sabe que ele põe aonde? Eu falei, cara, O lugar de você pôr um piapo... Eu, se fosse
0: entre
1: meu filho...
0: Entre esses?
1: Entre esses, no Santos, com certeza. Aí a mulher dele já se mudou pra lá e tal. O piá é capitão.
0: Opa, tá bem.
1: Tem dado o meu João, mas é uma vareta, cara. 13 anos. Capitão, pegador de pênalti. Esses dias ele foi eleito o melhor da partida. Daí quem foi entregar o prêmio pra ele foi o Oscar. Esse que agora parou, né?
0: Uhum.
1: Jogava, tava no São Paulo. Daí o repórter falou pra ele, você conhece esse ídolo do São Paulo, não sei o quê? Ele olhou pro Oscar e falou assim, não conheço ele. Nossa, se você visse a cara do Oscar. Aí o cara brincou, ele falou, não, é que conhece mais o Brasão, né, tal, não sei o quê, porque é goleiro, né, deu uma disfarçada. Mas ele joga lá no Santos. Mas falando nisso, cara, eu acho que os meninos estavam falando pra mim, cara, que o Santos tá acreditando que vai tirar o Palmeiras, cara, na Copa do Brasil.
0: Palmeiras é mais importante, Copa do Brasil, Brasileiro ou Libertadores?
1: Com toda certeza do mundo, Libertadores. Sabe por quê? Verba. O time do Palmeiras custa, cara.
0: E Mundial, né? Tu garantia vaga no Mundial já, do Super Mundial.
1: Com certeza, porque é mais grana, né? Você pode ver o Fluminense, cara, querendo ou não, o Fluminense, se você olhar o papel, no papel, o Fluminense tem baita jogadores.
0: Sim.
1: Um amigo meu, o Heitor, que não sei se ele está ouvindo nós ali de Navegantes, ele me falou, o dinheiro do Mundial que o Fluminense jogou essa vez, foi onde ele conseguiu contratar, inclusive tem o salário tudo em dia, cara, também. Então, assim, precisa ir para esse campeonato. Quem almeja coisas maiores, né?
0: E aí tem o jogo hoje do meu time favorito, que é o Botafogo. Sabe por que o meu time favorito é o Botafogo? Porque vai levar mais um sacode agora, vai perder, e daí ele vai dizer assim, eu quero o Luiz Castro de volta pro Botafogo. E vão tirar o Luiz Castro do Grêmio. É a minha única esperança daquela desgraça sair do Grêmio.
1: Cara, e ele foi bem no Botafogo, hein, cara?
0: Ah, e às vezes ele tá sendo atacado no Rio Grande, não tão gostando dele, e o Botafogo diz assim, ó, vem cá, eu te pago, sai dali e tal. O cara, não, ó, numa boa sai, o clube não vai dizer que não.
1: Será que o Botafogo espera os dois jogos da Copa do Brasil?
0: É uma boa pergunta.
1: Se ele esperar, tem chance, né, cara?
0: Oxe!
1: Não, porque... Que nem eu te falei, eu acho assim, do Grenal...
0: São 15 dias.
1: São 15 dias, né? Cara, você pode ter certeza que o jogo da vida do Inter e do Grêmio esse ano, eles vão se estudar, vai ser a Copa do Brasil.
0: E vai ser um jogo horrível.
1: Depois eles vão ver o que vai dar o brasileiro, eu acho. E eu só te fazer uma pergunta assim, Felipe, ó... Eu queria que o Odi estivesse aqui, eu queria perguntar
0: pra ele. Tá de aniversário, cinquentão do Odi hoje.
1: Ah, é, parabéns aí, Odi, coisa linda.
0: 50 com cara de 75.
1: Pois é, eu achei que tinha mais mesmo.
0: Judiado, né?
1: Carro de prefeitura, né? Viu, mas deixa eu te falar, Felipe, uma pergunta. Você, como gremista, assim, que você é, você preferiria passar do Inter na Copa do Brasil e não, né? Ah, deve ser brabo cair pelo Inter. Ou ser rebaixado, o que, que tu preferiria? Ser salvado o brasileiro?
0: Tá, pergunta assim, ó. Se o Grêmio cair pro Inter. E o Inter ser rebaixado, daí?
1: Isso.
0: Ah, não, daí eu prefiro cair pro Inter e o Inter ser rebaixado.
1: É mesmo?
0: Porque o Inter não chega, não passa na semifinal. Nem a pau.
1: Convicto?
0: Convicto. Eu preferiria ficar na Série A. Ah, dá mais milhões na Copa do Brasil, dá. Mas eu
1: prefiro... Não rebaixar.
0: Não rebaixar. Preferia mandar o Inter pra lá.
1: Entendi. Então, eu queria perguntar isso pro Odi, porque eu acho que ele tá preocupado com o
0: jogo. Mas daí ele vai rodear...
1: Chegar no juiz.
0: Pra chegar lá no juiz, fazer mais
1: uma volta. E uma história da antigamente.
0: Exato.
1: Números.
0: Né? Exato, pra não falar nada com nada. Mas então, eu respondo de bate pronto. Eu preferia cair pro Inter e não ser rebaixado, e o Inter passar na Copa do Brasil, mas ser rebaixado.
1: Então vamos ver o que vai acontecer, né? Mas, cara, falando do Botafogo, o 6-1 que ele tomou lá, ele não vai reverter, eu acho, em casa, né? É difícil, né? E lá o negócio tá pegando fogo mesmo, com trocadilho, né?
0: O Botafogo vai ter,
1: né,
0: que cuidar, porque se bobear, ele entra lá pra baixo na zona do rebaixamento. É um, dois joguinho ali que tu perde seguido, filho, tu vai lá pra baixo.
1: Eu já te falei que isso aí é uma zica, né? De palmeirense pra eles, né?
0: É, e tem jogo contra o Grêmio, inclusive. Se o Grêmio ganha um confronto atrasado contra o Botafogo... O Grêmio pode passar o Botafogo e jogar o Botafogo pra baixo.
1: O jogo é onde?
0: É lá, no Rio de Janeiro.
1: É, daí lá eles são um pouquinho mais fortes, né?
0: É, gramado sintético. Mas, vamos capar o gato, que já deu horário por aqui também.
1: Já? Que rápido, hein?
0: Passa rápido.
1: Bora lá.
0: Quem passa hoje, Mirassol ou LDU?
1: É, LDU.
0: A Corinthians ou Rosário?
1: Corinthians.
0: Vasco ou Olímpia?
1: Com dor no coração, né? Vasco, Olímpia, Olímpia.
0: Santos e Macará?
1: Santos.
0: E Cienciano e Botafogo?
1: Cienciano.
0: É, então tá bom, valeu.
1: Valeu, um abraço.
0: Gente, agradecendo a sua companhia, a sua audiência. Amanhã estaremos de volta, trazendo mais informações para vocês. A todos um forte abraço, até a próxima. Tchau, tchau.
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0: você tem que mandar aquela mensagem. 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
1: Porque se fosse eu falaria mais ou menos assim.
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0: Não, apaga, apaga, apaga.

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0: Obrigado, gente. Todos.
1: Felipe Rodrigues, obrigada.
2: Claro, obrigado. Sim,
3: obrigado, viu, Simone? Deus abençoe. 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
2: Para todas as mulheres seguras.

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1: Essa é do tempo que minha avó chupava chiclete.
2: Rapaz, não era chiclete, não era viso.

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Me chama de princesa e vem ser meu amado!

0: salva de palmas, seu amado, mais amado Brasil.
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3: Está no ar a Voz do Brasil. As notícias do governo federal que movimentaram o país no dia de hoje.
4: Olá, boa noite.
5: Boa noite para você que nos acompanha em todo o país.
4: Quinta-feira, 20 de agosto de 2026.
5: Vamos aos destaques do dia.
4: Estratégia brasileira para inteligência artificial.
5: Ações incluem a compra de um supercomputador para processamento de IA, formação de profissionais e transferência de tecnologia.
4: Transferência eletrônica de veículos.
5: Nova resolução estabelece regras para a operação digital de compra e venda de carros.
4: E vamos saber mais sobre a atualização da lei seca com o secretário nacional de trânsito, Adroaldo Catão.
6: Prever a possibilidade de certificar os chamados drogômetros, equipamentos para aferir a presença de outras substâncias que estão, no momento da abordagem, atrapalhando a capacidade psicomotora e impedindo direção mais segura.
5: Setor elétrico se prepara para efeitos do El Niño.
4: A atuação quer dar mais segurança ao sistema. Luciana Colares de Holanda.
7: Para aumentar a segurança do sistema, o Comitê de Monitoramento do Setor Elétrico aprovou a antecipação de 1,8 gigawatts de capacidade.
5: E você vai saber como escolher eletrodomésticos e eletrônicos mais econômicos para a sua casa.
4: Na apresentação da Voz do Brasil, Luciana Vasconcelos e Luciano Seixas.
5: E acompanhe a gente ao vivo, acesse radiogov.ebc.com.br ou o canal Gov na sua TV aberta.
4: Um supercomputador.